0: Pois é, esse é o nosso Deus, o Deus Todo-Poderoso, o Deus que cuida de nós, nos mínimos detalhes. Aí você ouviu Alice Maciel, Vai Queimar.
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0: E vamos juntos até as 10. Um abraço para você que está na sintonia, ouvindo a gente pela primeira vez. Bem-vindo, bem-vinda. Um abraço para Gilmar Coutinho, está na cidade de São Félix também. Domingos em Governador Mangabeiras, Neide em Feira de Santana, Péricles em Cachoeira. E você, onde quer que esteja. Vamos juntos até as 10.
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0: Antes do Hino é Nascimento, Tempo de Cantar.
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0: E vamos juntos até às 10, agora 9h16, lembrando que começa amanhã, 31 de julho a 12 de agosto, às 18 horas, culto de louvor e celebração a Deus pelos aniversário da Assembleia de Deus de Muritiba. São 46 anos de existência. A Assembleia de Deus em Muritiba, que tem o pastor presidente, pastor Selemias Santos. O tema: firmes na jornada e fiéis até o fim. Teremos dias de muita adoração, louvor e edificação da palavra de Deus. Presenças confirmadas do presbítero Aleph Nascimento, Naramila Santos, pastor Pedro de Santa Inês, pastor Marcos Camilo e pastor Iris Conceição. Será um tempo de renovação espiritual e grandes bênçãos para toda a família. Você e sua família são nossos convidados. Começará amanhã, 31 de julho a 2 de agosto. 46 anos da Assembleia de Deus em Muritiba.
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0: Aí você ouviu o pastor Vitorino Silva, Meu Tributo.
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0: Vamos juntos, até às 10.

0: Aí você ouviu uma Aline Barros, Vem Fluir. Vem aí momento de meditação. Eu volto já já.
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3: O título de hoje é Gratidão. Leitura bíblica, Salmo 139, do versículo 14 ao 18. Versículo-chave: Eu te bendirei enquanto viver. Salmo 63, parte A do versículo 4. José Pacheco publicou a seguinte história em um de seus livros. Quando o empregado de um frigorífico foi inspecionar a câmara frigorífica, a porta se fechou e ele ficou preso dentro dela. Bateu na porta, gritou por socorro, mas todos haviam ido para suas casas. Já estava muito debilitado pela baixa temperatura quando a porta se abriu e o vigia o resgatou com vida. Perguntaram ao vigia salvador: por que foi abrir a porta da câmara, se isso não fazia parte de sua rotina de trabalho? Ele explicou: trabalho nesta empresa há 35 anos. Vejo centenas de empregados que entram e saem todos os dias e esse é o único funcionário que me cumprimenta ao chegar e se despede ao sair. Hoje ele me disse bom dia ao chegar e não percebi que se despedisse de mim. Imaginei que poderia lhe ter acontecido algo, por isso o procurei e o encontrei. O funcionário devia ser grato ao vigia que o salvou, e este também por aquele que o cumprimentava todos os dias, enquanto outros o ignoravam. Ter consideração pelos outros desperta esta atitude que fortalece as relações humanas. Do mesmo modo, o relacionamento com Deus é fortalecido quando o cristão o reconhece em sua vida e agradece por sua bondade. O Senhor é digno de receber toda a nossa gratidão. A Ele devemos tudo, inclusive a nossa existência. Ao meditar nisto, no ser e nas obras do Criador, o salmista o louva, conforme lemos hoje. Ser grato a Deus não é algo natural e espontâneo em nós. Esta atitude precisa ser cultivada no dia a dia. Somos inclinados à reclamação que nos torna ingratos, pessimistas e ansiosos. Já a gratidão nos traz benefícios como serenidade, bom humor, senso de dependência do Pai Celeste e a aceitação de sua vontade. Ele deseja nosso bem eterno. Faça sempre o que diz um hino: quantas bênçãos, conta quantas são, recebidas da divina mão, uma a uma, dize-as de uma vez. Hás de ver, surpreso, quanto Deus já fez. Agradecer a Deus por tudo já se tornou um hábito em sua vida?
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0: Aí você ouviu Ana Nóbrega e Diego e Matheus, Não Há Outro Lugar. Agora faltando 14 minutos para as 10, que bom estarmos juntos na sua Rádio Vox, a Rádio do Bem. Um abraço para Rony, ele está em Sapiaçu do Jaqueirão, sempre na sintonia.
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Pois é, nada além do sangue de Jesus. Só Jesus perdoa pecados, só Jesus nos leva a Deus. Ele disse: eu sou o caminho, eu sou a verdade, eu sou a vida. Ninguém vem ao Pai a não ser por mim, assim disse o Senhor Jesus. Entrega o seu caminho, a sua vida para Ele hoje, onde quer que você esteja. Fale com Ele, converse com Ele. Ele te entende, viu? Eu sou Ulisses Menezes, vou ficando por aqui, mas continue na sintonia. Vem aí Noite de Paz com nosso irmão Antônio Ferreira. Uma boa noite para você.

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1: Hora certa. Vox FM 955.
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1: Muito boa noite para você, ligadinho na nossa Vox FM 105.9, a Rádio do Bem, um projeto missionário das igrejas Assembleias de Deus na Bahia. Presidência do pastor Valdomiro Pereira da Silva, direção da Vox, pastor Arilson Santos, e eu, Antônio Ferreira, com você até a meia-noite no nosso Noite de Paz, que está começando a partir de agora. Eu daqui, você daí, juntos, adorando a Deus. Começando o nosso Noite de Paz, às 10h02, começamos com essa canção.
2: Esse é o Rafael Fagundes. Wagner Sanches. Vamos lá. Quem sabe cante comigo. Deus abençoe vocês.
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0: Agora 10h11, você ouviu Tijolinho por Tijolinho na voz de Alex Soares. Antes você ouviu também com Alisson e participações a canção Bastidores. Ótima noite para você na nossa sintonia, você está na Vox FM 105.9, a Rádio do Bem. Ótima noite para você na nossa sintonia, essa é a Vox. E esse é o programa
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0: Até a meia-noite estaremos juntos, tocando muita canção de louvor, trazendo a sua participação, interagindo com você, trazendo também alguns quadros, né? Daqui a pouquinho também teremos a ministração da Palavra de Deus e também reflexões. Vamos trazendo participações a partir de agora. Eu começo com Raíssa de Ipirá. Alô, irmã Raíssa. A paz do Senhor, minha irmã. Uma boa noite de paz para a senhora.
2: Olá, aqui quem está falando é Raíssa de São Roque de Ipirá. Quero mandar um alô para minha mãe, Ruth, meu pai Irene, minha irmã Rayane. Gostaria de ouvir a música de Zemark e Adriano, O Médico Errou.
0: Pronto, obrigado pela indicação musical. Obrigado pelo carinho da audiência e pela sua participação, tá bom, Raíssa? Já já a gente toca. Gilmar está em São Félix, deixa mensagem, também tem mensagem de texto. Alô, Gilmar? Boa noite mais uma vez. Por causa da graça imerecida, honra, glória e louvor para Ele, que Deus em Cristo continue nos abençoando, guardando-nos. Beijos em José, grato a Deus hoje por tudo. Shalom Adonai, Shalom Adonai. Ele pede uma canção de Aline Barros. Valeu, Gilmar, um abraço para você. Deus continue te abençoando, tá bom? Trago a irmã Elaine Ferreira. É nossa irmã Lilio. Boa noite, a paz do Senhor.
3: Presbítero Antônio Ferreira, boa noite. Aqui quem está falando é Lilio, do Caquende, aqui em Muritiba. Eu quero mandar um alô aí para a família de Edivaldo, a família de Sheila, e também um abraço especial aí para a mamãe Céu, viu? Mãezinha Céu, um abração aí, toda a família.
0: Vou transmitir para ela, tá
3: Eu
0: bom?
3: Mando um abraço também de A a Z para todos os ouvintes.
0: Amém.
3: Dessa rádio maravilhosa. Gostaria de ouvir aquela música Nunca Houve Noite que pudesse fazer impedir o nascer do sol. Boa noite.
0: Pronto, eu toco essa canção já já com Voz da Verdade. Daqui a pouquinho eu toco. Valeu pela indicação, obrigado pelo carinho da audiência. Edivaldo também tá ligado, viu, irmã Lilio? Cadê a mensagem de Edivaldo? Edivaldo também está aqui. É, Edivaldo também está aqui. A paz do Senhor, presbítero Antônio. Gostaria de ouvir o louvor de Júlio César, Rei dos Reis. Valeu, Edivaldo. Um abraço para você, para a irmã Noélia, toda a família. Deus abençoe. Toco já já. Daqui a pouquinho eu trago as indicações musicais. Irmã Gal está em Muritiba.
4: Boa noite, meu irmão Antônio Ferreira. A graça e a paz do Senhor esteja contigo, com todos nós.
0: Amém.
4: Todo dia Z, essa família do bem. Amém, meu irmão?
0: Amém.
4: Como está o Senhor? A família?
0: Amém.
4: Irmão, vou dizer o bobo pra mim aí. Vai cair um redaval. Dedico pra você e todos que estão na... escutando a Rádio Bem nessa noite de quinta-feira maravilhosa. Ô, Glória.
0: Uma boa noite para
4: todos.
0: Valeu pela participação.
4: Que Deus abençoe, um ano de paz para todos nós.
0: Valeu pela
4: Amém.
0: Participação,
4: Amém, até amanhã,
0: minha
4: se Deus permitir, meu irmão. Que a irmã Galguinha do Gravatá, Muritiba.
0: Pronto, valeu pela participação. Deus abençoe.

Agora 10h15, mudou? 10h16, a gente continua trazendo mais músicas. Vamos com essa canção? Gisele Nascimento, diga aleluia.

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1: Agora 10h25, você acabou de ouvir na voz do grupo Voz da Verdade, Sou um Milagre, mais uma indicação musical. E eu trago mais participações agora, vamos lá, através do nosso WhatsApp 75837060660. Tem mais ouvinte chegando por aqui, é o nosso irmão Gilvan. Está em Conceição da Feira. Alô, Gilvan. Paz do Senhor, meu irmão.
2: Bom dia, paz do Senhor,
1: mano. Não, não, é esse aqui não. Pronto. Tem outro áudio aqui, não é esse. Agora sim. Alô, Gilvan.
2: A paz do Senhor, irmão Antônio Ferreira. Que Deus continue abençoando sua família,
1: amém,
2: você, seu serviço aí, seu trabalho. Essa rádio aí, Vox, maravilhosa, a Rádio Vox. A Rádio do Bem e o programa Noite de Paz. Que Deus conceda uma noite abençoada a todos os seus ouvintes. Aqui é Gilvan em Conceição da Feira. Eu quero mandar um alô ao presbítero Lourenço. Presbítero.
1: Alô, presbítero Lourenço.
2: Edson Nascimento. Presbítero Edson Amorim. A todos aqui
1: Edson
2: da
1: congregação
2: do Pinheiro em Conceição da Feira. Eu gostaria de pedir também um louvor de José de Paula, A Melhor Coisa Que Eu Já Fiz.
1: Valeu pela participação, meu irmão. Um forte abraço. Obrigado pelo carinho da audiência e pela indicação musical também. A gente continua trazendo mais participações daqui a pouquinho, porque agora já tem música, tem mais indicação. Então vamos lá. Com Júlio César, Rei dos Reis.
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Tá aí, Júlio César, Rei dos Reis. Tá aí essa belíssima canção, indicação aí do nosso irmão Edvaldo. E a gente segue trazendo mais músicas daqui a pouquinho. A gente segue também trazendo participações, já. A gente continua trazendo participações. Chegou aquele momento especial, onde vamos trazer a palavra de Deus para a nossa reflexão. E hoje nós vamos refletir, vamos meditar aqui nos Salmos. Salmos, hoje não é Salmos. Hoje é Atos. Né? Hoje é Atos dos Apóstolos, capítulo de número 3. Atos 3. Eu falei Salmos, mas não é Salmos. É Atos. Atos dos Apóstolos, livro histórico do Novo Testamento. Capítulo de número 3. Alguns versículos. Pedro e João subiam juntos ao templo à hora da oração, a nona, e era trazido um varão que, desde o ventre de sua mãe, era coxo, o qual todos os dias punham à porta do templo, chamada Formosa, para pedir esmolas aos que entravam. Ele, vendo Pedro e João que iam entrando no templo, pediu que lhe dessem uma esmola. Pedro, com João, fitando os olhos nele, disse: "Olha para nós." E olhou para eles, esperando receber alguma coisa. E disse Pedro: "Não tenho prata nem ouro, mas o que tenho, isto te dou. Em nome de Jesus Cristo Nazareno, levanta-te, anda." E tomando-o pela mão direita, o levantou, e logo os seus pés e tornozelos se firmaram. E saltando ele, pôs-se em pé e entrou com eles no templo, andando e saltando e louvando a Deus. E todo o povo que viu andar e louvar a Deus, conheciam-no, porque ele era o que se assentava a pedir esmola à porta do templo Formosa, e ficaram cheios de pasmo e assombro pelo que lhe acontecera. Queridos, uma breve reflexão. Ainda no comecinho aqui do livro de Atos dos Apóstolos, a gente vê essa história, a gente lê essa história, a gente medita. Sendo que nos primeiros capítulos fala do nascimento da igreja, né? Quando desce o Espírito Santo, capítulo 2, onde os discípulos são cheios do Espírito Santo. E ali a igreja é inaugurada. Pedro, pregando, ganha multidões de pessoas. Mas no capítulo 3, o qual lemos, nos mostra Pedro e João subiam juntos ao templo à hora da oração. A hora da oração, que era chamada hora nona, aproximadamente 3 da tarde, Pedro e João subiam junto ao templo para a oração, a hora nona. E diz o texto que era trazido um varão desde o ventre de sua mãe. Ele era coxo. Colocavam na porta do templo, chamada Formosa, para pedir esmola aos que entravam. Interessante que aquele homem, todos os dias, ele era colocado na porta do templo para pedir esmola. E todos os dias,
Ele estendia as mãos pedindo esmola. Alguém talvez lhe desse uma prata, alguém lhe desse algo. Mas outras pessoas também simplesmente ignoravam e entravam no templo, sem dar atenção àquele homem. Mas o que me chama a atenção é que Pedro e João subiam juntos ao templo. Pedro e João vinham para adorar, Pedro e João vinham para cultuar ao Senhor, continuar cultuando ao Senhor. E encontra aquele homem. E aquele homem pede para ser curado. E Pedro e João, cheios de ousadia, eles dizem: não temos prata nem ouro, mas o que tenho, isso te dou. Pedro, cheio de ousadia, fala isso para aquele homem. Primeiro manda que olhe para eles, e ele olha. Ele diz: nós não temos prata nem ouro, mas o que tenho, isso te dou, em nome de Jesus Cristo Nazareno, levanta-te e anda. E diz o texto que aquele homem levantou e se colocou em pé e já entrou no templo para adorar a Deus juntamente com João e Pedro. Mas me chama a atenção nesse texto, queridos, é que o milagre aconteceu logo, porém a gente sabe que Pedro e João tinha uma vida de oração. Às vezes a pessoa quer fazer uma oração e achar que vai acontecer um milagre. Pode ser que sim, pode ser que não, porém, quando há uma busca incessante, quando é uma busca, quando há em reserva, quando há em depósito, essa busca, Deus contempla e ouve a oração dos seus servos. E Pedro e João, cheios da graça de Deus, olha o que eles estavam fazendo, o que eles iam fazer. Estavam indo para o templo orar. Então a vida daqueles homens era oração. E quando aquele homem pede para eles uma ajuda, pede para eles uma esmola, era costume daquele homem pedir esmola todos os dias. Como já falei, alguém dava, talvez alguém não tinha, talvez alguém desprezava. Mas tem o dia do milagre. Tem um dia da intervenção divina. Tem um dia do agir de Deus. E chegou esse dia. Pedro e João não tinham, de fato não tinham. Eu acredito que se eles tivessem, talvez até ajudasse aquele homem, mas não só ajudar financeiramente. Mas Pedro e João

Existe um ditado popular, não sei se você do outro lado aí concorda comigo ou não, ou concorda com esse ditado ou não. Tem um ditado popular que diz assim: cada um dá o que tem. Cada um dá o que tem. E isso dá uma reflexão muito grande em diversas áreas da nossa vida. E Pedro e João não tinham ouro, não tinham prata para ajudar aquele homem. Mas Pedro, cheio da ousadia, diz para aquele homem: não tenho ouro nem prata, mas o que tenho, isto te dou. Em nome de Jesus Cristo, levanta e anda. E pegou na mão daquele homem, e aquele homem, seus tornozelos se firmaram, e aquele homem entrou no templo, como já lemos, para adorar a Deus. Pedro e João não tinha prata nem ouro, mas tinha unção de Deus. Pedro e João não tinha ouro e prata, mas tinha a promessa de Deus. Quando Jesus disse: ide por todo mundo pregar o evangelho a toda criatura, Jesus disse também, a palavra nos diz isso, que cooperando com eles iam o Senhor. Jesus disse que estava indo para o Pai, mas que enviaria outro Consolador. Não ficaríamos órfãos. Então o Espírito Santo está sobre nossas vidas e tenho certeza que naquele momento a unção do Espírito Santo, a graça de Deus, o poder de Deus estava sobre a vida de Pedro e João, homens de oração. E através daquela ação de Pedro e João, aquele homem foi curado.

Diz o texto, versículo de número 6, e Pedro, disse Pedro, não tenho prata nem ouro, mas o que tenho isso te dou, em nome de Jesus Cristo Nazareno, levanta-te e anda. E tomando-o pela mão direita, o levantou e logo os seus pés e tornozelos se firmaram. Não precisa ter prata, não precisa ter ouro. Basta ter a graça de Deus sobre nossas vidas. E milagres acontecem. Que Deus em Cristo vos abençoe. Esta foi a palavra que Deus colocou no meu coração e trouxemos em tom de reflexão. Antes de trazer a próxima música, deixa eu trazer aqui esse lembrete, esse convite de 31 a 2 de agosto, sempre às 18 horas, você é nosso convidado para celebrar os 46 anos da Assembleia de Deus em Muritiba, com o tema Firmes na Jornada, Fiéis até o Fim, baseado em Efésios 6:13. Teremos dias de muita adoração, louvor, edificação da Palavra de Deus, presenças confirmadas do presbítero Aleph Nascimento, Naramila Santos, pastor Pedro de Santinês, pastor Marcos Camilo, aí o convite, você não pode ficar de fora, participe dessa grande celebração, são os 46 anos da

0: Agora 10h47, vamos ao louvor que marcou a minha vida. Esse louvor marcou a vida de muita gente.
1: O louvor que marcou a minha vida.
0: Vai dar tudo certo na voz de Valdeci Aguiar.

0: Aí você ouviu na voz de Sandro Nazireu, Sargento Cruz. Quero aproveitar e abraçar meu amigo Sargento Cruz aí em Feira de Santana. Um abraço para todos vocês aí na cidade Princesinha do Sertão, Feira de Santana. Ótima noite para você na nossa sintonia. Olha, gente, eu vou a um rápido intervalo comercial. Volto já já. Fique ligado, já já tem mais. Tem música, tem participações. Já já tem reflexão também, oração, tá bom? Eu volto já.
1: Hora certa.
0: Agora 10h57.
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2: Agora 11:01, estamos de volta, hein? Foi rapidinho, um intervalo comercial, já estamos de volta para continuarmos adorando a Deus aqui no nosso Noite de Paz. E a gente segue trazendo mais indicações musicais. Eu trago Zé Marque e Adriano, O Médico Errou.

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1: Olha a hora, gente, agora 11h13. Você ouviu com Aline Barros, Cidade Santa. Antes ouviu com Zé de Paula, A Melhor Coisa. Indicações musicais aqui dos nossos ouvintes. A gente continua trazendo mais músicas daqui a pouquinho. É, porque agora nós vamos orar. Mas antes de orar, vou trazer aqui a participação do meu amigo, irmão em Cristo, também apresentador evangélico, nosso querido Rivaldo Silva, diretamente de Juazeiro, Bahia. Alô, Rivaldo Silva.
2: A paz do Senhor, meu amigo comunicador Antônio Ferreira, programa Noite de Paz. Rivaldo Silva, passando aqui nessa noite para desejar uma boa noite a todos. Que a graça e a misericórdia do Senhor estejam com todos vós. Um abraço para toda a direção da Rádio Vox FM 105,9, nosso pastor Valdomiro Pereira, e a todos que ouvem nossa voz neste momento, seja bem-vindo à nossa programação Novas de Paz, Noite de Paz. Quero ouvir uma canção na voz dela, uma canção bonita, Vem Trazer a Cristo, na voz de Abi. Abi, Vem Trazer a Cristo, e ofereço a todos que ouvem a nossa voz neste momento. Valeu então, Rivaldo Silva, direto de Juazeiro, Bahia, para a Rádio Vox FM 105,9 em Muritiba, Bahia. Um abraço.
1: Valeu, Rivaldo Silva, forte abraço para você, Deus continue te abençoando, meu irmão. Valeu pela sua participação, Deus continue abençoando poderosamente também a sua programação aí na Rádio com a Irmã em Juazeiro. Forte abraço, Deus abençoe. Hoje um pouquinho mais cedo, vamos orar? Vamos falar com Deus? Vamos colocar diante de Deus as nossas petições? Vamos colocar diante de Deus, como está escrito, lançando sobre Ele toda a vossa ansiedade, porque Ele tem cuidado de vós. Vamos orar! Soberano e eterno Deus, querido, amado Pai, quero te louvar nesta noite. Quero bendizer o teu nome, Senhor, e exaltar o teu nome na beleza da tua santidade. Pai santo e eterno, grande é o teu nome. Deus de poder e glória, eu quero nesse momento te apresentar a cada ouvinte, cada irmão, cada irmã, cada pessoa amiga que ora conosco nesta noite, ó Deus. Eu te apresento a necessidade de cada um deles, de cada uma dessas pessoas. Tu conheces a necessidade de cada uma e tu tens a solução para o problema de cada um. Tu és Deus e nada está fora do teu controle, Pai querido e eterno. Eu quero te apresentar esse irmão, essa irmã que se encontra aflito, que está preocupado, que está desesperado, que não consegue nem dormir, preocupado com algum problema. Eu quero te apresentar esse irmão, Senhor. Quero te apresentar essa pessoa. Estende as tuas mãos de misericórdia. Resolve.

do médico, já recebeu até diagnóstico desfavorável, Senhor, de que não tem mais jeito. Mas Tu és o médico dos médicos, Tu és o Jeová Rafá, o Deus que cura. Estende as Tuas mãos agora e cura esse irmão, cura essa irmã, para a glória do Teu nome. Pai amado, querido, Te apresento também, Senhor, esta família que está em conflito, esta família que há muito não sabe o que é ter paz. Tu és o príncipe da paz. Deus, estende as Tuas mãos agora e abençoe este lar, repreendendo todo espírito de contenda, de confusão. Tu és Deus poderoso. Como está escrito, Tu és Deus de longe, Tu és Deus de perto. Aleluia, basta uma palavra, Senhor, e o Teu milagre acontece. Pai querido e eterno, Te apresento, meu Pai, esta pessoa, Deus, que se encontra desempregada e precisando, Senhor, de uma porta aberta. Abre a porta de emprego para esse pai de família, para essa mãe de família. A Deus eu quero Te apresentar, meu Pai. Também, Senhor, essa pessoa que se afastou dos Teus caminhos, pelo qual o Teu servo, a Tua serva está orando, está clamando e Te pedindo que traga de volta. Deus, estende as Tuas mãos e traz de volta, Deus. Tu és poderoso para convencê-lo a retornar à Tua casa. Porque é o Teu Espírito Santo que convence o homem do pecado, da justiça e do juízo. Deus de poder e glória, estende as Tuas mãos sobre a nossa nação, estende as Tuas mãos sobre o nosso país. Estende as Tuas mãos, Senhor, e usa de misericórdia. Estende as Tuas mãos, Senhor, sobre as autoridades constituídas no nosso país. Pai querido e amado, eu quero Te agradecer, ó Deus, porque eu sei que o Senhor, meu Pai, está contemplando cada oração. Eu sei que o Senhor está contemplando cada lágrima derramada. Eu sei que o Senhor está contemplando, Senhor, o desejo do coração dos Teus filhos, Pai querido e eterno. É o que eu Te peço, Senhor, nesta noite, certo da vitória, em nome de Jesus. Amém, amém, amém. Graças a Deus. Queridos, agora 11h21, lembrando para você que começa amanhã, 31 de julho, de 31 a 2 de agosto, de 31 a 2 de agosto, vem aí a celebração dos 46 anos da Assembleia de Deus em Muritiba, com o tema Firmes na Jornada e Fiéis até o Fim. Baseado em Efésios 6:13, teremos dias de muita adoração, louvor e edificação pela Palavra de Deus. Presenças confirmadas do presbítero Aleph Nascimento, Naramila Santos, pastor Pedro Santinês, pastor Marcos Camilo e pastor Iris Conceição. Será um tempo de renovação espiritual e grandes bênçãos para toda a família. 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Não fique de fora, venha, traga sua família, convide amigos e participe dessa grande festa de celebração. São 46 anos de bênçãos e vitórias, 46 anos da Assembleia de Deus do campo de Muritiba. Agora 11h22, fala Deus,
a voz de Antônia Gomes.

0: Sem Deus não dá, tá aí na voz de Dalete Hungria. Ótima noite para você da nossa sintonia, você está na Vox FM.
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0: 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Tem mais gente chegando por aqui, tem mais mensagens. Eu trago mais uma participação. Quem passa por aqui, produção, vamos lá. Quem passa por aqui, mais um ouvinte, essa identificação.
2: Agora boa noite, sim. Meu irmão Antônio.
0: Boa
2: que
0: noite.
2: A paz do Senhor esteja.
0: A paz do Senhor.
2: Hoje eu queria ouvir voz da verdade, escuro. Ofereça para minha mulher, Bertolina, para a Cis França e para todos os ouvintes da nova grande família Vox. Um abraço forte, fica com Deus.
0: Valeu pela participação, um forte abraço, Deus abençoe. E a gente traz mais uma canção, agora 11h33, mais uma indicação musical. Vem trazer a Cristo com a Bíblia.

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1: Eu saúdo a todos com a paz de nosso Senhor e Salvador Jesus Cristo. Que alegria estar com você nesse momento que, quem sabe, é um momento muito especial para você, ou mesmo um momento de dor, um momento de sofrimento. Mas nós estamos aqui para falar um pouco do nosso Jesus Cristo, o nosso Salvador. E vamos ler então São João capítulo 10, versículo 1 e versículo 2. Está escrito assim: na verdade vos digo que aquele que não entra pela porta do curral das ovelhas, mas sobe por outra parte, é ladrão e salteador. Aquele, porém, que entra pela porta é o pastor das ovelhas. Meus irmãos e meus amigos, Jesus é o bom pastor. Ele é o bom pastor, e no versículo 11 desse capítulo 10, ele diz: eu sou o bom pastor, e o bom pastor dá a sua vida pelas ovelhas. Meus irmãos e meus amigos, nós vivemos a cada dia, observando alguns fatos que acontecem. E eu confesso que me preocupa quando vejo alguns irmãos que leem a Bíblia, que estudam a Bíblia e que frequentam a igreja, se distanciando do bom pastor. O bom pastor que é o nosso Senhor e Salvador Jesus Cristo. É claro que nós temos em cada igreja pastor ou pastora que foram escolhidos para dirigir o rebanho do Senhor. E aí nos preocupa também, porque cada pessoa que foi escolhida para dirigir o rebanho do Senhor precisa ter a preocupação de que vai dar conta a Deus de cada ovelha. E aí, meus amados irmãos e meus amados amigos e pastores, como é um privilégio pastorear, estar à frente de um rebanho, cuidando das ovelhas, lembrando sempre que essas ovelhas, elas pertencem a Jesus. Foi Jesus quem morreu na cruz para resgatar essas ovelhas, das quais eu faço parte. Apesar de estar na frente de uma igreja, pastoreando uma igreja, mas antes de ser pastor, eu sou ovelha. Jesus me chamou para ser ovelha, Jesus me chamou para pastorear, e eu preciso ter a consciência de que eu preciso dar conta a Deus de cada ovelha que está sobre os meus cuidados. E aí, o que fazer com uma grande quantidade de ovelhas que estão sobre a nossa responsabilidade, ou mesmo até uma pequena quantidade, não é? Porque a própria Bíblia, inclusive, nos orienta que cada pastor deve cuidar daquele número que ele foi capacitado, e quem é capacitado é capacitado por Deus, para cuidar também daquele número de ovelhas. Nós precisamos ter esta preocupação de levar essas ovelhas ao encontro do nosso Deus. Mas falávamos da preocupação de muitas dessas ovelhas estarem se distanciando da presença de Deus, inclusive, é claro, com a orientação, às vezes, de algumas lideranças, de alguém que se intitula como líder ou como pastor. Olha o que o próprio Jesus Cristo, ele diz: na verdade vos digo, que aquele que não entra pela porta do curral das ovelhas, mas sobe por outra parte, é ladrão e é salteador. Meu irmão e minha irmã, a gente precisa conhecer quem está na liderança da igreja que nós congregamos. Quem está nos pastoreando. Se essa pessoa que está nos pastoreando é alguém que entrou pela porta das ovelhas. Como é entrar pela porta das ovelhas? Falamos há pouco instante que antes de ser pastor, eu sou ovelha. E aquele que entra pela porta das ovelhas, ele sabe do sofrimento das ovelhas, ele sabe da dor das ovelhas, ele sabe do que as ovelhas se alimentam e como elas se alimentam. Então, este que entra pela porta das ovelhas e foi separado ou foi escolhido para pastorear, ele conhece sim as ovelhas, ele conhece sim a necessidade das ovelhas. Mas aquele que entra por um outro local, este nos mostra a palavra de Deus, a Bíblia Sagrada, o próprio Jesus Cristo, que é ladrão e salteador. Aquele que é pastor, aquele que está pastoreando, ele tem a preocupação espiritual de conduzir as pessoas ao encontro de Deus com muito amor, com muito carinho, com muita dedicação. Ele sabe olhar e considerar aquilo que as ovelhas têm, que também não pertence a ele, mas que pertence a cada ovelha e que deve ser agradecido a Deus. E que cada ovelha deve agradecer a Deus por tudo aquilo que Deus tem lhe dado. Então é importante que a gente tenha esta preocupação como pastor e como ovelha. E o que fazer, pastor, quando se descobre alguma dificuldade e que este homem ou esta mulher não entrou pela porta das ovelhas, é você não se escandalizar, é você permanecer servindo a Deus, adorando a Deus, esperando a volta de Jesus Cristo. A Bíblia Sagrada nos mostra ou nos ensina a olharmos para Cristo, que é o autor e consumador da nossa fé. Jesus Cristo, que é o nosso Salvador. Está escrito também na Bíblia que importa que o Evangelho seja pregado. Já na época de Jesus Cristo, existia alguém que estava pregando o Evangelho, mas que não andava com Jesus. Jesus Cristo, um certo dia, foi questionado pelos discípulos sobre um grupo que estava distante de Jesus, mas pregando, não estava seguindo a Jesus, mas que estava pregando também lá o Evangelho. E os discípulos disseram: Senhor, vamos acabar ali? Não, deixe lá, aqueles que não é contra nós, é por nós. Alguém está anunciando o Evangelho? Mas também ainda está escrito na Bíblia que naquele dia muitas pessoas vão dizer: mas eu falei no teu nome, eu profetizei, eu evangelizei. E Jesus vai dizer: olha, apartai de mim, porque eu não vos conheço. Meus irmãos e meus amigos, aqueles que entram pela porta das ovelhas, este é um pastor que foi chamado por Deus para pastorear. Que entra pela porta das ovelhas, ele está também se considerando uma ovelha e que tem Jesus Cristo como sumo pastor. E ele disse no versículo 11 que já lemos: eu sou o bom pastor. O bom pastor dá a vida pelas ovelhas. Como é que é dar vida pelas ovelhas? Dar vida pelas ovelhas é estar orando por elas, é estar jejuando por elas, é estar aconselhando as ovelhas a andar pelo caminho certo, a servir a Deus, a ir morar no céu. Dar a vida pelas ovelhas é se sacrificar espiritualmente, materialmente, para que a ovelha não se perca. Então, meus amados irmãos e meus amados amigos, vamos continuar servindo a este Jesus, sabendo que Ele é o pastor que deu a vida por todos nós. Mas que nós, que estamos aqui na terra esperando a volta gloriosa de Jesus Cristo, ovelhas, pastores, vamos nos manter fiéis a Ele, olhando para Ele, que é o autor e consumador da nossa fé. Amém.
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Agora 11h48, a gente continua trazendo mais músicas, mas antes deixa eu trazer a mensagem aqui. Nosso amigo Valdir do Táxi está ouvindo a gente. Alô, Valdir, forte abraço para você. Ele manda aqui uma boa noite. Boa noite, Ferreira. Manda um abraço para Manuel do Táxi, Velho dos Contos, Paulinho Pintor. Valeu, fica com Deus. Valeu, Valdir, um abraço. Deus abençoe. Obrigado pelo carinho da audiência. Agora 10h48, 10h49, mudou mais uma canção. Agora com Lauriette, Palavras.

Tá aí, Maria Marçal, o amor do pai, fechando mais um Noite de Paz. Vou ficando por aqui, antes deixa eu abraçar aqui nosso ouvinte de Amília aí em Governador Mangabeira. Forte abraço, Deus abençoe, obrigado pelo carinho da audiência. Vou ficando por aqui, prometendo voltar amanhã a partir das 10 da noite com mais um Noite de Paz. Um abraço a todos, ótimo finalzinho de noite, ótimo dia que está chegando, o final de semana já chegando aí, hein? Um abraço a todos, fiquem com Deus, até a próxima, se Deus quiser. Tchau, tchau, gente!

0: hora certa.
1: 11:57.
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0: Esse é o Rafael Fagundes. Wagner Sanches. Vamos lá. Quem sabe cante comigo. Pra abençoar vocês.
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1: 1:50.

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3: Vamos ler a palavra de Deus no livro de 1 Timóteo, no capítulo 4 e o versículo de número 16. Está escrito assim: tem cuidado de ti mesmo e da doutrina, persevera nessas coisas, porque fazendo isto, te salvará tanto a ti mesmo como aos que te ouvem. Meus amados irmãos e meus amados amigos, esse versículo que acabamos de ler nos mostra Paulo falando com Timóteo sobre a sua salvação e a salvação daqueles que estavam lhe ouvindo. Qualquer pessoa que prega a palavra de Deus, que fala da palavra de Deus, deve estar preocupado com a sua salvação e deve estar preocupado também com a salvação das demais pessoas. Porque, meus amados irmãos e meus amados amigos, Jesus Cristo veio a este mundo buscar e salvar o que se havia perdido. E o pior é que todas as pessoas, quando Jesus Cristo veio a este mundo, tinham se afastado da presença de Deus. Ou seja, todos estavam caminhando para a condenação eterna. Todos estavam caminhando para o inferno. Mas Jesus Cristo veio e morreu na cruz para perdoar os meus pecados e perdoar os teus pecados e nos dá certeza de vida eterna. E Jesus Cristo, ao retornar ao Pai, ao retornar ao céu, ele deixou aqui os seus seguidores, os seus discípulos, para pregar o seu evangelho, anunciando aos homens a necessidade do arrependimento dos pecados. E é interessante observar que quando a pessoa se arrepende dos pecados e aceita Jesus Cristo como Salvador, ele muda o seu jeito de viver. E aí, é por isso então que Paulo chama a Timóteo e diz: Timóteo, tenha cuidado de ti mesmo e da doutrina. Ou seja, o Timóteo que tinha encontrado com Jesus Cristo, com o Salvador dos homens, não podia continuar do mesmo jeito que ele vivia. E a própria Bíblia Sagrada, inclusive, diz que aquele que mentia, aquele que roubava, aquele que adulterava, não pode mais viver nessa prática. Ele tem que mudar o seu jeito de viver. Então Paulo diz a Timóteo: Timóteo, olha, tenha cuidado de você mesmo. Porque, meus amados irmãos, qualquer pessoa que está em uma igreja, que aceitou a Cristo como Salvador, que passou a viver uma nova vida, tem que ser exemplo aqui na terra de um verdadeiro cidadão, de uma verdadeira cidadã, porque nós vamos morar no céu com Jesus Cristo, aquele que é santo, aquele que é puro. E ele diz para todos nós: sede santo em toda a vossa maneira de viver. E, meus amados irmãos, aqueles que já estão na igreja, que já aceitaram a Cristo como Salvador, sabe que toda a miséria que está acontecendo no mundo é por causa do pecado. E aí a própria Bíblia Sagrada também diz que o salário do pecado é a morte. A morte veio ao homem por causa do pecado. Mas aquele que aceitou a Jesus Cristo como Salvador tem certeza de uma vida eterna no céu, uma vida eterna de paz e de alegria. Mas Paulo diz também a Timóteo: tenha cuidado da doutrina. Meus amados irmãos e meus amados amigos, a Bíblia Sagrada é um livro que nos ensina a viver aqui na terra adorando a Deus. A Bíblia Sagrada é um livro que, inclusive, nos ensina a nos alimentarmos, a gastar o dinheiro que nós ganhamos. A Bíblia Sagrada é um livro que traz as doutrinas de Deus, os ensinos de Deus, para que o homem viva aqui na Terra e viva uma vida tranquila. Estou dizendo uma vida tranquila, não significa livre dos problemas, mas uma vida tranquila porque ele tem Deus na sua vida, ele tem Deus no seu coração. Quem está lhe comandando é Deus. E aquele que é comandado por Deus, mesmo que esteja aqui na Terra enfrentando lutas, enfrentando dificuldades, ele está vivendo uma vida feliz, porque ele já aprendeu as doutrinas bíblicas, a doutrina de Deus, e ele está andando com Deus. O homem que conhece a doutrina de Deus, ele já fugiu do pecado. Ele já deixou as práticas mundanas para estar adorando a Deus. Então, meu amado irmão e minha amada irmã, você que está assistindo esse programa, nesta hora, lembre-se do que Paulo disse a Timóteo. E eu falo nesse momento também para você. Tenha cuidado de ti mesmo. O inimigo, ele está trabalhando como nunca para enganar aqueles que servem a Deus. E você conhece a Deus. A própria Bíblia Sagrada nos diz que o nosso espírito testifica com o Espírito de Deus. Estar em contato com Deus. Nós entendemos a vontade de Deus. Então tenha cuidado de ti mesmo. Mas, meu amado irmão e minha amada irmã, tenha cuidado também da doutrina. Você conhece a Bíblia Sagrada. Você sabe o que é pecado. Você sabe como buscar a Deus também para que o Espírito Santo esteja na sua vida. Você sabe como buscar a Deus para estar pronto ou pronta para ir morar no céu no dia do arrebatamento da igreja. Jesus Cristo vai tirar a sua igreja da terra. Ele prometeu que vem nos buscar. E a palavra de Deus se cumpre. Está escrito na Bíblia que pode passar o céu e a terra, mas a palavra de Deus, ela se cumpre, ela permanece. Então vale a pena, meu amado irmão, minha amada irmã, ter cuidado da doutrina. E você sabe, meu irmão, que está assistindo esse programa, que o inimigo também está trazendo várias invenções para enganar as pessoas que servem a Deus. E você também, meu amigo, que apesar de não conhecer a doutrina, mas você pode também observar e ver quem são aqueles que estão andando com Deus, que estão adorando a Deus, que estão servindo a Deus, e aqueles que não servem. Porque também a Bíblia Sagrada nos mostra que logo, logo vai estar se vendo a diferença de quem serve a Deus e de quem não serve, de quem é justo e de quem é ímpio. E as pessoas, para ir morar no céu, precisam realmente ter cuidado de si mesmo, andar aqui na terra com Deus, servindo a Deus, amando as pessoas, amando a Deus, tendo um bom caráter ou sendo um bom caráter, e vivendo aqui para Deus, mas não esquecendo das doutrinas bíblicas, porque através da palavra de Deus que nós aprendemos a estar mais perto de Deus, e também é através da palavra de Deus que nós aprendemos o caminho para o céu, que é Jesus Cristo, o Filho de Deus. Então, meu irmão e minha irmã, meu amigo e minha amiga, tenha cuidado de ti mesmo e da doutrina. Vamos orar. Maravilhoso Deus, Pai, que estás nos céus, eu te agradeço, Senhor, por mais esse momento especial que o Senhor nos dá de estarmos aqui transmitindo a Tua Palavra. Deus eterno, nesse momento, Senhor, eu te apresento as pessoas que estão assistindo e que estão com dificuldades. Eu sei, Senhor, que o Senhor tem a solução para todos os problemas. Mas te apresento também aquele que ainda não tem certeza de salvação. Meu Deus, meu Pai, toca, Senhor, com Teu Espírito nessas vidas, para que elas reconheçam que precisam do perdão dos pecados para um dia morar no céu contigo e que possam Te aceitar como Salvador. Deus eterno, Deus maravilhoso, eu Te agradeço por tudo. Amém.
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4: 2:09.

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1: 2:26.
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1: 4:31.

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0: pode explicar.
1: Mas com a ajuda do Espírito Santo podemos interpretar?
0: Conta histórias verdadeiras, milagres realizados.
1: Escrita por grandes homens que por Deus foram inspirados.
0: E a sua autoria? Foi de médico, pescador?
1: Foi de funcionário público, copeiro, governador?
0: Até construtor de tenda da obra participou.
1: A Bíblia é um livro sagrado difícil de acreditar.
0: Um peixe engolindo um homem que foi lançado no mar.
1: E o outro andando sobre as águas e uma jumenta a falar.
0: Namã deu 7 mergulhos no Jordão para ser curado.
1: Josué deu 7 voltas e o muro foi derrubado.
0: 7 trombetas tocavam, 7 anciões gritavam como Deus tinha falado.
1: Eram 7 sacerdotes levando 7 buzinas.
0: Rodearam 7 vezes a muralha na esquina.
1: Na 7ª o muro caiu, todo o povo de Deus viu dessa cidade a ruína.
0: As 7 igrejas da Ásia, 7 cartas receberam.
1: As que estavam fracassadas certamente reviveu.
0: As 7 estrelas brilhavam, ouvi uma voz que soava dos 7 espíritos de Deus.
1: Havia 7 animais,
0: 7 espíritos,
1: 7 montes,
0: 7 selos,
1: 7 olhos
0: virados para o horizonte. Tinha 7 candeias
1: e 7 estrelas brilhantes, 7 olhos, 7 montes, 7 pontos horizontais, 7 igrejas, 7 anjos, 7 trombetas reais, 7 taças, 7 montes sobre 7 castiçais.
0: Dos 7 anjos com 7 taças na mão, falou comigo dizendo:
1: vou te mostrar uma visão, a esposa do cordeiro será levada primeiro para morar lá em Sião.
0: Vamos terminar esses versos
1: pedindo sua oração.
0: Medite bem nessa história, alimente o coração. Palavra da Bíblia Sagrada, fruto da inspiração.

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1: 5:47.

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6:01 na Bahia, 6:01, bom dia, sexta-feira abençoada na presença de Deus. Estamos iniciando o nosso jornal, a primeira edição do jornalismo da Vox, Vox FM 105.9, a Rádio do Bem, um projeto missionário das Assembleias de Deus no estado da Bahia, presidência do pastor Valdomiro Pereira da Silva. A direção Vox é do pastor Arilson Santos, eu, Eduardo Guedes, estou aqui, tudo isso porque o Senhor nos sustentou. Agradeça a Deus pela vida que você tem, pela saúde que você tem, pela família que você tem, pelos seus amigos, pelas autoridades de sua cidade, agradeça a Deus. É um privilégio estarmos aqui hoje, sexta-feira, 31 de julho, de 2026, hoje é o último dia do mês de julho, último dia útil também do mês. Amanhã, sábado, começa o oitavo mês, começa agosto, viu? As pessoas dizem, passou rápido, tá passando rápido. Aí a Praderlita, não, é o normal. Passa rápido para quem anda na correria, quem tá no dia a dia. Quem tá paradinho, que não se locomove mais, percebe que demora, e demora muito. Então, um abraço para todos vocês, uma excelente sexta-feira. O sol está nascendo no Recôncavo Baiano. O dia está prometendo muito sol na nossa região. Essa é a previsão para o dia de hoje, sexta-feira. Estamos aí com 19 graus nesse exato momento, aquele friozinho maravilhoso da serra. Muritiba é privilegiada, né? Estamos a mais de 200 metros de altitude acima do nível do mar. Isso proporciona um clima muito agradável na cidade de Muritiba. Top 10, bom dia hoje, Pardal, Mangabeira e Louro do Gravatá chegaram primeiro. Meu amigo Domingos, lá do Encruzo, sextou, gratidão a Deus. Bom dia, Domingos. Carlos Menezes, também chegando conosco. Gegel da Miudinha já apareceu por aqui. Bom dia, Gegel. Deus abençoe sua vida. Então, esse é o top 10, as pessoas que dão sinal que estão ouvindo. Pardal me disse que o passarinho está no pé do rádio. Como antigamente, né, Pardal? 100% sexta-feira abençoada, Albérico do Bom Sucesso, Luiz Mota, Cotan, bom dia. Nem todo dia é fácil, mas todo dia é presente de Deus. Bom dia, valeu Luiz, pela mensagem de otimismo neste dia tão especial. Nem todo dia é fácil, mas todo dia é presente de Deus. Jamile no Torto passou e deu um bom dia, Mangabeira. Dona Maria Conceição de Cachoeira, Joselita do Crepe Cruz das Almas, Baiaco Cruz das Almas, Tacilda Xavier, Muritiba, Daniel Oliveira dos Campinhos, Lula Pintor, Muritiba, Valdo Portão, Helena dos 135, hoje os meus parabéns vai para minha filha, professora Jaqueline. Que honra, viu? Glória ao Senhor pela vida da minha filha. Os seus irmãos, sobrinhos, toda a família estão parabenizando. Então hoje é um dia especial, porque hoje é aniversário da professora Jaqueline, filha de Helena dos 135 de São Félix. Abraço, Valdo Portão, Rosa de São Miguel, Maurino, Valde Santo Estevão, bom dia para vocês. Eu vou para as notícias, Lenito do Quebra-Queixo, Presbítero Carmelito, Lázaro Antônia de Muritiba, Isabel de São Félix está chegando aqui, está pegando pesado, viu, Isabel? Isabel mandou umas fotos aqui de umas comidas muito agradáveis. Coisa boa de Deus. Então, bom dia, Isabel. Daqui a pouquinho eu vou dar uma olhada. E vamos às notícias, porque hoje é sexta-feira, 31 de julho. Já agradeceu a Deus hoje? Agradeça. Eu vi cenas hoje do povo marroquino tentando escapar da morte. 40 mil imigrantes marroquinos fazem a travessia até a cidade espanhola de Ceuta. 19 morreram. As autoridades espanholas encaminharam embarcações, encaminharam tentativa de socorro, porque é uma questão humanitária.
Então, 40 mil imigrantes marroquinos fugindo do seu país, tentando alçar voos melhores, dias melhores para si e para seus familiares. Então, a gente reclama de tudo aqui, né? A gente reclama de tudo e tem tudo. Imagine para esse povo que não tem nada, sonhando com um ar tranquilo para respirar. Que Deus tenha misericórdia. Ministro Mendonça autoriza a Polícia Federal a investigar suposto tráfico de influências de Lulinha, filho do presidente Lula.

Presidente Lula fala sobre o seu filho. Se for culpado, vai ter que pagar como todo mundo, disse o presidente. Caixa começa a depositar 13 bilhões do lucro do FGTS nas contas dos trabalhadores. Quando você ouvir no rádio ou na TV alguém dizer, você vai receber, entenda que vai ser depositado na conta dos trabalhadores, como todo ano acontece. O lucro do FGTS, que é o dinheiro que os bancos, a Caixa Econômica, usa, o dinheiro do trabalhador, então isso dá um lucro. O governo fica com a parte, o fundo de amparo ao trabalhador com outra, e uma pequena parte é devolvida, é dada para os trabalhadores nas contas de FGTS. E Arnaldo Aragão, Zezinho, bom dia. Bom dia, Zé, tudo bem? Terremoto de magnitude 5.6 é registrado próximo à fronteira entre o Peru e o Brasil, lá na região do estado do Acre. Lá no norte do Brasil, registrado aí tremor de terra. 6 e 9. Jovem agredida por colega de escola após recusar investida amorosa e mostrar registros à namorada dele. Jovem agredida por uma colega em uma escola aqui da Bahia. Ela recusou a investida amorosa e mostrou os registros à namorada. Caso aconteceu em um colégio estadual em Humildes. Secretaria de Segurança Pública da Bahia emitiu nota que o aluno apontado como autor da agressão já foi afastado das atividades escolares. Um homem foi preso aqui na Bahia, ele estava com a medida protetiva. O que é uma medida protetiva, seu Guedes? É uma ação das autoridades contra um homem que quer agredir uma mulher. A mulher presta queixa, estou me sentindo ameaçada, aí a justiça determina uma medida protetiva. Então aquele homem, aquela pessoa não pode se aproximar da pessoa que é a vítima. Então o homem, ele foi preso. Ele descumpriu a medida protetiva, se aproximou e agrediu. Ele deu garrafadas na sua ex-mulher. Não dá, né? Não posso nem chamar de homem, né? Não é homem. Homem não bate numa mulher nem com a flor. Vou continuar dizendo isso que eu ouvi desde a minha infância. Não dá mais. Vai cada um pro seu lado. Vão viver sua vida. Vão viver sua vida e respeitar um ao outro. Principalmente quando tem filho. Na realidade, não deveria separar, né? Separação é uma coisa complexa, rapaz. Não deveria, né? A pessoa, quando dá um sim no altar, diante de Deus e diante dos homens, teve um namoro, teve um noivado, teve um casamento, forma uma família, ali é para sempre, né? Como diz o pastor Márcio Braga, até depois do fim, né? Mas, infelizmente, o amor virou consórcio, compromisso de ninguém. Essa é a letra de uma música. Infelizmente, virou um contrato, né? Então, muita gente não cumpre como deveria ser o casamento diante de Deus, para sempre. Então, às vezes, aborrecimentos simples que poderiam ser resolvidos com a boa conversa terminam em separação. Funcionário do gabinete do deputado Binho Galinha é morto em Salvador. Imóvel foi invadido, ele é um maragogipano, já teve cargo público na cidade de Amargosa. Infelizmente, foi assassinado. Que as autoridades possam descobrir as causas, os motivos desse assassinato em Salvador. E sinceros sentimentos aos familiares. Vítima teve o imóvel invadido na noite de quarta-feira, ninguém foi preso até agora.
Isso aconteceu na capital baiana, foi destaque no nosso programa de ontem ao meio-dia. Funcionário do gabinete do deputado estadual, Kleber Christian Binho Galinha, ele foi morto em Salvador na noite de quarta-feira. Segundo a Polícia Militar, o imóvel em que a vítima estava foi invadido. Até agora ninguém foi preso. O Lohan, né? Lohan Prazeres, 36 anos, era funcionário da Câmara Municipal de Amargosa, no interior da Bahia, e estava trabalhando no gabinete do deputado Binho Galinha com um cargo de confiança. A polícia investiga o caso para apurar as motivações e autoria do crime. 6h14. Mulher reage ao assalto, cai no chão e tem carro levado na Pituba, viu? Bairro nobre, bairro bom de Salvador. Na Pituba. Não pode reagir a assalto. Eu falo muito isso aqui. Não deve reagir a assalto. Quanto vale uma vida? Quanto vale uma vida? A vida vale mais do que qualquer bem material, carro, casa, dinheiro, celular. Tudo você conquista de novo. E a vida? Uma mulher caiu ao tentar resistir a um assalto e teve o carro roubado no bairro da Pituba, em Salvador, ontem. Caso investigado pela Delegacia de Repressão a Furtos e Roubos de Veículos. Até o momento, ninguém foi preso. O momento foi registrado por câmeras de segurança. Rua Rio de Janeiro, bairro da Pituba, onde o crime aconteceu. Nas imagens é possível ver a vítima estacionando o carro por volta das 7h50 da manhã, gente. 7h50 da manhã, 10 para as 8 da manhã, horário normalmente que as pessoas chegam na empresa, nos lugares para trabalhar. Enquanto um homem descia a rua, ela desce do veículo, abre o porta-malas e é abordada pelo suspeito. A mulher tenta se afastar dele, cai no chão, resiste. O homem segura em seus braços. O suspeito puxa algo que parece ser a chave do carro da mão dela. Entra no carro e foge rapidamente. Em nota, a Polícia Civil detalhou que os outros objetos pessoais e de trabalho da vítima que estavam dentro do carro também foram levados pelo assaltante. Investigações são realizadas com o objetivo de encontrar o suspeito e o veículo. Então, aparentemente, pelas imagens que eu estou vendo aqui, ela estaciona o veículo, abre o porta-malas para pegar algum objeto, alguma compra, algo desse tipo, que é muito normal, né? Quando uma pessoa estaciona um carro, colocou algo no porta-malas, vai lá, abre o porta-malas e vai levar para o interior da residência ou do estabelecimento de trabalho. E aí ele vem e toma a chave à força. É tão bom se a polícia estivesse passando nessa hora, né? Seria tão bom. 6 meses após a mudança da rodoviária. 6 meses que a rodoviária mudou de lugar, né? Já, né? 6 meses. A rodoviária saiu dali daquela região do Iguatemi, do antigo Iguatemi. E foi lá para Águas Claras. Após 6 meses, estações de metrô e BRT com o mesmo nome ainda confundem passageiros. Ainda tem dificuldades dos passageiros em relação às linhas, porque algumas identificações não foram atualizadas de acordo com a mudança, né? Então precisa mudar. 6h17, notícias do Recôncavo Baiano, Muritiba, Mangabeira, São Félix, Maragogipe, Cachoeira. Toda essa região é destaque aqui no programa, em especial Cruz das Almas, né? Em especial Cruz das Almas. Cruz das Almas, que é uma cidade que temos uma audiência muito grande. Eu fico feliz quando eu falo de Cruz das Almas, porque Cruz das Almas tem sido muito legal, tem sido muito bom
o nosso retorno de audiência naquela cidade. Rubem Júnior destaca vacinação de cães e gatos disponível no centro de zoonose e avança nos bairros de Feira de Santana. Não, aqui é o Acorda Cidade, rapaz. Acorda Cidade. Feira de Santana, MEC divulga a lista dos pré-selecionados para o FIES segundo semestre. Agora sim eu cheguei no Diário da Notícia. Muritiba também, campanha de vacinação antirrábica. Está em geral nessa, né, essa campanha de vacinação, né? É o período normalmente agosto, setembro. Cachoeira, amanhã tem o lançamento do Agosto do Blues. Alô, Marcos Moura, mandou o convite para a gente. Meu amigo Marcos Moura, produtor musical. Esse evento, Agosto do Blues, já faz parte do calendário de Cachoeira. Então, Festival Cachoeira Agosto do Blues convida. Lançamento da nona edição acontece amanhã, dia 1º, 19h30, na Praça 25. Então, lançamento. Viu? O evento vai acontecer em agosto e o Marcos Moura está fazendo aí o lançamento. Reginaldo Nascimento mandou mensagem aqui, é porque hoje não vai estar com a gente.

6h20. 6h20, Reginaldo Nascimento chegaria no seu rádio agora. Ele não está 100%, mas está bem. Se cuida aí, Reginaldo. Segunda-feira, com a permissão de Deus, você volta. Bom dia. Animais na pista entre Feira e São Gonçalo dos Campos. Atenção, pessoal da Ascamuca. Ajudem aí na divulgação. Estou recebendo a informação de Márcio do Táxi, de Feira de Santana, amigo desse programa. Bom dia, atenção, animais na pista entre Feira de Santana e São Gonçalo dos Campos. Obrigado, Márcio. Deus abençoe sua vida. Obrigado aí pela informação. Simonal, bom dia, Guedes. É isso mesmo? Estou ligada no programa. Deve ser ligadinho, né? O corretor lhe pegou, viu? Jackson de São Francisco do Conde.

motorista, bom dia. Bom dia, Eduardo. Eduardo me fala de 8 de agosto, comemora o quê? 8 de agosto, Edson, é aniversário de Muritiba. 8 de agosto é aniversário de Muritiba. Inclusive, Edson, eu recebi um convite aqui de André, veterinário, o presidente da Câmara, mandou um convite para a gente. Dos 107 anos da cidade de Muritiba, viu? Vai ser um dia de comemorações cívicas. Aí é o dia que tem hasteamento das bandeiras, tem a sessão na Câmara, tem o desfile cívico, normalmente é a programação, viu? Então, o da Câmara eu recebi aqui do 8 de agosto. Celebração dos 107 anos da história e tradição de Muritiba. 8 de agosto é da manhã, 8 dias, no sábado da semana que vem. Então, às 8 horas, missa solene, 9h20, hasteamento de bandeiras na Câmara Municipal, 9h30, sessão solene, oradora oficial Laísa Melo. Presidente aí, o André Veterinário. Um abraço, André Pazos da Rocha. E os demais vereadores, todos os vereadores de Muritiba assinam o convite aqui. Chegou aqui do 8 de agosto, dos 107 anos de emancipação política da cidade de Muritiba. Normalmente, Edson, ele está me perguntando aqui o horário do desfile, normalmente é à tarde. Eu vou falar com Alê e Divas, Alê Matos e Divas Amaral, pedir a programação aí, o horário do desfile, normalmente 15 horas, viu? Sempre foi esse horário. Mas eu lhe confirmo, meu amigo. 6 horas e 24 minutos, 6 e 24, Jailson Batista, é você? Não, esse aqui é o Jai Barbeiro. Bom dia, Jai, daqui a pouco eu vou te ouvir às 6h30. Também vou ouvir Firmino do Gravatá. Bom dia, Pi, Normilson e Cláudio, todos sintonizados no programa, Zé Nassim. Um abraço, bom dia.

6 horas e 25 minutos. Bom dia para Ananias na pista. Alô, Ananias. Ananias está aí entre Feira e São Gonçalo. Deve estar na companhia de Márcio, né? Bom dia para você, meu irmão. Um abraço. Márcio é parceiro desse programa. Muitos taxistas são parceiros deste programa. Olha só, 6 meses após as mudanças da rodoviária de Salvador, ainda tem muitas confusões, ou seja, falta de comunicação, passageiros com dificuldade se confundindo, a palavra exata é confundindo, com as informações. 6 meses após a transferência da rodoviária de Salvador para o bairro de Águas Claras, uma situação continua confundindo passageiros que utilizam o transporte público da capital baiana. As estações do metrô e do BRT, chamadas rodoviária, permanecem com o mesmo nome, embora fiquem no endereço antigo do antigo terminal, já desativado desde janeiro deste ano. Na prática, quem não mora em Salvador ou não está acostumado com o sistema de trans-

transporte da cidade pode acabar desembarcando no lugar errado. O problema é frequente, principalmente entre turistas e passageiros do interior do estado. Então é preciso organizar, né?

0: 6 horas e 28 minutos, começa hoje as comemorações dos 46 anos da Assembleia de Deus de Muritiba, viu? AD Muritiba, Assembleia de Deus de Muritiba. Pastor presidente do campo é o pastor Selemias Santos. Então começa hoje, dia 31, vai até domingo, dia 2. Todos os 3 dias às 18 horas, 6 da tarde. Dia 31 de julho a 2 de agosto, sempre às 18 horas, você é nosso convidado para celebrar os 46 anos da Assembleia de Deus de Muritiba. O tema: firmes na jornada e fiéis até o fim. Teremos dias de muita adoração, louvor e edificação da Palavra de Deus, presença confirmada do presbítero Aleph Nascimento, Naramila Santos, pastor Pedro de Santa Inês, falou aqui no programa ontem, pastor Marcos Camilo, pastor Iris Conceição. Tempo de renovação espiritual e grandes bênçãos para toda a família. Pastor presidente Selemias Santos, não fique de fora, vai e leve a sua família. A Assembleia de Deus, bairro do H, sede em Muritiba. Em Muritiba. Alô, pastor Selemias, bom dia. Então começa hoje às 18 horas as comemorações dos 46 anos de relevantes serviços prestados à sociedade. Se as pessoas soubessem o papel importante de uma igreja, como é importante o trabalho de uma igreja numa sociedade, num bairro, numa cidade. Parabéns à Assembleia de Deus de Muritiba. Conceição da Sapucaia, 6h29, não faça nada sem a permissão de Deus. Não seja desobediente. Quando Deus mandar você parar, pare, espere o tempo dele. Não duvide, nem murmure, seja crente, não incrédulo, à vontade de Deus. Ele não te esqueceu, Deus já ouviu sua oração, então somente espere. Valeu, Conceição. Sapucaia. Sérgio do Táxi Cruz das Almas, estou por cá, viu? Alex Albuquerque, São Félix, também estou acompanhando o programa. O ouvinte está dizendo aqui, Eduardo, imagine você chegar em Salvador, pegar um BRT, ou pegar aí o metrô e direcionado à rodoviária, você ter um horário de um ônibus e quando você chegar no antigo endereço ainda, não é na nova rodoviária. Tem que mudar a sinalização das placas, né? Os trajetos. Olha só, um homem foi preso após descumprir uma medida protetiva, deu uma garrafada no rosto da sua ex-companheira, tá tudo errado, né? Um homem de 41 anos, ele foi preso, ele descumpriu uma medida protetiva de urgência e agrediu a ex-companheira com uma garrafa, cidade de Xique-Xique, no oeste da Bahia. Segundo a Polícia Civil, o mandato de prisão foi cumprido na quinta, ontem, dia 30, a vítima, uma mulher de 29 anos, uma medida protetiva contra o suspeito desde abril deste ano já estava valendo após a vítima ser ameaçada e ter lesão corporal. Ainda assim, a mulher foi surpreendida pelo ex-companheiro no último domingo, quando ele arremessou uma garrafa de vidro contra ela. A vítima estava no povoado da Boa Vista, na zona rural do município. Ela foi socorrida por uma unidade do SAMU, foi para uma unidade de saúde e recebeu os primeiros socorros. Diante disso, a Delegacia Territorial de Xique-Xique entrou com um pedido de prisão preventiva contra o investigado. Após o mandato ser cumprido, o homem foi encaminhado para a unidade prisional, onde está à disposição da Justiça. 6h32, aí não dá, né? Não consigo entender por que certos homens, entre aspas, agridem tanto as mulheres. Porque as mulheres são tão perseguidas, né? Um homem envelhece, tem os cabelos brancos, né? É bonito, é grisalho, é maduro. A mulher envelhece, aí começam as críticas. Tudo é contra as mulheres, rapaz. Negócio sério, né? A mulher é uma... uma criação divina, né, rapaz? Deus criou o homem e criou a mulher. Então, uma criação muito especial de Deus. E aí o homem, ao invés de tratar bem, ao invés de cuidar, fica nessa aí, tratando mal as mulheres. Terrível isso, agredindo, matando a sociedade, separando, tratando mal. Quantos empregos tem por aí afora? Quantos empregos tem por aí afora de uma mulher e um homem na mesma empresa e o homem ganha mais? Por quê? Se o trabalho é o mesmo. 6h33, João Canuto, Mangabeira, Bahia. Bom dia, João.
1: Bom dia, Eduardo. Com Jesus.
0: Bom dia.
1: Estou fazendo uma ligação para parabenizar meu caçula, que faz aniversário amanhã.
0: Amanhã.
1: Jackson.
0: Jackson. Faz aniversário amanhã.
1: É, completa idade nova amanhã. Que Deus continue abençoando.
0: Valeu, valeu, João Canuto de Mangabeira. Bom dia. Então, um abraço aí para o filho de João Canuto, o caçula Jackson, que faz aniversário. É a família que mais faz aniversário. É a família que mais faz aniversário em Governador Mangabeira. Família grande, viu, rapaz? João está sempre aqui sinalizando para a gente. Hoje é aniversário de meu filho, neto. E aí vai, né? Hélio de Muritiba, o que foi, Hélio?
2: Meu irmão, a paz do Senhor, só lembrando que todos os caminhos hoje levam à Assembleia de Deus de Muritiba, no bairro do H, né? Uma festa linda, que Deus continue abençoando o pastor Selemias. Quero mandar um abraço também para o pastor Raimundo de São Félix, e dizer que vai ser uma bênção, viu? Uma bênção, uma linda festa para Jesus.
0: Todos valeu,
2: os
0: Hélio.
2: Caminhos levam a H. Obrigado, um bom dia.
0: Bom dia, Hélio. 6h35, Neto Gravatá está ouvindo o programa. Conceição está na Sapucaia, bom dia. Rony está no Jaqueirão, isso é Sapé-Açu. Edson é Cruz das Almas. Bom dia, Edson. Babalu Águas é Muritiba.
3: Bom
0: o que
3: dia, Eduardo,
0: foi, Babalu?
3: Bom dia, Reginaldo. Mandando um alô aí pra Lambreta aí, ó, pra Wally e pra Fabinho. É os caras aí, ouvinte firme e forte da Rádio Vox.
0: Lambreta.
3: Bom dia pra todos nós.
0: Eletricista.
3: Em todo tempo. Deus é bom.
0: Valeu, Babalu. Bom dia, Lambreta. Bom dia, Gene Papo, a turma aí da Elétrica, Washington, Jorge, só gente boa. Bom dia, Guedes. Manda um alô para Cosminho no Capoeiro Sul e para o povo de Belém, aqui é Ivan dos Santos. Terezinha está em Muritiba, bom dia. Firmino do Gravatá está aqui, viu? Para a semana tem Feira da Agricultura Familiar lá no Gravatá de São Roque, vai ser no Dia dos Pais, na semana que vem, antes da prioridade. Jai Barbeiro mandou cuscuz.
4: Bom dia,
0: Reginaldo.
4: Bom dia, Eduardo Guedes.
0: Mandou cuscuz.
4: Bom dia, essa rádio é linda e maravilhosa. Rádio Vox. Uma ótima sexta-feira para todos aí, viu? Quem mandar um abraço aí, um alô aí pra minha amiga Cláudia. Cláudia da Casa do Lanche ali do lado do Mercado Municipal de Muritiba.
0: Opa, opa.
4: Apareça, boa, Reginaldo, pra tomar um cafezinho com leite. Eduardo Grande também. Bom dia.
0: Bom dia, Jailson. Bom dia. Bom dia, Lázaro.
5: Brevemente vai sair uma notícia.
0: Olha aí, tá inspirado.
5: De um povo que desapareceu.
0: Olha aí pra Lázaro.
5: Era um povo muito humilde que aqui tanto sofreu. Esse povo era o povo de Deus.
0: Ô, Lázaro, Deus abençoe sua vida, meu amigo. Como é que você tá? Você tá bem? Aí é em Barueri, São Paulo. Lázaro. Olha só, Augusto Amaral, meu amigo Guto, rapaz, bom dia. Eu quero mandar um abraço aos meus irmãos de Muritiba, o pastor Selemias, Juraci Nunes, irmã Clarice, irmã Lucinha, o presbítero Adson, o Keno, o presbítero Anderson, meu querido sogro Climério, minha querida sogra, irmã Nice, prepara o pirão que eu estou chegando. Deus conceda aí um excelente dia aos ouvintes. Fica com Deus. Valeu, Guto. Augusto, ele está em Dias d'Ávila. Ele é o genro aí de Climério e Dona Nice. Está mandando um bom dia para o pessoal e mandando preparar o pirão, viu? Valeu, Guto. Deus abençoe, rapaz. Guto. Guto é filho de uma grande amiga, saudosa Dona Yaya Amaral, que muito contribuiu com esta emissora de rádio que você está ouvindo aqui. Uma das ouvintes muito especiais e participava diretamente da programação da nossa rádio. Bom dia, é Simplício. Estou em Bom Jesus dos Pobres, viu? Estou ouvindo a Vox em alto e bom som. Vá devagar, viu, Simplício? 6h38, eu já estou próximo do horário do intervalo, mas ainda vou ouvir. 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Bom dia, Cláudio Serra e Luciana Dourado, isso é Feira de Santana, bom dia. Está na hora daquela paradinha. Eu vou ali e volto na sequência com as últimas notícias. Hoje, sexta-feira, 31 de julho de 2026. Isabel ainda mandou os certificados. Não precisa não, Isabel. Pela imagem, a qualidade é indiscutível.
6: Hora certa.
0: 6h39.
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0: Seis e 42 na Bahia, sexta-feira, 31 de julho. Bom dia para você em qualquer ponto da Bahia acompanhando a gente no transporte escolar, no transporte alternativo. Você que faz linha Cruz das Almas, Cachoeira, Cachoeira Cruz, bom dia para você em especial. Pessoal das Tax, bom dia. Alô, Pepeu do Tax, bom dia. Del de Memésio. Del está ali na barraca, no quiosque. Agora é o quiosque, né? Era a barraca na Boca da Ponte, agora é o quiosque. Pardal me ligou lá de Mangabeira e está mandando um bom dia especial para seu Arnaldo e Dona Helena no Cipoal. Arnaldo do Caldo, bom dia, viu? 6 horas e 44 minutos, uma das cenas mais chocantes e marcantes que você vai ver esses dias nos jornais, telejornais, na televisão, são os marroquinos chegando nadando a cidade de Ceuta, na Espanha, tentando fazer a travessia. Uma nova onda de imigração colocou a cidade espanhola de Ceuta no centro de uma crise migratória esta semana. Milhares de pessoas atravessando a fronteira entre o Marrocos e a cidade espanhola, principalmente pelo mar, que levou o governo da Espanha a enviar militares para reforçar a segurança. Mais de 49 mil entraram em Ceuta nas últimas 24 horas. Imagine uma cidade entrar mais de 49 mil pessoas. O Ministério do Interior lá da Espanha, a maioria é formado por jovens marroquinos que também a familiares e crianças. Viu? O fluxo já havia sido intensificado ao longo da última semana. E os centros de acolhimento da cidade já estavam próximos ao limite máximo, lotados. Pelo menos 19 pessoas morreram durante a travessia, segundo aí o jornal El País, o principal jornal espanhol. A rota entre o norte da África e a Espanha é considerada uma das mais perigosas para a travessia. Então, está aí o detalhe da informação, imagens fortes de muitos marroquinos chegando a nado na cidade de Ceuta, na Espanha. Uma questão humanitária muito séria e que é preciso todas as organizações mundiais que se reúnem, que falam de guerra, que falam de vários assuntos, que discutem assuntos das nações. Então, é preciso que tenha uma atenção especial nesses casos específicos aí de população que saem do seu país. Se eles saem do país para outros países, é porque em casa não tá bom. Imagine, um jornal de repercussão nacional hoje traz uma matéria de uma adolescente agredida por colega em uma escola. Na minha época, agressão na escola acontecia muito, né? Aí a professora, a diretora chamava os dois que brigavam, colocava de castigo, colocava para ficar de mãos dadas o dia todo até terminar o horário da aula, acabava o problema, né? Hoje, esse tipo de agressão vira notícia de jornal. adolescente de 16 anos, foi agredida após negar uma investida amorosa de um colega de 17 anos. Humildes, Feira de Santana. E aí que as autoridades, aí é questão, aí é caso para o conselho tutelar. 16 anos, 17 anos, são menores. Aí é um assunto para o conselho tutelar. Seis e quarenta e oito. Últimas notícias. Últimas informações. Uma outra notícia também, que desde a madrugada está circulando em todas as emissoras de rádio e televisão, é que o ministro Mendonça, do STF, autorizou a Polícia Federal a investigar suposto tráfico de influência do filho do presidente Lula, Lulinha, no governo. O ministro do Supremo Tribunal Federal, André Mendonça, autorizou a abertura de um inquérito para investigar Fábio Luiz Lula da Silva, conhecido como Lulinha. O ministro foi sorteado para ser o relator da investigação. Na semana passada, a Polícia Federal pediu ao STF a abertura de um inquérito para apurar se Lulinha, filho do presidente Lula, praticou crimes de tráfico de influência e corrupção para atuar e favorecer o lobista Antônio Carlos Camilo, com negócios aí com o Ministério da Saúde. Camilo Antunes, conhecido como Careca do INSS, é apontado como um dos principais responsáveis por desvios nas aposentadorias e pensões, conforme investigações da Polícia Federal. A Polícia Federal suspeita que Lulinha e o Careca do INSS tenham tido negócios na área da cannabis medicinal, como notificou em janeiro. O lobista tentou fechar um contrato milionário com o Ministério da Saúde em 2024 e 2025 para vender medicamentos de cannabis ao governo. O contrato não foi fechado. O advogado Marco Aurélio de Carvalho, que atua na defesa de Lulinha, afirmou considerar que a Polícia Federal pediu esse novo inquérito sobre atuação na área da saúde porque não encontrou nenhuma irregularidade envolvendo o filho do presidente nas investigações das fraudes do INSS. Então vamos aguardar os próximos passos, como o ministro autorizou a Polícia Federal a investigar. Teve uma situação anterior lá do INSS que não foi liberado as investigações. E agora vamos ver o que acontece. Se for culpado, o próprio presidente já falou. Se for, tem que pagar. Se for inocente, tudo em paz. Bairro da Tabela de Cruz das Almas, alô Julita. Câmbio, bom dia. Você está bem? 6 horas e 51 minutos.

0: Aqui é Ju.
1: Oi. Que foi, Julita?
0: Julita, na cidade de Cruz das Almas. Bom dia, Guedes. Bom dia, bom dia, bom dia. Manda um alô para Cecília aí, Guedes. Opa. Em nome de Jesus. Deus abençoe. Eu me deitei, dormi e acordei porque o Senhor me sustentou. Deus,
1: maravilha,
0: continue te abençoando, Guedes. Amém, amém, amém. Amém. Você e sua equipe. Eu vivo ligada nessa rádio há 24 horas.
1: Coisa
0: à noite,
1: boa.
0: Um dia,
1: coisa
0: e é
1: boa.
0: Só vitória. Deus abençoe, abençoe, Guedes.
1: Valeu. Olha aí que coisa boa receber uma mensagem como essa com tanta alegria, né? Com tanta alegria. 6 horas e 52 minutos. 6 e 52. Sexta-feira, 31 de agosto. Ontem eu estava vendo uma matéria também sobre a ventania que afetou o Rio de Janeiro, viu? Mais pessoas mortas encontradas, um pescador foi encontrado, uma pessoa também está desaparecida. Tudo isso em consequência dos fortes ventos que atingiram São Paulo e Rio de Janeiro na quarta-feira, no final do dia, ventos que passaram de mais de 100 km por hora. Então, atingiu muitas cidades também do Rio Grande do Sul, muito temporal, muita chuva, inclusive no Rio Grande do Sul teve tornado. Tudo isso aconteceu. E hoje tem chuva de meteoros, viu? Na madrugada de hoje tem chuva de meteoros. Quem vai assistir? Chuva de meteoros são pontos de luz em alta velocidade no céu. Olha aí, está previsto hoje a chuva de meteoros para as primeiras horas de... Ah, já foi hoje, rapaz, já foi dia 31, rapaz. Eu pensei que era de hoje para amanhã, rapaz. Na madrugada de quarta para quinta, a estação de monitoramento do Ceará registrou 196 meteoros passando. Então, em condições favoráveis, foi possível observar hoje 25 meteoros por hora. Ah, rapaz, eu perdi. Eu pensei que era de hoje para amanhã, foi de ontem para hoje. A chuva de meteoros deve ser bonito. Eu não acordaria para ver, porque acordar de madrugada, aí de manhã você não está 100%. Hoje é sexta-feira, 31 de julho. É, rapaz, hoje a gente erra, né? Alex Albuquerque. E foi isso mesmo. Foi na madrugada de hoje, seu Alex. Mais uma vez reforçando, começa hoje os 46 anos da Assembleia de Deus de Muritiba, viu? A Assembleia de Deus sede em Muritiba, começa hoje as comemorações dos 46 anos da AD Muritiba. Pastor Selemias Santos, manda um áudio para a gente, pastor, no programa de meio-dia, vou mandar um áudio para o senhor, convidando aí a população para os 46 anos da Assembleia de Deus de Muritiba, bairro do H, hoje, amanhã, sábado e domingo, às 16 horas. O ouvinte está perguntando, Guedes e a dupla Bavi, Guedes? E a dupla Bavi, seu Guedes, joga no final de semana? Joga, rapaz. Joga e para o Vitória vai ser peso pesado. As notícias do futebol com Assis França às 13 horas. Morreu Baresi, lenda do Milan e da seleção italiana. Ex-jogador de futebol Baresi. Infelizmente morreu o Baresi, o italiano. Pelo Campeonato Brasileiro, Bahia e Vitória entram em campo no final de semana. 22ª rodada. O Bahia vai jogar domingo, 4 da tarde, Bahia e Vasco na Fonte Nova. Só mais Bahia, viu? E o Vitória vai jogar 19h30 no Maracanã contra o Flamengo. Aí não dá, né? Tô indo, seu Valmir. Bom dia. Não desligue seus rádios. Vem aí, Valmir Júnior. Manhã 10. Eu volto com a permissão de Deus ao meio-dia com a segunda edição do programa. Bom dia, Recôncavo. Bom dia, Brasil. Bom dia, Bahia. Bom dia.
2: 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Hora certa.
1: 6h55.
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0: Bom dia, meus amigos, meus amores, bom dia. Que prazer estar com você mais uma vez aí nessa manhã maravilhosa. Bom dia!
1: Brasil!
0: Bom dia pra você que tá aí, claro, né? Ouvindo a gente aí numa boa, nessa manhã maravilhosa. Sextou, né, gente?
1: Brasil!
0: Bom dia, meus amigos e minhas amigas. Bom dia pra você. Bom dia maravilhoso, bom dia mesmo.
1: Brasil!
0: Bom dia, que Deus possa abençoar você de forma maravilhosa, né, gente? E já já, uma palavra de Deus para sua vida com o nosso presidente, pastor Valdomiro Pereira, presidente da Convenção Estadual das Assembleias de Deus do Estado da Bahia, né? Vamos lá então, gente! Vamos lá! Tô sabendo que hoje é teu aniversário, é isso? Parabéns para você nessa data querida. Muitas felicidades, muitos anos de vida!

livro de São Lucas, no capítulo 17, começando no versículo 11. São Lucas, capítulo 17, começando no versículo 11, que está escrito assim: E aconteceu que, indo ele a Jerusalém, passou pelo meio de Samaria e da Galiléia. E entrando numa certa aldeia, saíram-lhe ao encontro 10 homens leprosos, os quais pararam de longe e levantaram a voz, dizendo: Jesus, Mestre, tem misericórdia de nós. E ele, vendo-os, disse-lhes: Ide e mostrai-vos ao sacerdote. E aconteceu que, indo eles, ficaram limpos. E um deles, vendo que estava são, voltou glorificando a Deus em alta voz, e caiu aos seus pés com o rosto em terra, dando-lhe graças, e este era samaritano. E respondendo Jesus disse: Não foram 10 os limpos? E onde estão os 9? Não houve quem voltasse para dar glória a Deus, senão este estrangeiro? E disse-lhe: Levanta-te e vai, a tua fé te salvou. Meus amados irmãos e meus amados amigos, é interessante, ao lermos esse trecho bíblico, observarmos a ingratidão do homem. Imagina, senhores, naquela época, as pessoas que sofriam desse tipo de enfermidade, eles viviam isolados. Eles não podiam viver próximo às demais pessoas em virtude daquela enfermidade. E um certo dia, Jesus Cristo passando, então, naquela região de Samaria e Galiléia, por certo, aqueles homens tomaram conhecimento dos milagres que Jesus Cristo estava operando e eles acreditaram que em Jesus estava a solução dos seus problemas. E meu amado irmão e minha amada irmã, é bom lembrar, inclusive, que só Jesus tem a solução para os meus e para os teus problemas. Por mais inteligente que você seja, por mais culto que você seja, por melhor condição financeira que você tenha, o homem é limitado. E ele não consegue os seus objetivos se Deus não estiver com ele. E a maior necessidade do homem é o perdão dos pecados para ir morar no céu com Jesus. E aqueles homens, por certo, ao ouvir falar do que Jesus Cristo estava fazendo e sabendo que ele estava passando ali, se dirigiram a Jesus Cristo e pediram misericórdia. Pediram ajuda, pediram socorro. E o que me alegra muito, meus amados irmãos, é que Jesus Cristo não nega ajuda, não nega socorro. Infelizmente, o homem às vezes não consegue aquilo que ele precisa para a sua sobrevivência em virtude do seu pecado e por não saber pedir a Deus. Está escrito na Bíblia que os homens às vezes pedem e não recebem porque não sabem pedir. Mas está escrito na Bíblia Sagrada também que aquele que não tem sabedoria, peça a Deus. Deus, ele nos dá a sabedoria também que nós precisamos. E Jesus Cristo, ao ouvir o pedido daqueles 10 homens, disse a eles: Ide e mostrai-vos aos sacerdotes. Interessante. Jesus Cristo ordenou aqueles homens para respeitar e considerar a autoridade do Senhor.
Mas, meus amados irmãos, e aí a Bíblia mostra, de acordo os versículos que lemos, e é verdade, que aqueles 10 homens se dirigiram, então, aos sacerdotes, e todos eles foram purificados. Ou seja, todos os 10 foram curados. Eles receberam a bênção do Senhor. Eles foram abençoados pelo nosso Deus. Mas o que me chama a atenção, e quando eu disse no início dessa palavra, que a gente vê como o homem, ele é ingrato, a Bíblia mostra que dos 10, um, ao observar que estava limpo, ao observar que estava curado, retornou para agradecer a Jesus Cristo. Mas os 9 não voltaram para agradecer. E aí,

Meu amado irmão, minha amada irmã, como é interessante para as pessoas, inclusive aqui na Terra, serem agradecidas ou agradecer as pessoas pela ajuda, pelo socorro, não é? É interessante estarmos agradecendo as pessoas que nos ajudam e como nós somos ajudados por muitas pessoas. A pessoa que está na sua casa lhe auxiliando, a pessoa que está no seu trabalho também lhe auxiliando, a pessoa que está cuidando de algo que Deus lhe deu, essas pessoas estão lhe ajudando e é interessante você saber agradecer a essas pessoas pela ajuda que estão te dando. Mas, meu amado irmão e minha amada irmã, o que me chama mais atenção é que os 9 não voltaram para agradecer ao Senhor, e o que voltou para agradecer era alguém que não era daquela região, era um estrangeiro, de acordo à própria palavra de Deus, Jesus Cristo aqui, a partir do versículo 17, Jesus diz, não foram 10 os limpos? E onde estão os 9? Não houve quem voltasse para dar glória a Deus, senão este estrangeiro? Meu irmão e minha irmã, nós precisamos ser mais agradecidos a Deus. Agradecer mais a Deus por o que Ele tem feito por nós. Eu não sei, meu irmão ou minha irmã, o que você tem enfrentado. Eu não sei qual é o seu sofrimento. Mas eu tenho certeza que tem muita gente lá fora sofrendo muito mais do que você e não tem a certeza que você tem de que Jesus Cristo está na sua vida e que em breve esse sofrimento vai se acabar. Você sabe disso? Você sabe do que eu estou falando? Você sabe que tem a bênção de Deus? Você sabe que vai morar no céu com o Senhor se permanecer fiel a Ele? Então é importante que você agradeça. Ao amanhecer, por uma noite de paz ou de bênção que Deus lhe deu, é necessário que você saiba agradecer a Deus pelo pão de cada dia. É necessário que você saiba agradecer a Deus pelo esposo que tem, pela esposa que tem, pelos filhos que tem. É necessário que você saiba agradecer a Deus por tudo de bom que Deus tem feito por você. Com a certeza de que Ele vai continuar te abençoando. E você, meu amigo, precisa aceitar a Cristo como Salvador. Mesmo que você não tenha a certeza ainda de salvação e não tenha esta convicção que nós temos das bênçãos de Deus na nossa vida, mas tenha certeza, o que acontece na sua vida de bom é Deus que está te abençoando. E você precisa também agradecer a Deus, aceitando a Jesus Cristo como teu Salvador para ir morar no céu com Ele. Amém. Vamos orar. Maravilhoso Deus Pai que estás nos céus, eu te agradeço, Pai. Deus, como o Senhor tem sido misericordioso para comigo, para com a minha família, para com a tua igreja, ó Deus eterno, eu te agradeço por tudo. E te peço, Pai, continue com as mãos estendidas sobre todos nós. O Senhor conhece as nossas necessidades. E sabemos, Senhor, que o Senhor é tudo na nossa vida. Sem Ti, nada somos. Sem Ti, nada podemos fazer. Mas tudo, Senhor, está nas Tuas mãos. E nós Te louvamos e Te adoramos. Pai, visite a cada irmão, a cada irmã, a cada amigo, a cada amiga que está assistindo esse programa. Eu sei que o Senhor tem bênção para cada um. Que a Tua bênção permaneça conosco, não só agora, mas para sempre. Amém.

0: Olha, olha aí, gente, 7h37, você tá bem legal? Bom saber que você tá feliz hoje, hein, gente? Bom dia!
1: Brasil!
2: Eu tenho um pai.
3: Bom dia!

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1: Ai, meu Deus do céu, tô aqui de volta, gente. Parece que foi ontem, gente. Parece que foi ontem. Meu Deus do céu, é impressionante. O tempo passa tão rápido, gente, tão rápido. Ai, eu não sei, esse tempo assim, gente, foi muito rápido. Pô, até ontem tava aqui, né? Hoje não é mais ontem, hoje é o presente. É impressionante isso. Dá pra meditar um pouquinho sobre isso aí, viu, gente? Meditar, né? Era até fazer uma poesia, né? Meditação. Cara, é impressionante, porque passa muito voando, mas demais, até além da conta, né? Ontem tava aqui conversando com vocês, brincando e tal, e de repente, poxa, meu Deus do céu, vamos lá, né? Mas, Valmir, não, você tá bem, rapaz? Me fala aí, pô, me fala se você tá bem, tá tudo bem com você, tá tranquilo? Você dormiu bem? Me fala aí se você dormiu bem, né? Se tá tudo certo, enfim, né? Me fala aí como é que tá sendo aí. Hoje é sexta-feira, gente. Sexta-feira. Sextou, gente. Sextou. E agora nós estamos aqui numa bela sexta-feira esperando o quê? Simplesmente a segunda, né? Porque é a segunda. Ai, meu Deus do céu. A segunda, gente, a segunda é algo que você nunca esquece, né? É verdade. Rapaz, eu não sei o que fazer mais aqui, viu? Eu não sei mais o que fazer. Deixa eu ver aqui, Valmir. É esse aqui, Valmir? É esse aqui? É a Nazaré? Pô, Valmir, eu tô todo perdido. Ah, sabe de coisa, gente? Chega pra lá, deixa lá. O cara perde um tempo ficando, poxa, rapaz, que situação complicada isso aqui, né? Eu não quero mais isso aqui, não. Tá demorando demais. Poxa. Gente, bom dia pra você que tá aí do outro lado da City. Deixa eu sintonizar aqui, né? Vamos colocar aqui quem está entrando na live nessa manhã maravilhosa, né? Bom dia, meus amores. Enquanto isso, vamos tomar um belo de um cafezinho, gente.
2: Bom dia.
1: Bora tomar um cafezinho, bora tomar.

Bom dia lindo pra você, um dia maravilhoso, rapaz, um dia maravilhoso. Bom dia!

0: Estamos aí, chegamos mais um dia, gente. Chega mais um dia aí. Bom dia pra vocês aqui, gente. Deixa eu botar aqui, né? A plataforma. Pronto, tá aqui na plataforma. Saber quem está entrando aí, né? E tal. Hoje, sexta-feira. Já programou alguma coisa? Né? A pergunta, a nossa enquete dessa manhã é o seguinte: o que vai rolar na sexta-feira, meio-dia? Vamos lá.
1: Bom dia lindo!
0: O que vai rolar sexta-feira ao meio-dia, hein, gente? Farinha pouca, meu pirão primeiro. Vamos embora.
2: Brasil!
0: Eu tô achando meio escuro aqui, Valmir. O que tá acontecendo? Eu não tô entendendo, eu não sei. Eu acho que tá meio escuro, eu acho. Deixa eu baixar aqui mais. Deixa eu baixar aqui mais. Por favor. Ajuda a melhorar aqui, cara. Deixa eu baixar mais um pouquinho. Opa, mais um pouquinho. Pronto, talvez fique mais claro agora, né, Valmir? Mas é mais claro ainda. Bom dia, meus amores, bom dia, prazer estar com você, hoje é sexta-feira. E quem disse que não é? Quem foi que disse que não é? Hoje é sexta-feira. Eu quero saber da nossa enquete dessa manhã, o que rola sexta-feira na sua casa? Não que eu queira saber da sua vida particular, mas é bom. Bom dia, Lucas, bom dia, Solange, isso é só cá, bom dia, isso é só cá. Solange, bom dia, Dalva Santos, bom dia aí, né, todo mundo aí, bom dia. Bom dia! Como é que é? Solange Oliveira. Bom dia! Você é um... O quê? Um pão fofo? Você mora onde? Ele está no colégio. Eu moro no Rio Grande do Norte. Eu não entendi muito não, viu, Solange? Eu não entendi muito não! Deixa eu ver Solange aqui. Deixa eu ver o perfil de Solange aqui, deixa eu ver. Só soca. Cadê ela? Não. Solange! Bom dia, tá? Pessoal do Rio Grande do Norte, eu tô aqui em Salvador, Bahia, né? Aqui em Salvador, coração aí do Brasil, não é verdade? Não vem não, porque é verdade. Pra mim, você tem prova que Salvador é o coração do Brasil? Cara, se você for ver, né, a parte estrutural do mapa do Brasil, você vai ver que o coração fica do lado o quê? Do lado o quê? Esquerdo. Do lado, se você for ver o mapa, né? Se você for ver o mapa, ele tá do lado direito, lógico. Mas se você for o mapa, você, o coração tá do lado esquerdo. Do lado esquerdo, entendeu? É por isso que fala assim, coração do Brasil. Cara, nem eu mesmo sabia disso, olha só. Poxa, rapaz, que legal. Ai, essa eu não sabia. Mas ficou muito poético, né? Pois é, Salvador é o coração do Brasil. Se você for ver o mapa, no caso, na sua, né, localização e tudo mais, você vai ver que a Bahia tá bem no cantinho ali, né? No lado direito, claro, você vendo. Mas se você for o mapa, ou for o Brasil, no caso, é o lado esquerdo, então. E assim, a primeira capital do Brasil foi Salvador. São Salvador, Bahia de São Salvador.
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0: 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É isso aí, cara, é isso aí. Bom dia, gente linda, bom dia. É verdade, vamos começar sexta-feira com aquele intuito de encerrar bem a semana, né? Pois é, vamos encerrar aí bem essa semana maravilhosa. Deixa eu ver se alguém falou alguma coisa para a minha pessoa. Deixa eu ver. Como é que é? Ah, isso mesmo. Deixa eu ver. Pronto, tranquilo. Bom dia, meus queridos. Bom dia. Deixa eu ver quem tá aqui falando comigo. Quem é? Deixa eu ver. A Rose. Oi, Rose. Bom dia, Rose.
1: Bom dia, lindo.
0: Hoje é sexta-feira, Rose. O que vai rolar meio-dia na sua casa, Rose? Pode ficar tranquilo que eu não vou contar pra ninguém. A nossa enquete hoje é o seguinte: o que rola meio-dia na sua casa? Na minha casa. Geralmente as comidas típicas ocorrem no final de semana, sexta ou sábado. Sábado, geralmente rola, não. Cozido é domingo, né? Beck, na Bahia tradicional, final de semana, você pode rolar assim, pode ver. Se for na Ribeira, Orla, é muqueca, muqueca. Se for no centro da cidade de Salvador, é o pirão, né? Aquele cozido gostoso. Mas no sábado, rola feijoada, aí que eu quero ver. Mas aí, mas chegando até esse sábado e domingo, o que é que rola sexta-feira aí ao meio-dia, né? É o bate-fum? Bate-fum é aquele negócio rapidinho, né? É, pá, o fast food, negócio rápido. Quero saber o que tá rolando hoje aí, meio-dia, povo! Por falar nisso, rapaz, eu comi um dia desse, não, faz muitos anos que eu comi, né? Ô, amigo Luival, beleza? Há muitos anos, né? Esté, você dormiu tarde, não foi, Esté? Dormiu tarde, né? Inocente, sabe nada. Dormiu tarde, né, Esté? Tô sabendo que a senhora dormiu tarde ontem, por isso chegou tarde aqui. E aí é inadmissível. Não pode. Ô, Estezinha, bom dia, Estezinha, minha amiga. Eu tô falando o seguinte, o que é que rola meio-dia hoje aí na sua casa, né? Sexta-feira. Geralmente, acabei de falar aqui, chegou lá, vou ter que repetir tudo de novo, aí é dose. É por isso. Mas assim, na Bahia, aqui em Salvador, né? Se for na Orla aí, Orla, rola muqueca no domingo, muqueca, tá? No centro de Salvador, no domingo não rola muqueca, rola cozido. Olha só que coisa, né? No sábado, no centro da cidade, já rola feijoada. E no domingo, na Orla, rola muqueca também, porque, né, sabe, Orla, pelo amor de Deus, né? É complicado. Ah, gente, olha só. Eu gosto de Steck, que já respondeu. Gente, Valmir, geralmente, sexta-feira, eu almoço fora, né? Eu também fazia muito isso, né? Eu pegava minha mesa de plástico, né, pegava meu arroz, meu feijão e ia comer no quintal. Ia botar fora de casa. Mas no seu caso, Esther, você vai sair com o maridão, né? E aí vai pro restaurante. Ai, que mulher chique. Ai, que inveja! Sexta-feira ela vai almoçar fora, gente. Vai almoçar com o maridão. O maridão vai me levar pra almoçar. Como é que é? Deixa eu ler aqui, porque lá... Vou almoçar fora. A comunidade... Ana Rio, sabe? Mas assim, ô Esther, não querendo entrar na sua vida já entrando, qual o prato que você mais gosta de comer a sexta-feira? Vamos lá. Só quero ver como é que é esse negócio aí, né? Então, sexta-feira é o quê? O fast food, né? Um pãozinho tal, que negócio coisa. Você tá convidado... Ô, que coisa linda, gente. Só que ela... Só porque ela mora, sabe, do outro lado do país, ela tá me convidando pra ir com ela e o marido, né, onça, ó, que lindo. Que lindo, Esté, que lindo, você, ó, que lindo, nossa, eu arrepiei, rupiou, fazer que nem o Jefinho. Rupiou, Jefferson. Jefinho, rupiou. Que onda, viu? Saudade do cara, gente fina demais. Né, Jefinho? Mas ele chama de Finho, né? Finho. Aí ele tinha mania de falar assim, gente, não sei o quê, como é que é? Rupiou. Não sei nem se ele lembra mais isso, porque ele não tá nem mais usando esse jargão, né? É lá na Itapuã. Mas vamos embora. Ai, meu Deus, saudade dos meus amigos. Vamos embora, gente! Deixa eu ver. Então aqui, ô Esther, o que é que você vai comer hoje ao meio-dia? Ela disse que vai sair com o maridão fora e tal, e me convidou. Mas ela me convidou porque ela mora do outro lado da city, né? Do outro lado do país, aquele negócio todo, na França. Lá, né? Aí o menir de lá é diferente, né? Com certeza. Então se for pra Itália, ou vai comer uma bela e deliciosa pizza, né? Ou então, não sei. Mas o mais importante mesmo é que você possa participar com a gente aí numa boa, aqui na Vox FM 105.9. E a nossa enquete dessa manhã é o seguinte: o que é que você vai almoçar hoje? O que você faz hoje no final de semana? Chegou sextou, gente! Sextou! Eu quero saber! A minha amiga Esther tá dizendo o seguinte: Valmir, ó, sexta-feira eu saio com o maridão, vou no shopping, e almoço lá, fast food, que negócio todo. Bom demais, né, gente? Bom demais! Vamos embora! 7h57, Muito bom dia pra você que está aí do outro lado da cidade. Estamos juntos mais uma vez. Vamos lá!
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3: Hora certa.
0: 3:08.
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1: Ai, gente, tô chegando! Ai, tô chegando, gente! Bom dia! Bom dia! Ai, meu Deus do céu, muitas emoções! Muitas emoções! Muitas emoções! Muitas emoções! Sexto, sexto! Joga pra cima! Bom dia!
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1: Esse sou eu, meus amores! Ah, mais uma semana. Gente, eu fico pensando na minha cabecinha, lógico. Não pode pensar com a cabeça do pé, né? Pode. Aí pensando, rapaz. Rapaz, o tempo passa tão voando, gente. Tão voando. Que eu fico, meu Deus, como o tempo passa, gente. Parece que foi ontem que eu estive aqui. Esté, a minha patrocinadora aí, mandando uma rosa, obrigado, Esté, mandou de novo um presente, tá podendo, hein, o maridão tá dando grana aí, hein, tá trabalhando muito a senhora, hein, dando presente aí, eu tô falando que realmente isso é um custo, sabia, gente, quando a pessoa dá um presente, é uma rosa, um hastemann e tal, o que acontece isso, é dinheiro, gente. Eu, sabe por quê? Eu vou contar pra você. Antes disso, mandar um alô aqui pra Douglas aqui, né? Ô Douglas! Douglas, sou teu fã! Parabéns pela energia contagiante! Ô Douglas, cadê você? Eu vim aqui só pra te ver! Douglas, cadê você? Eu vim aqui só pra te ver! Pronto, já fiz o mechan, já foi. Já fiz o mechan. Beleza? Valeu, Douglas. Eu que agradeço, cara. Eu que agradeço. Eu que sou seu fã, cara. Eu sou fã de vocês, né? Minhas amigas, meus amigos aqui e tal. Poxa, cara, que uma afinidade tão grande, poxa. É Estema do Rosa, obrigado. Vivi tá caladinha. Vivi tá caladinha ali, né? Eu acho que tá fazendo café, ou tomando café, tá? Dalva tá ali também, Douglas tá ali. Oi, Douglas, que bom. Obrigado, Lu. Capiaté. Peraí. Douglas Cassapietà. Ah, Douglas Cassapietra. É italiano, viu? Italiano. Italiano! Puente, pite, alla vida, Margarita! Mortadela e a pizza! Alla vida, grande amigo! Douglas Cassapietra. Rapaz, que nome lindo da moleque! Rapaz, aqui não pode xingar não, pra você é maluco, não pode xingar não. Aqui é a Rádio Gospel, gente, pelo amor de Deus, me ajude a melhorar, hein. Cara, que nome lindo da pega. Rapaz, se eu tivesse um sobrenome desse aqui, eu seria um Tom Cruise da Bahia, menino. Rapaz, tá aqui, obrigado, amigão. Esse sobrenome, só uma família, só tem uma família, olha aí. Olha aí, ô Douglas, eu tenho um trato com você agora. E eu não vou perder essa oportunidade, eu vou lançá-la aqui no ar mesmo, eu não vou perder essa oportunidade. Ele falou que esse... Alô, Gessé, chegou, Gessé! O Rubinho da Fórmula 1 só chega por último. Ah, para com isso. Ô Douglas, Douglas Cassapietra. Que nome lindo. Cassapietra. Ele falou que só tem esse sobrenome uma família no mundo. Eu quero negociar com você. Ô Cassapietra. Cassapietra, que sobrenome bonito da pega, rapaz. Bora. Vou fazer agora. Vamos fazer o seguinte, como você falou que esse sobrenome, Cassapietra, nome, que nome bonito, rapaz, que pra nós, bicho, rapaz, se eu tivesse, ó, Valmir Júnior Cassapietra, menino, cara, eu nem ia botar currículo em rádio nenhum, ia me chamar pra trabalhar, poxa, ô Cassapietra, vamos fazer um negócio, aqui na frente, todo mundo. Cara, você vai entrar na minha família e aí a gente junta tudo, tá tudo certo. Você vai casar com minha prima, ok? Vou falar com minha prima. minha prima tá aí orando, buscando, né? Então assim, e outra coisa, você vai sair ganhando, hein? Vai sair o caça-pedra, você vai sair ganhando. Minha prima tem 5 filhos, 2 fogões, 5 promissórios pra pagar, cunhado e primo, com cunhado. Seja bem-vindo, cara! Seja bem-vindo, caça-pedra! Seja bem-vindo! Seja bem-vindo! Já estamos unindo a família! Eu vou até apagar esse campus daí, porque sei não, hein? Esse caça-pedra é bem melhor, cara. Que nome bonito. Eu tava até falando aqui, viu, amigos e amigas, e meu grande amigo aqui, né, que tá chegando agora aí, o Douglas Caça-Pedra, que eu tivesse um filho, eu não colocaria mais assim, João, Maria, Antônio, né, Gustavo, eu botava logo Marco Júlio III, olha aí. Meu amigo, para com isso, eu botava, Valmir, qual é o nome do seu filho? Marco Júlio V, olha só. E sua filha? Minha filha, olha aí. Cassandra III. Tem que ser chique, cara, né? Meu carro eu vou comprar depois, a casa também eu compro, mas por enquanto o nome é mais importante, né? Mas vamos embora. Alô, José, bom dia na paz de Cristo. Bora. Aí, depois que eu ofereci pra entrar na família, Caça-Pedra se mandou. Foi, falou mais nada. Aí, vai sujar meu sobrenome, né? Peraí, é complicado. Mas vamos embora. Alô, Esté, bom dia, gente, bom dia, seja bem-vindo aí. A mais uma, Vivi, Gessé, Esté, Douglas, que mais? A Deia, oi, Deia, você tá bem, Deia? Bom dia, Dedé. Vamos tomar café, gente, vamos lá. Ai, meu Deus, é hoje.
3: Bora tomar um cafezinho.
1: Alô, Deia, bom dia, Deia.

0: lindo. Ô, oh, meu Deus do céu, que cabelo lindo da pega. Meu Deus do céu. Vai, ô. Oh.
1: E agora
0: é hora
1: de brincar.
0: Pois é, vamos lá. 8 e 11.

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1: Gente, quero convidar você aí, tá? É o seguinte, ó. Dia 31 de julho. Hoje é quanto? 31 é hoje! Lá, lá, lá, lá, oi! É hoje, gente! Alô, Pastor Solenias! É hoje, gente, ó. Hoje, 31, claro, de julho, até 2 de agosto, sempre às 18 horas, você vai ser o nosso convidado aí para celebrar os 46 anos da Assembleia de Deus em Muritiba, gente. Creia, olha aí, ó. Que legal. O tema é Firme na Jornada, Fiéis até o Fim. Que tema forte, hein? Baseado em Efésios 6, verso 13. Teremos também dias de muita adoração, louvor, edificação da Palavra de Deus. Presença confirmada aí do presbítero Aleph Nascimento, Naramila Santos, pastor Pedro Santa de Inês. O que mais? Eu tenho que falar certo, é pastor Pedro de Santa Inês, ainda tem o de Santa, né? Ai, ai. Pastor Marcos Camilo, pastor Iris Conceição, será um tempo de renovação espiritual e grande bênção para toda a família. Pastor presidente do campo de Muritiba, Selemias Santos, não fique de fora, venha até com sua família, convide seus amigos, participe em sua festa, dia 31, hoje até 2 de agosto, ao aniversário aí de 46 anos da Assembleia de Deus Muritiba. Meu Deus do céu! Eu gosto dessas festas. O quê? Mais uma rosa aí, mano. Ela mandou o quê? Mandou o quê? É o que, professor? O que ela mandou? Mandou o quê? Ela mandou alguma coisa aqui. Ai, ai, ai, ai, ai, ai, ai. Tá aqui, fica aqui, ó. Alessandro. Ó, o outro aqui, ó. Alessandro Misato. Misato. Mais uma rosa, obrigado aí. Alessandro Misato, obrigado, obrigado, Esté, pela rosinha querida. Obrigado, obrigado. Bom dia, Pai do Senhor, você também, obrigado. Quando casei, olha agora, eu gosto dessa história. Olha o cara, é só apertar um pouquinho, gente, que a história rola, né? É só apertar um pouquinho que você começa a saber das coisas. Olha só, o meu amigo Douglas Caçapietra falou o seguinte: quando casei, minha esposa pediu para colocar o Caçapietra no sobrenome dela. Você entendeu bem qual o lance aí? Você tá entendendo que negócio aí não é simplesmente, né? Que tem alguma coisa forte aí, né? Rapaz, inteligente, né? Amor, eu caso com você, tá bom? Tá, mas com uma condição, eu quero seu sobrenome aí. Sobrenome, mais um pouco do sobrenome aí. Pronto! Perfeito! Perfeito! Perfeito, né, rapaz? Um dia eu falei pra minha esposa, querida, ela é muito bonita, hein? Gente, que pra nós é o universo aí.
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1: A minha esposa é muito bonita mesmo. Aí as pessoas falam, cara, vocês, é como um filme, eu fiquei tão, tão feliz. Eu só fiquei tão elogiado, eu fiquei emocionado.
0: Bom dia. Por
1: mim, vocês fazem um casal tão assim, um casal de filme, mas... Nunca me falaram perfeito, né? Ó, a verdade tem que ser dita. Todas as pessoas aí falavam assim, Valmir, você faz, tanto você como sua namorada, que era namorada, depois noiva, casou, mas era a mesma coisa. Eu vejo vocês como, sei lá, um filme, cara. Vocês dois parecem um filme. Eu ficava tão orgulhoso, porque ela é muito bonita. Então, eu peguei um pouco da beleza dela por estar perto dela. É o caso do meu amigo que acabou de falar aqui, né? O Douglas Caçapietra. Que a esposa pediu, ó, eu vou casar com você, mas é o seguinte, ó, eu quero o sobrenome e o sobrenome também pra mim, tá bom? Beleza? Sem problema. Pode ficar com tudo, todos os bens, mas o sobrenome e o sobrenome eu quero. Foi isso aí. Mas minha esposa falou assim, ah, beleza. Aí eu pensei, pra mim, vocês parecem um retrato de um filme. Mas depois revelaram o filme, né? A Bela e a Fera. Aí eu falei, peraí. Alguma coisa errada não está certa aí. É. Como é que vocês falam aí, dizem que eu e minha esposa parecem um tema de filme, mas realmente é que filme? A Bela e a Fera. Eu falei, quem é a fera? Quem é? Aí eu falei, peraí, velho, eu peguei e fiquei com isso na minha cabeça, assim, poxa, não é possível que eu sou a fera. Poxa, Valmir, aqui pra nós, eu era teu, o cara falou, Valmir, eu era teu. Mas depois que você casou com sua esposa, eu me converti, rapaz. Porque eu vi Deus na sua vida. Rapaz, cara, você tá pensando que é brincadeira? Gente, tudo que eu falo aqui na rádio, é meio cômico. Mas eu mudo pra isso mesmo, mas é a verdade. O ateu chegou pra mim e falou, eu quero contar um testemunho. E isso no púlpito, né? Gente, eu era ateu, uma pessoa. Eu era ateu, demarredeci. Mas aí, quando eu vi Valmir que tá ali, levante-se, Valmir. Eu levantei, todo cheio. Valmir, a sua esposa. Aí minha esposa levantou. Quando eu vi aqueles dois casando, eu falei, poxa, Deus fez um milagre na vida de Valmir. Se Deus fez na vida dele, ele existe, porque foi impossível um cara desse casar com essa mulher. Ai, meu Deus do céu. Ai, gente, eu queria sentar na hora, mas aí eu falei, pô, o ateu se converteu porque falei, poxa, rapaz, se você casou com essa mulher aí, rapaz, Deus existe, porque ele foi... Deus existe, eu quero ser seu amigo, porque ele visitou você bastante, não é possível. De outra forma, né, chega aí a pastora, chegou e colocou a mão, né, no pescoço de minha esposa, assim, né. Você tá com febre, minha filha? Eu falei, não, pastora, não, na época lá na Renascer. Ô, oh, filho, você tá com febre? Não, por quê? Você casou com o Valmir, foi? Gente, aí eu fiquei, poxa, vou perguntar a ela. Chega dessa pressão psicológica da minha...

0: não aguento mais essa pressão psicológica. Você sabe o que ela respondeu? Falei, é bem, eu acho que foi por amor, porque eu não tenho nenhum interesse ainda. Falei, ai meu Deus do céu, agora que bugou minha mente, poxa. O Douglas Caça-Pedra falou o seguinte, quase deu briga no cartório, pois... Aí, gente, tá vendo você? Aí, ó. Esther, Douglas... Não, Esther, Gessé, Vivi, Dalva, o pessoal tá aqui das antigas, nunca foi tão aberto com o meu amigo aqui, né? Eu fico falando uma coisa assim, sabe, aos pouquinhos. A Vivi fala da fazenda, da vaca, do não sei o quê, né? A Esther fala que viaja muito, né? O Gessé diz que é caminhoneiro. Eu sei, tô vivendo na estrada. Já escrevi um para-choque, um dia eu volto pra casa. Já o Caça-Pedra, eu gostei dele, ele é muito assim, sabe? Quase deu briga num cartório, gente. É. Pois disseram que não podia. Ela quase não quis casar comigo. Gente, tem isso também, né? O Caça-Pedra. Eu brinco muito. E eu fui brincar no cartório, né? Eu dei sorte porque eu fiz isso antes que celebrasse o casamento. Mas deu uma brincadeira. Você já viu aí no vídeo aí, né? Viu, Caça-Pedra? E eu não vou dizer que é mentira, não, porque com certeza aconteceu. Porque tem um vídeo aí, você pode estar... pastor ou padre cancela casamento porque a esposa brinca em alguma coisa, né? No cerimonial. Lá no casamento, o pastor... Né? O padre fala assim, fulano de tal, você aceita fulano de tal como seu marido? Ela responde, não, brincando. E aí o marido ficou assim e tal, aí ela falou, brincadeira, eu aceito. Aí o padre, o pastor falou assim, ó, o casamento está encerrado, porque a cerimônia não é uma brincadeira, e aí eu já não sei se você quer casar ou não. Gente, doce, salgado, buffet, tudo por água abaixo, né? Ou teve que dar para todo mundo ir para casa, e fazer outro cerimonial. Meu irmão, eu nem sei se esse cara casou de novo, porque o custo foi alto. É, eu fiz isso antes, né? Ela apaixonada, uma mulher apaixonada. Toda apaixonada, ela casar, olhando pra aliança. Mulher assim, mulher... Minha esposa tava tão ansiosa pra casar, que a gente comprou a aliança, né? A gente já comprou a aliança numa loja. A gente saiu da loja, ela abriu a caixa, botou a aliança no meu dedo, pronto, já estamos noivos. Mesmo assim, do nada, achei lindo. Mulher assim, mulher inocente. Sabe nada, inocente. Aí eu, beleza, aí eu cheguei pra ela, e aí eu fiquei parado de lembro, porque você ia perguntar, né? E tal, você tá parado assim, quieto, porque tá nervoso, e vai casar agora? Eu falei, eu sei. É porque, na verdade, eu tô confuso. Eu não tô, você tá confuso por quê? Eu não sei se eu quero me casar. Ô, rapaz, por que eu falei isso? Ela me agarrou. Não faz isso comigo, Deus. Não faz isso comigo, Deus. Não faz isso comigo, Deus. Não faz. Eu não sei se eu tô mais querendo me casar. Eu não sei se eu tô preparado para isso. Ela, não, carro no meu braço. Não faz isso comigo, Deus, por favor. Eu fiz a maquiagem, eu comprei um vestido de noiva. Você de caminho mesmo. Ô, rapaz, deu uma pena. Aí eu fiquei com pena dela. Falei, eu tô brincando com você, rapaz. Jamais vou deixá-la. Jamais.
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2: Jack. Ai, Jack! Fala, Rose! Jack! Fala, Rose! O barco tá afundando, meu filho! Ô, Rose! Tchau, Rose!
0: Me deixa! Aí o Douglas Caça-Pedra falou o seguinte, que ela queria casar com ele mais uma rosa. Isso aí, obrigado, Rosa. Tá cheia da grana, hein, mulher? Tá cheia da grana, hein? Aí quando chegou lá, aí no cartório, no casamento, eu quero botar meu nome. Qual é o nome? Fulano de tal, não sei o quê. Não, Filomena Caça-Pedra, né? Pra poder amenizar mais o nome, né? Vamos ser sinceros. Aí o juiz do cartório falou, não pode não, não pode.

0: Não. O quê? Não, eu quero caça-pedra. Eu quero. Parecia mais que casar com caça-pedra do que com o próprio dono do sobrenome, né? Mas aí deu tudo certo, graças a Deus. E aí, gente, conta aí sua história que eu quero contar pra todo mundo. Ai, meu Deus do céu. Como é bom saber a vida dos outros. Gente, é bom demais. Gente, é bom demais. Fofoca é pecado, né? Mas quando tem boa intenção, é ótimo saber a vida dos outros. Ai, que delícia! É por isso que eu fico espremendo aí, né? Eu entro lá falar com o Vivi, mas e aí, Vivi? Você faz o quê em casa? Né? Esté ontem, tava apertando Esté ontem, que misericórdia. Esté, e aí, Esté? Menino, o que que você quer, menino? Você faz o quê pra comer, Esté? Não sei o quê. É mesmo, Esté, só. É o que que você quer, menino? Não sei o quê. Ah, tô indo embora, viu, Esté? Ah, então vai. Vai agora não, vai agora não. É. Deixa da hora de dormir que a gente acaba a conversa. Aí você faz mais o quê aí? Você faz, ah, vou sair. Você faz o quê de comida? Ah, não. Cadê o maridão? Cara, o maridão tá aqui dando risada. Falei, poxa. Ai, Valmir, você veio pra. Peraí, você veio pra pré-inauguração, rapaz, eu não sei se o combustível vai dar, né? Porque tá.
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0: Eu tô com a moto aí que só tá com dois pneus. Eu tô com a moto aí, Jessé, com dois pneus, cara. É, dois pneus, então eu tenho que me equilibrar pra poder chegar lá. Eu tenho medo de realmente, né? Eu ser com dois pneus e tal. Gente, por falar nisso, quem já foi criança uma vez, né? Todo mundo já foi criança, né, gente? Todo mundo já fez uma besteira. É, todo mundo já comeu, né? É, pensando que era vatapá. Vamos falar aqui na hora do café, né? Criança já colocou, pensando que é vatapá. Menino, você tá comendo vatapá, menino! Pois aqui não já fez isso, né? É, já botou na boca pensando que era linguiça e não era. Só porque tava quentinho, não é verdade? Aí o que acontece? Então todo mundo já tem esse lance aí. Quem não já fez, né, gente? Por favor, deixa eu melhorar, hein? Me ajuda a melhorar. Ai, ai, eu ia falar aqui uma coisa, mas eu vou deixar pra lá pra não ficar. Ai. Alessandro Miyazato. A outra aqui, esse aqui deve ser marca de motor, né? Ah, me lembrei. Marca de motor. Falou motor, me lembrei da moto, né? O Alessandro Miyazato. Parece mais nome de motor de Fórmula 1, né? É, Suzuki, Miyazato, Yamaha. Vamos lá. É feito de quê? É feito de quê o quê, Vivi? Não entendi, Vivi. Essa resenha aqui tá todo mundo ouvindo, viu? Fora dessa, todo mundo ouvindo. É, ó, gente, ó. Creia. Louvor é bom, música é maravilhosa, mas quando a pessoa quer saber a vida dos outros, menino, fica todo mundo de butuca no ralho. Pode ter certeza. É feito de quê? Feito de quê? Não entendi, Vivi. Qual o assunto? Como é o. Ah, o vatapá. Ô, Vivi, vatapá é a comida típica da Bahia. Vatapá. O vatapá é feito em duas formas, tá? Primeiro é feito com o pão, tá? Você vai amassando o pão, ou vai umedecendo o pão, usa o dendê, aquele negócio todo, para virar um vatapá. Bate no liquidificador com o dendê e tal, o camarão, ele vira um vatapá. Chama-se vatapá, né? E o vatapá também é feito com feijão fradinho, tá? Que também é delicioso. Tanto um como o outro é delicioso. Eu gosto mais do vatapá com feijão. Eita, cara, que cozinha! Velho, cara, eu cozinho demais, gente! Eu tô dando aula de culinária agora, não sabia que eu tinha essa peculiaridade. Gente, eu tô demais hoje, hein? Tô demais hoje. Sexta-feira, né? Quem vem assim, vou comer vatapá, né? Ah, mas vatapá é feito de duas maneiras, tá? Com pão. Geralmente o pessoal pega o pão fresquinho ou o pão já endurecido, né? Bota no liquidificador com leite de coco. Olha, leite de coco, dendê, camarão, vai batendo. Dependendo do liquidificador, né? Se eu for bom. Se for aquele velho. e vai pegando no tronco. Ou então você pode pegar o quê? O feijão fradinho, botar no liquidificador, né? Ele já tá todo amassadinho, todo... Não é o feijão inteiro, não. É amassado, esbagaçado, deixado na água pra poder ficar amolecido. Bota no liquidificador, bate. Bota só leite de coco, bota dendê. O dendê é por último, tá, gente? Dendê é por último. Não bota o dendê no liquidificador, não. O dendê é na frigideira, hein? Lá é leite de coco, camarão, aquele negócio todo. Ai, meu Deus do céu. E aí fica gostoso, muito gostoso. O pessoal de Minas tem a sua culinária típica de Minas, que eu vou... É, o pão mineiro... O que mais? Aí tem que elogiar em Minas. O pão mineiro... A polenta... O que mais? O chimarrão... O que mais? Ah, o chimarrão, o que mais? O pão mineiro, o que mais? A polenta. Gente, gente, gente, por favor, me ajude a melhorar. Gente, não é possível que eu tô aqui há meia hora falando e 6 mil likes tá pouco demais, com muita humildade. 6 mil likes é pouco demais. 6 mil likes transformando em dólar, não dá pra comprar, sabe o que, gente? Um fio do macarrão dentro do saco. Por favor, me ajude a melhorar. Me ajude a melhorar, me ajude. Não é possível, cara. Poxa. Vamos embora, meu povo. Tá certo. Ah, 6 mil. É muita humilhação. 6 mil likes. 6 mil é muito pouco, cara. Você sabe o que é 6 mil? Pô, pelo amor de Deus. Eu vou mudar de plataforma, hein?
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0: Não acredito. Quem foi que mandou isso aí? Cara, cara, quem foi que mandou isso pra mim aí? Quem foi? Alessandro Miyazato. Cara, deixa eu lhe falar uma coisa, Alessandro. Cara, deixa eu lhe falar uma coisa. Eu nunca recebi na minha vida um chapéu, velho. Creia, velho. Não, sério. Sério. Eu tô aqui há 4 meses, cara. Eu nunca recebi um chapéu, cara. Não acredito.

0: dentro. Alessandra, Alessandro Biasato, cara, eu nunca recebi um chapéu de boiadeiro. Cara, eu nunca recebi. A minha vida foi regada com pão e água. Cara. Pega minha mão, cara. Eu tô pensando de um abrigo, meu irmão. Eu nunca recebi um chapéu de couro, cara. Eu nunca via todo mundo recebendo um chapéuzinho aqui, um bonézinho ali, uma colher, uma touquinha de cabelo. Eu nunca recebi uma... Alessandro! Ameaçado! Obrigado, cara. Eu nunca vou esquecer de você. Como é seu nome mesmo? Deixa eu ver. Ah. Alessandro Ameaçado. Alessandro Ameaçado!
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0: Hoje mesmo eu tive um sonho, cara. Eu tive um sonho hoje. Hoje eu tive um sonho. Foi o mais bonito. E onde foi, aconteceu? Era como fome, gente. Como os meninos. Era muito mais de mil. Lá, lá, lá, lá, lá, lá.
1: Brasil!
0: Nesse exato momento, existem milhares de palavras. Mas como eu sou analfabeto, eu não sei nenhuma. Gente, vamos trabalhar esse negócio, vamos levar esse negócio a sério, porque quando meu patrão também aqui, vivia conversando com ele aqui, meu patrão, homem, se você não levar a sério, eu vou ter que demitir, hein? É. Falou, 80 milhões. Alessandro, 80 milhões de ação. Ai, ai, ai, é verdade. Rapaz, se eu tivesse 80 milhões de ação, eu tava, meu Deus do céu. Mas, gente, ainda, Bobinho, ó, você vai trabalhar, mas não quero graça, hein? Eu quero seriedade, eu quero coisa séria no programa, mas tudo bem. Mas, cara, parece que quando eu venho aqui, eu me transformo. Parece que eu esqueço, cara. Ele vem aqui, me olha, menos, hein? Menos é mais. Eu tô fazendo menos, imagina se fosse o mais. Ai, ai. Ângela Maria, bom dia, Ângela, bom dia. Gente, já tá chegando aqui a 7 mil likes, 7 mil likes. Eu tô achando, com toda humildade... com toda humildade... Gente, olha só, se você perceber... A linha de raciocínio aqui é o seguinte. Se você tá com as mãos aí, quantos dedos compõem a mão? Ok? 10 dedos, ok? Então, se cada dedo fizer sua obrigação, então vai ser 10 likes cada pessoa.
2: Sai,
0: eu primeiro! Não, sou que é primeiro! Imagina, gente, Esther já não gosta, Esther não gosta. Vai ter resenha hoje, viu, Esther? Vai ter resenha hoje, hein? Vai ter resenha hoje, Ângela. Olha aí, gente! 8h38, vamos embora! Ai, meu Deus do céu, pai! Abençoe o pastor Valdomiro, presidente da convenção. Que ele não esteja ouvindo meu programa, rapaz. Senão eu tô na rua. Meu pai celestial, me ajude!

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2: Bom dia, gente. Bom dia. Cadê meu oba? Oba, meu Deus do céu.
1: Bom dia.
2: Ai, 17, mas lá vi.
3: Levante as suas mãos se você confia nos propósitos de Deus para sua história.

abraço para ele como uma criança. Nós estamos aqui no seu colo, Pai. Nós não entendemos muitas coisas, mas nós confiamos naquele que é poderoso para fazer infinitamente mais. A dor é grande, mas a confiança é maior do que a dor. Confiamos em Ti, Senhor.

0: gente, tô indo embora, gente, ó, tô indo embora, gente. Obrigado, Alessandro, obrigado, Estégia, CNV, Dalba, RM Machado, Ângela Maria, Isiane Florencio, obrigado, gente, vê aí ela, Mônica Costa. Beijo, galera.
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0: 4 + 9, forte abraço, gente, ó.
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1: Já estamos juntos. Maravilha, bom dia. Excelente dia para todo mundo. Dia feliz, abençoado, produtivo. Um dia de bênçãos e vitórias para você que está sempre aí do outro lado, ouvindo essa programação que é uma bênção. Essa é a programação Vox FM 105.9, a Rádio do Bem. Você estava ouvindo aí, Valmir Júnior, o Amigão, com o programa Manhã 10. E a partir de agora, te convido a continuar conosco. Não muda de sintonia, não desliga o seu rádio. Continue com a gente até às 11. Eu estou por aqui com essa programação maravilhosa. E nós vamos seguindo por aqui agradecendo a Deus por tudo. E é claro, você vai participando conosco também, mandando a sua mensagem no nosso WhatsApp 75837060 com seu alô e a sua indicação musical. Áudios bem objetivos, tá bom? No máximo 30 segundos pra gente poder colocar no ar a sua participação. Muito bom dia pra turminha de casa, do trabalho, viajando, aos queridos internautas conectadíssimos com a programação Vox aí em qualquer parte da Bahia, do Brasil e do mundo. Aquele abraço especial pra vocês. Para nossa meditação no dia de hoje, Salmos 73, verso 26, que diz assim: ainda que a minha mente e o meu corpo enfraqueçam, Deus é a minha força. Ele é tudo o que eu sempre preciso. Vamos juntos? Aqui tem glória toda hora!
2: Bom dia!
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1: Começando!

Essa aí pra vocês é o som da Sarah Evelyn, Era Deus. E eu ouvimos Carol Tauber e da Leti Hungria, Assim Novo. 9:13, 9:13, tá só começando o CEDEB Você, viu? Já tá liberado pra você participar conosco, mandar o seu alô e fazer aí a sua indicação musical. Daqui a pouquinho a gente vai colocar no ar as participações. 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Muito obrigada, viu? Você que já colabora, você que já contribui com esse projeto que tem alcançado muitas vidas para Cristo. 9:14, vamos seguindo com mais um super sucesso. Agora tem um som de Marcos e Matheus, Tempo de Cantar.

Tá aí banda Som e Louvor com esse super medley pra você aqui na programação Vox FM. 9 horas agora, 22 minutinhos, 9h22. Aqui tem Glória toda hora. Muito bom dia pra você aí do outro lado, ligadinho aqui na programação Vox FM. Um abraço bem especial pra você.

0: né? E um abração para você, Mônica. Tava com saudades,
1: tá, minha amada? Eu também, minha querida.
0: Eu gostaria de ouvir o louvor de Juliane, tá?
1: Toco agora para você. Deus abençoe Patrícia, da Rua São Martins, em Cruz das Almas. Deus abençoe seus filhos também, que estão aí sempre sintonizados conosco, né, Paty? O Caio e Davi. Deus abençoe, Caio e Davi. Ligadinhos conosco também. Um abraço especial à turminha aí na cidade de Cruz das Almas, né? Tem muita gente lá acompanhando sempre a programação Vox FM. Deixa eu mandar aqui um abraço pro irmão João Canuto da PIB lá de Governador Mangabeira. Ele mandou aqui, ligou pra mim, né? Pedindo pra eu parabenizar Butão, que vai estar completando idade nova amanhã. Então, antecipadamente, a gente já vai trazer aqui os parabéns para Butão.
2: Parabéns, parabéns, parabéns.
1: Parabéns aí pro Jadson, mais conhecido como Butão, lá na PIB de Governador Mangabeira. Deus abençoe, viu, Butão? Paz, saúde e alegrias. Que as bênçãos do Senhor sejam sempre sobre a tua vida. Que você continue sendo canal de bênçãos. E um abraço, meu irmão. Deus abençoe sempre. Tá, irmão João Canuto, né? Seu pai, toda a sua família te parabenizando por este dia especial. Tia Nay, lá em Aracaju também, tá? Mandando esse abraço pra você, viu? Todo mundo já te parabenizando antecipadamente. Na manhã não tem programa, então a gente já deixa esse abraço especial, esse feliz aniversário para você no dia de hoje.
2: Parabéns para você.
1: Agora 9:24, vamos ver quem mais aqui participando conosco.
3: Eu falo aqui, irmã Edmundo de Ubaíra.
1: Irmã Edmundo, em Ubaíra.
3: Bom dia, Pai de Jesus.
1: Também, faz o Senhor.
3: Irmã Edmundo transporta leite para as usinas, está aqui na zona rural, pegando o leite das fazendas, recolhendo leite para levar para a usina aqui no
1: trabalho,
3: aqui na região de Ubaíra mesmo. Agradecer a Deus pela oportunidade. Irmão, quero pedir um louvor, por favor, em nome de Jesus Cristo, de Daniela e Cristina, oferecer para minha esposa Aline Queiroz, aqui em Ubaíra, e minha prima Sônia, que também o Ubaíra, que é ouvinte assídua desse programa. Deus abençoe, em nome de Jesus, obrigado, Pai do Senhor.
1: Amém, meu irmão, Deus abençoe, Edmundo de Ubaíra.
4: Pai do Senhor Jesus, minha querida irmã,
1: paz,
4: que nós possamos continuar entregando tudo nas mãos do Senhor.
1: Amém.
4: Confiando nele,
1: sim,
4: que a resposta vai chegar no tempo dele.
1: Verdade.
4: Em nome de Jesus.
1: Amém.
4: E nós não fiquemos ansiosos por nada, porque o nosso Deus não trabalha na ansiedade.
1: Verdade.
4: Mônica, se for possível, nesse dia de hoje, eu gostaria de ouvir a música de Maria Marçal, Deus Fiel. Que Deus abençoe cada um de nós, renove a nossa força cada dia.
1: Amém, minha irmã. Deus continue te abençoando. Andrelina de Mapele, Simões Filho.
5: Bom dia, Mônica. Como é que tá,
1: minha filha? Bom dia, querida.
5: Bem?
1: Tudo bem,
5: graças a Deus. Eu nunca mais mandei um áudio pra você, minha gata. Mas
1: tá ligada, né? Que bom. Deus abençoe.
5: A Rádio Vox é uma bênção na minha vida, na
1: amém,
5: vida da minha
1: irmã. Amém.
5: Ô, Mônica, eu gostaria de ouvir aquele louvor. Ele é lindo. Agora, não sei, Mônica, quem canta ele. Faz renovo. Como é?
1: Sulamita.
5: Pai renovo,
1: faz morada.
5: Senhor, Pai renovo.
1: Pronto, toco já, viu?
5: Viu, minha gata? Sextou, que Deus
1: sextou,
5: te abençoe,
1: minha querida.
5: Boa sexta-feira, bom final de semana pra você,
1: amém,
5: seu esposo,
1: pra todos
5: sua
1: nós.
5: Família. Deus te abençoe. Na hora da oração, ora aí por uma neta que tá aqui enferma, mas eu creio que Jesus já tá.
1: Amém, Deus abençoe com saúde, Deus viu? Abençoe. Um abraço para Silvia, de Conceição da Feira. Deus abençoe sua neta com saúde, minha querida. Vai participando com a gente, viu? Vai mandando sua mensagem no nosso WhatsApp, 75837060. Deixar um abraço para o Samuel, em Capoeira do Sul. A querida Girlane também, eles estão sempre acompanhando a programação Vox. Lucinha, na Enocop, Cruz das Almas, está ligada, mandando alô para Edmária e família, na Manuel Alves da Fonseca, e pediu aqui um louvor de Jota Neto. Deus abençoe, dona Lucinha, na Enocop, Cruz das Almas, o pessoal ligado, viu? Conectado aqui no nosso programa, mandando alô. A querida Luciana de Santo Antônio de Jesus está ligadinha. Pediu aqui uma canção de Juliane Souza. Deus abençoe, Luciana. Um abraço para você, para toda a sua família. Genival em Cruz das Almas, mandando alô para irmã Lio e Raimunda na Pumba e todos os ouvintes da Vox. Deus abençoe, Genival, aí em Cruz das Almas. Também o Carlos Pedreiro está ligadinho conosco, mandando aqui feliz aniversário, né? Faltou só colocar o nome aqui do aniversariante, viu? Coloca aqui o nome do aniversariante pra gente felicitar aqui, parabenizar, tá bom, Carlos? É o Carlos aí da tabela em Cruz das Almas. Quem mais aqui ouvindo a gente? Suzana.

Carlos Silva em Cruz das Almas. A Suzana está deixando para a meditação dos irmãos. Tiago, capítulo 5, versículo 15. Pediu aqui a canção de Kailane Frauches, Passa Lá em Casa Jesus. Daqui a pouquinho a gente toca. Saudação de paz ao irmão Gilmar, aí na cidade de São Félix. Bom dia de paz, viu, Gilmar? Deus abençoe. Lilian, em Cruz das Almas, mandando um abraço para a irmã Cleonice, que está ligada na programação. E desejando feliz aniversário para a irmã Elaine, completando mais um ano de vida amanhã. Parabéns para você também, viu, Elaine? Deus abençoe. Muita paz, saúde, alegrias. Quem te parabeniza aqui é a querida Lilian, de Cruz das Almas, e toda a família. Um abraço para a dona Cleonice também. Pessoal participando, viu? Daqui a pouquinho eu trago mais áudios aqui do nosso WhatsApp. 929, chegando o som de Juliane Souza.

0: Tá aí, você ouviu Juliane Souza, a Jesus, um medley, né? Com a canção O Coração Igual ao Teu. 9h38, ótimo dia pra você que tá aí sempre acompanhando a programação Vox FM 105.9, a Rádio do Bem. E olha, hoje tem aniversariante, pois é, quem está completando idade nova hoje é o meu sogro, o pastor Joel Ribeiro, completando mais um ano de vida. Deus continue te abençoando, pastor, continue te dando sabedoria, que o Senhor continue sendo canal de bênçãos. Nós agradecemos a Deus, né, pela sua vida, por mais um ano. Deus continue aí derramando graça e favor sobre a sua vida, tá bom? Pastor Joel Ribeiro, hoje completando mais um ano de vida, né, o pai aí do Gesiel Rodrigues, e nós vamos cantar parabéns pra ele.
1: Parabéns, parabéns. Parabéns pra você.
0: Parabéns, meu sogro, muitas felicidades. Pastor Joel Ribeiro completando mais um ano de vida. Tenho certeza que ele tá aí ouvindo a gente. Um abraço pra querida Eliane também, tá ligada conosco aí na programação Vox. Um abraço, viu? Deus abençoe a cada dia mais e mais. 9h39 agora, vamos para o clássico da Vox. Hoje, com a indicação musical, é uma canção do Jota Neto, viu? É a canção Barro que Sobrou. Essa canção é do ano de 1985. E é a canção que vamos relembrar hoje, aqui no nosso quadro.
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0: Tá aí pra você o som da Daniela e Cristina e a canção Fidelidade. 9:49, nós já ouvimos o clássico da Vox de hoje, que foi uma canção com o Jota Neto, foi a canção Barro que Sobrou, canção do ano de 1985. Chega pra mais perto, porque agora tem mais um bloco de participações. Aqui tem glória toda hora.
1: Bom dia!
0: Bom dia especial pra você, obrigada pela audiência. Pela sintonia, a turminha que tá aí sempre ligada na programação Vox. E você que ainda não mandou a sua mensagem, vai mandando aí, tá bom? No
2: boa
0: WhatsApp,
2: semana abençoada.
0: 75837060.
2: Família do bem, continue abençoando cada um de vocês aí, nossa família. Maniquinha, bate logo pra mim aí. Arpa 370.
0: Pronto, minha querida. Vou anotar a indicação aqui, viu?
2: Eu dedico a você.
0: Obrigada, minha irmã.
2: E todos os dias que estão na escuta da Rádio Bem nessa sexta-feira maravilhosa.
0: Viu? Deus abençoe. Ótimo dia pra Dona Gal, na Rua do Gravatar. Sempre ligadinho. Indicou o hino da Arpa de hoje, né? O nosso quadro nos Templos da Arpa Cristã. Nós vamos tocar o hino 370. Grato a ti.
3: Bom dia, paz do seu irmão Mônica.
0: Bom dia, meu irmão Pai.
3: Bom dia para todos os ouvintes da Rádio Vox, a Rádio do Bem. Mônica, gostaria de ouvir o louvor de Nairnani, Jesus Está Lá. E eu ofereço para você, para Jesus e para todos da rádio, para todos os ouvintes que ouvem essa rádio, que é uma bênção. A glória de Deus.
0: Glória a Deus.
3: E desde já, Mônica, uma boa semana para você, para
0: você
3: família,
0: também, meu irmão.
3: Todos os
0: Deus abençoe.
3: E eu deixo o Salmo Sai que diz: celebrai com júbilo ao Senhor, todos os moradores da terra. E da glória, carimba que é top, Mônica. Obrigado, Jesus abençoe.
0: Carimbando, viu? Deus abençoe. Adelmo aí na capital baiana. Um ótimo dia para você, viu, Adelmo? Toda a turma que tá ligada com a gente, em Salvador, em toda a região metropolitana.
4: Bom dia, Mônica. Paz, minha irmã. Deus
0: bom
4: abençoe.
0: Dia, meu irmão. Paz.
4: Deixo para nossa meditação, Mônica, no dom do dia de hoje, para nós, nossos ouvintes. Provérbio, Mônica. 14, verso 12, Mônica.
0: Sim.
4: É a irmã Marcelina de Conceição da Feira, Mônica. Se for possível, toca para mim, minha irmã. Louvor de Kelly Bianca. Por causa dele, eu não desisti. Que Deus te abençoe. Carimba, que é top, Mônica.
0: Carimbando.
4: Daí, Mônica.
0: Aqui tem glória toda hora. Deus abençoe. Marcelino de Conceição da
5: Cada
0: Feira.
5: Feira a mim, a você, toda a equipe Vox. Aproveitar aqui e mandar um alô para minha galera.
0: Manda aí,
5: minha
0: meu
5: esposa
0: irmão.
5: Na Ilha das Cobras, que tenho certeza que está te ouvindo. Minha filha Carla, meu filho Lucivaldo, no Loteamento Santa Rita. Meu filho Luciano, do Bairro Santana. Meu neto Luiz Fernando, Linhaia, Amanda. Meu irmão Pereira, que está agora tá em Salvador, na casa da minha irmã Maria da Conceição. Que Deus abençoe minha irmã, que está enferma, mas Jesus Cristo vai curar.
0: Deus abençoe com
5: toda
0: saúde.
5: Toda minha galera, Leninha, Leia das Cobras, toda minha galera, em nome de Jesus, um abençoado dia e toda a equipe Vox. Que Deus abençoe você e esse maravilhoso programa, meu irmão.
0: Amém! Deus abençoe Zéinho na Ilha das Cobras, tá ligado com a gente também. Ótimo dia.
6: Senhor Mônica, Deus te abençoe, minha linda.
0: Ai, minha irmã.
6: Ô, Mônica, eu gostaria de ouvir o louvor de Aurelina Dourado, Atempa Todas as Cores Debaixo do Céu. Ofereço para a irmã Célia na Chapadinha, para a Creonice na Chapadinha, para a Jússi, para a Ana Helena, para a Maria da Paz e todo que estão na escuta. Deus abençoe a todos, em nome de Jesus.
0: Amém! Deus abençoe a Liana em Cruz das Almas. E tem mais aniversariantes no dia de hoje, viu? Muita gente completando idade nova. Deixa eu ver quem é que tá completando idade nova hoje. É de Carlos, né? É de Carlos, tá completando mais um ano de vida. Vamos cantar parabéns pra ele.
7: Parabéns
0: pra Ed Carlos aí de Cruz das Almas, a tabela. Hoje completando mais um ano de vida. Deus abençoe, muita paz, muita saúde, muitas alegrias, viu? Deus abençoe a cada dia mais e mais. Parabéns aí, Ed Carlos da tabela, Cruz das Almas. Hoje tá completando idade nova. Muita gente, né? Fazendo aniversário hoje. Recebam o nosso abraço. Agora 9:54, nós vamos dar uma pausa para o intervalo, mas daqui a pouquinho a gente volta.

0: Hora certa.
1: Vox FM 9:54.
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Já estamos de volta aqui pela nossa Box FM 105.9, a Rádio do Bem, 10 horas agora. Um minuto, 10 em 1, deixa eu te fazer um convite especial. Olha, começa hoje a festividade em comemoração aos 46 anos da Assembleia de Deus de Muritiba. Começa hoje e vai até domingo, dia 2 de agosto. Você é o nosso convidado para estar conosco, celebrando o nome do Senhor Jesus, agradecendo a Deus pelos 46 anos da Assembleia de Deus Muritiba. Com tema firmes na jornada e fiéis até o fim, baseado em Efésios 6, versículo 13. Teremos dias de muito louvor, adoração. Vai ser uma bênção, viu? Começa hoje, presenças confirmadas. Presbítero Aleph Nascimento, Nara Mila Santos, Pastor Pedro de Santa Inês, Pastor Marcos Camilo e Pastor Iris Conceição. Será um tempo de renovação espiritual e grandes bênçãos para toda a família. Pastor Presidente do Campo de Muritiba, Pastor Selemias Santos. Ele também te faz esse convite especial. Então venha, não fique de fora, traga sua família, convide seus amigos e participe, né? Dessa festividade em comemoração aos 46 anos da Assembleia de Deus Muritiba, começa hoje, vai até domingo, dia 2 de agosto. À noite é às 18 horas, tá bom? Então não faz nenhum compromisso não, anota aí na sua agenda e vem agradecer a Deus conosco na Assembleia de Deus Muritiba nestes dias, né? Neste final de semana. 10 horas, 2 minutinhos, vamos abrindo mais uma hora de músicas. Chegando o som de Sulamita, faz morada.

0: 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Tá aí o som de Maria Massal e a canção Deus Fiel. São 10 horas agora, mais 11 minutos, e nós vamos trazer mais um bloco de participações. Pois é, a turma participando através do nosso WhatsApp. Vamos lá.
1: Da paz do Senhor Jesus.
0: Paz, querida.
1: Eu quero mandar os parabéns para o nosso pastor Joel Ribeiro. Que
0: olha,
1: Deus continue
0: aí
1: abençoando ele grandemente.
0: Amém.
1: E multiplicando seus anos de vida.
0: Amém.
1: Com saúde na presença do Senhor. Parabéns, pastor Joel.
0: Olha aí, mais felicitações para o pastor Joel Ribeiro. E aí foi a querida Lia de Periperi, parabenizando ele por este dia especial.
2: Oi, Mônica, paz do
0: Olá,
2: Senhor.
0: Olá, querida.
2: Tudo bem?
0: Paz, tudo bem?
2: Eu gostaria que você mandasse um alô para o pastor Joel, felicitando ele pelo aniversário dele hoje, viu?
0: Pronto.
2: Deus abençoe. Dedico todas as músicas tocadas hoje para ele. Um abraço pra você e pra Gesiel.
0: Obrigada, minha querida. Tá aí Lia e Valdete de Periperi, parabenizando o pastor Joel Ribeiro por mais um ano de vida.
3: Parabéns,
0: pastor. Deus abençoe. Muita saúde, muita paz, muitas alegrias, viu? Tá aí as felicitações para o pastor Joel Ribeiro, que hoje está completando idade nova. Bom dia de paz para a querida Lio do Churrasquinho, em Conceição da Feira. Tá ligada, acompanhando o nosso programa, né, Lio? Deus abençoe. Ótimo dia para você. Bom dia de paz para Né, em Gravatá de Cima. Manuel, mais conhecido como Né. Tá ligado. Obrigada pelo carinho, viu, Né? Deus abençoe. Bom final de semana para você e para todo o pessoal aí que tá em Gravatá de Cima. Sempre sintonizados aí na programação Vox.
4: Bom dia, minha irmã. Meu nome é Sidnélia.
0: Oi, Sidnélia.
4: Sou de São Felipe, interior.
0: Olha aí, Deus abençoe.
4: Quero mandar aí um abraço a todos que estão ouvindo a Vox. E que a paz de Cristo esteja com todos.
0: Amém.
4: E quero pedir um louvor de Sarah Evelyn, Vaso que Lia Praz.
0: Deus abençoe, Sidnélia, em São Felipe. Deixa aqui um abraço também para tia Nay Aracaju, tio Beto, estão sempre ouvindo a gente. E as queridas Gardênia e Dai. Gardênia e Dai são as filhas aí de tia Nay e tio Beto, estão aí ouvindo a gente. Deus abençoe vocês, viu, queridas? Um abraço especial. Bom final de semana, que seja final de semana na paz do Senhor. Quem mais aqui ouvindo a gente? Vamos lá, dando aquela passadinha no nosso WhatsApp. A irmã Nilzete de Cruz das Almas, desejando um final de semana abençoado para todos. Final de semana de com saúde, né? E vitórias na presença do Senhor. Ela deixa a apresentação dos irmãos, Salmo 1, que diz: bem-aventurado o varão que não anda segundo o conselho dos ímpios, né? E diz também assim, né? Antes tem o seu prazer na lei do Senhor, na sua lei medita de dia e de noite. Amém. Louvado seja Deus. Muito boa essa palavra que a irmã Nilzete de Cruz das Almas deixa para nossa meditação nessa manhã. Bom dia de paz a Sérgio do Táxi em Cruz das Almas, trabalhando, levando o nosso sono, nos dando uma carona. Deus abençoe. Ótimo dia.
5: Paz, seu irmão Mônica.
0: Paz, minha irmã.
5: Uma feliz sexta-feira para todos.
0: Para você
5: gostaria
0: também, minha irmã.
5: Um alô para a irmã Aleluia.
0: Sim.
5: Na Agrovila, irmã Sara e os demais irmãos. E ofereço, se for possível, o hino de Jeremias Oleria.
0: Deus abençoe Marlene, irmão divina, governador Mangabeira. Tá aí ligada na programação. Um abraço especial para você, minha querida. Obrigada pela audiência.
6: Bom dia, Mônica. Paz do Senhor,
0: minha
6: linda.
0: Bom dia, minha irmã.
6: Deus te abençoe.
0: Deus abençoe.
6: Oi, Mônica. Manda um alô para a irmã Gertrude de São Paulo, a sua ouvinte fiel de 90.
0: Deus abençoe, dona Gertrude.
6: Baiaco.
0: Sim.
6: Os irmãos aqui na Pomba, que Deus abençoe todos os ouvintes ali nos caminhos também, as irmãs ali. Deus abençoe todos nós nesse dia.
0: Amém. Bom dia de paz para Raimunda na Pomba, Cruz das Almas. Saudação de paz, Adriana, na Lisboa, também Cruz das Almas. Ela pediu aqui a canção Salmo 91. Toco daqui a pouquinho para você, tá bom, Adriana? Deus abençoe. Ótimo dia, muito obrigada pela audiência. Quem mais aqui acompanhando a nossa programação? Vamos lá com as participações do nosso WhatsApp. Um
7: abraço,
0: viu?
7: Bom dia, Mônica, paz do Senhor Jesus, tudo bem?
0: Tudo bem, Mônica,
7: querida? Gostaria de ouvir hoje qualquer louvor de Jesus Vino e ofereço para todos os ouvintes, todos vocês da rádio, tá bom? Um abraço, Mônica, bom trabalho.
0: Obrigada, Deus minha abençoe. Querida. Deus abençoe, Ana Lúcia, em Cachoeira. Deus abençoe. Bom final de semana para você, querida.
8: Paz do Senhor, Mônica Costa, Antônio.
0: Paz, meu irmão.
8: Das Almas. Queria mandar um alô para todos meus irmãos da UFRB, principalmente para minha sogra Teodora e toda a sua família. Que Deus nos dê um dia debaixo de sua proteção, minha irmã. Amém.
0: Amém. Deus abençoe Antonildo na Embira, em Cruz das Almas. Está aí também na sintonia da nossa Vox. Deus abençoe. Ótimo dia para você, meu irmão.
9: Bom dia, Mônica, paz do Senhor Jesus.
0: Bom dia, querida, Mônica, paz.
9: Mônica, sou Cícero aqui do Cipó, né, governador Mangabeira. Passa para mim, Mônica, Valquíria Oliveira. Filho, eu estou aqui, ofereço para todos os ouvintes, para os meus irmãos aqui do Cipó, irmã Helena, irmã Lucilene, irmã Nete, tá? Irmã Jurimã e todos os demais. Um beijo, Mônica, fica na paz.
0: Deus abençoe a Cícera, no Cipoal, governador Mangabeira, tá aí ligada.
9: É, Mônica, pra minha irmã Norma do Portão.
0: Um abraço pra Norma Neia, também, né? Leninha,
9: Bárbara, todas as minhas queridas,
0: todo mundo
9: do Portão,
0: ligado,
9: viu?
0: Né? Deus abençoe, bom dia de paz aí pra você do outro lado, sempre conectado na programação Vox. Quem mais aqui, produção, ouvindo a gente? Muitas mensagens chegando aqui no nosso WhatsApp. É uma pena que a gente não consegue dar conta de todas, né?
10: Senhor, nossa irmã Mônica, bom dia.
0: Paz, meu irmão, bom dia.
10: Quero mandar um alô para nossa irmã Maria Pérez, aí da FRB, e todos os irmãos da linha, a todos, em nome de Jesus. Quero mandar um alô também para a nossa irmã Marinha e Tabela, e também Ed Carlos, também, da Tabela. Que Deus abençoe a toda essa família abençoada por Deus. Jesus continua estendendo a sua mão santa sobre esses irmãos e a todos em nome de Jesus.
0: Amém. Deus abençoe o irmão Fernando em Cruz das Almas. Bom dia de paz para a querida Rosa em São Miguel das Matas, desejando um final de semana abençoado na presença do Senhor. Fez aqui uma indicação musical também. Deus abençoe, viu, Rosa? Muito obrigada pela audiência, pela participação de todos os dias. Já, já eu trago mais áudios, tá bom? 10h18 agora, chegando mais uma indicação na Hernani. Melhor amigo, o que seria de mim?

0: Tá aí pra você o som da Kailane Frauches, Passa Lá em Casa, Jesus. 10 horas agora, 28 minutos. Excelente dia pra você, onde quer que seja. Seja em casa, no trabalho, viajando, a turma que nos dá uma carona aí. Deus abençoe, viu? Ótimo dia pra todos vocês.
1: Oi, bom dia, paz do Senhor Jesus, minha irmã.
0: Bom dia, querida.
1: Agradecendo a Deus por mais um dia, né? Sim. Por mais uma noite, deitamos e acordamos porque o Senhor Jesus nos sustentou.
0: Exatamente.
1: Manda um bom dia pra nós, estamos ligados. Gostaria de ouvir aquele louvor, louvor não, ali é uma oração. Oh, Jesus, tira a dureza do meu coração. Passa aí, Mônica, esse louvor pra nós, eu ofereço pra todos, bom final de

0: Semana.
1: É a canção da Juliane Souza. Já tocamos essa canção aqui hoje na programação. Deus abençoe, viu, Joselma? Obrigada pelo carinho, pela audiência.
2: Mônica, bom dia, paz do Senhor.
1: Bom dia,
2: Jesus.
1: Querida,
2: como
1: paz.
2: Tá?
1: Tudo bem, graças a Deus.
2: Você, a sua família, bem. Que
1: tudo
2: Deus abençoe, que abençoe, Mônica. Ter um ótimo dia abençoado por Deus, em nome de Jesus. É, Mônica, manda aí um bom dia para todos os irmãos da congregação, da casa de oração, da pastora Mira, né, para todos os congregantes de lá, em nome de Jesus, né, principalmente para a pastora Mira, a pastora Jal, né, a todos, de fazer para não esquecer de ninguém, né, que Deus em Cristo abençoe todos os irmãos aí, de norte a sul, né, do globo geral.
1: Deus abençoe, Raquel, de Conceição da Feira. Obrigada pela participação, viu, Raquel? Deus abençoe, ótimo dia para você, minha querida.
3: Bom dia, Mônica, paz.
1: Bom dia, minha irmã, paz.
3: Mônica, gostei de mandar os parabéns para Ed Carlos da Tabela. E a mãe dele também está mandando os parabéns para ele.
1: Pronto.
3: Lúcia, da Tabela. Deus abençoe ele. E que essa data se repita por muitos anos. Ô, Mônica, passa aquele louvor, Gerson Rufino, Construção. Ofereço para Ed Carlos. Viu? Deus abençoe, Mônica. Um abraço.
1: Parabéns para você. Parabéns para Ed Carlos na Tabela completando a idade nova. A mãe dele, Dona Lúcia, parabenizando, e a Lucilene, desejando paz, saúde, alegrias e muitas bênçãos de Deus sobre a tua vida. Tá bom, Ed Carlos? Parabéns. Feliz aniversário.
4: Bom dia, Mônica. Graça e paz.
1: Bom
4: meu
1: dia,
4: amor.
1: Minha irmã.
4: Sexta-feira abençoada para nós.
1: Para você
4: também. O Senhor,
1: nosso
4: pastor, nada nos faltará, né, minha querida? Então, assim, para parabenizar, Milete, da Igreja Deus e Amor. Pense numa pessoa maravilhosa, que Deus derrame chuva de bênção na vida dela. Flor, toda a família Rangel tá parabenizando ela. Tati, Franciele, Francineide, as irmãs da Igreja Deus e Amor, todas parabenizando ela, então, viu? Deus abençoe, chuva de bênção na sua vida, Milete. E também mandar para o Senhor, que não pode esquecer, as irmãs aqui do Paraguai, para todas, especialmente da pastora Jó, né, e as obreiras daqui, todas aqui. Deus abençoe, para mandar um bom dia para a Neide, da família Carneiro, e a missionária Jana, da Igreja Aliança com Deus, viu? E a diaconisa Nalva, Amélia, Jacira, todos estão ligadinhos, Deus abençoe.
1: Um abraço para a Milady, completando a idade nova hoje.
5: Parabéns, parabéns para você.
1: A Flor do bairro Paraguai parabenizando Milady. Deus abençoe, viu, Milady? Paz, saúde e alegria sempre, minha querida. Muitos aniversariantes hoje, né, gente? Parabéns para todo mundo.
6: Foi bom dia, Mônica.
1: Bom dia, minha
6: Desejo
1: querida.
6: Desejo a você e a todos, a equipe Radio Vox, um bom dia. Ao mesmo tempo, mando um abraço para todos os ouvintes, todos de AZ.
1: Pronto.
6: Agradecendo a todos, em especial meu irmão José Luciano, que acabou de ligar. Também mando um abraço. Abraço a todos os ouvintes de AZ, de 0 a 100, para não faltar ninguém. Fique todos com Deus. Um abraço, um excelente final de semana.
1: Amém,
6: Se possível, irmã. Mônica, passe ensino. Eu quero ser fiel com Wagner. Wagner Roberto, viu? E ofereço a todos os ouvintes e a vocês também. Tchau, tchau.
1: Um abraço pra Dona Leninha, na Ilha das Cobras.
7: Oi, Mônica.
1: Olá,
7: paz,
1: querida.
7: Jesus,
1: paz.
7: Quem tá falando aqui é Zete. Queria desejar um bom dia pra toda a minha família, todos os ouvintes da Rádio Vox. E deixar pros irmãos, Mônica, o Salmo 91. Viu, minha linda? Deus te dê um bom dia. Você, sua casa e sua família. Bem.
1: Amém, querida. Deus abençoe, Zete de Periperi. Bom dia de paz para Jussara em Cruz das Almas. Mandando abraço para a mãe dela, Teodória, na UFRB, para as irmãs Ivete, Mari, Mila. E ela dedica todas as canções tocadas no programa para elas, né? Deus abençoe Jussara e família em Cruz das Almas, sempre na sintonia. Bom dia de paz para Aninha, de Cruz das Almas. Ela tá mandando um alô para a mãe dela, Jenny, né, da Igreja Batista do Brasil. Diz que ela é minha fã, que gosta aqui do programa. Oh, Deus abençoe, obrigado pelo carinho, dona Jenny. Também aí a querida Aninha. Um abraço para vocês. Elas pediram aqui a resposta com Larissa Azevedo. Vamos ver se dá tempo aqui pra gente tocar, tá bom? Deus abençoe. Ótimo dia para vocês. 10h33, gente, tá na hora.
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1: Então, vamos para as nossas dicas de saúde? Vamos falar hoje para você sobre o inhame. Você sabia que o inhame é um tubérculo que tem muitos benefícios para a saúde? Pois é. Combate a prisão de ventre, controla diabetes, evita doenças cardiovasculares, é rico em fibras, tem propriedades laxantes, hipolipídicas e hipoglicêmicas. O inhame favorece emagrecimento, as fibras presentes nele prolongam o tempo de digestão dos alimentos, prolongam a saciedade entre as refeições. Então, como eu já falei, o inhame ele combate a prisão de ventre, ele também aumenta a energia e a disposição, favorece o emagrecimento por conta das fibras, pode diminuir sintomas da menopausa, ajuda a controlar a glicose, mantém a saúde da pele, diminui o colesterol e o triglicéridos, aumenta a massa muscular, mantém a saúde dos olhos, ele é rico em beta-caroteno, que é um precursor da vitamina A. O inhame também evita a pressão alta, é rico em potássio, mineral que ajuda a eliminar o excesso de sódio do organismo. Também pode prevenir e combater o câncer, combate inflamações, fortalece o sistema imunológico, previne o envelhecimento precoce e ainda evita a osteoporose. Então tá aí os benefícios do inhame para a nossa saúde. Essas foram as dicas de hoje. Segunda-feira, no mesmo horário, tem mais dicas de saúde para você aqui na programação da nossa Vox FM.
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1: 10h35. Kellen Bianca e Jessé Aguiar com a canção Por Causa Dele.

talvez alguém vai perguntar pra você: por que que você sobreviveu nessa batalha? O que é que te manteve de pé? Aí tu vira pra essa pessoa e fala assim:

0: Tá aí pra você, seu som da Leon Oliveira, Salmos 91. Super sucesso pra você e foi indicação musical, hein? 10h45 agora, esse é o momento do nosso quadro Nos Tempos da Harpa Cristã. Vamos ouvir a indicação de hoje com a indicação de Dona Gal da Rua do Gravatá. Hoje é o hino 370, um hino de gratidão ao nosso Deus. É a canção Grato a Ti.
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0: Tá aí pra você o som da Aurelina Dourado e a canção Tempo, linda canção, finalizando minha participação por hoje aqui no nosso Se Adeve Você, que é claro, agradecendo sua companhia, sua audiência. Com a permissão de Deus, estaremos juntinhos segunda-feira em mais uma edição do nosso Se Adeve Você. Continue na sintonia da Vox, que é bênção pura.
1: Hora certa.
0: Vox FM 10h55.
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Queridos irmãos, a paz do Senhor, aqui quem vos fala é o pastor Márcio Braga. Estamos de volta nessa programação da nossa linda e querida Rádio Vox, a 105.9 FM, a rádio que mais cresce nas rádios nets. Estamos gratos a Deus por mais uma vez termos o privilégio de estarmos juntos com você através dessa programação. O programa O Pastor Responde, que vai ao ar de segunda a sexta, e tem as suas reprises aos sábados, aos domingos e nos feriados. Estamos mais uma vez aqui louvando a Deus. 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E você que está conosco nesta manhã, seja muito bem-vindo. Você pode e deve nos acompanhar e também compartilhar desta programação, porque tenha certeza, Deus tem o maior prazer de trazer para você muitas vitórias e palavras de vitória. Queremos mandar um abraço para todos aqueles que nos acompanham em todas as regiões aonde a Rádio Vox consegue chegar até você. Em particular, um abraço aí ao povo de Jacobina, que está aí com o pastor Jairo Ribeiro, através da Jaraguá FM 94.5, fazendo esse lindo trabalho para o nosso Deus, através da Rádio Jaraguá. Aproveitando, mando um abraço aqui para o pastor Cláudio Miro Pereira. Pastor Cláudio Miro Pereira, que até esses dias ainda é pastor presidente de Jacobina, pois em breve ele estará assumindo, não é, o grande trabalho aqui, mais próximo, na linda cidade de Candeias. Deus abençoe ao nosso nobre companheiro, pastor Cláudio Miro, nessa nova jornada, nessa nova etapa da sua vida e do seu ministério. Eu quero mandar um abraço para o pastor Francisco Oliveira, ele que fez aniversário, né, de posse ali no campo de Juazeiro da Bahia, salvo engano, ele já está com mais de 5 anos ali, e foi uma festa muito linda, muitos pastores presentes, uma bênção. Também mandar um abraço aí para o povo de Conceição de Feira, ou é de Conceição de Feira, que tem agora o seu pastor aí como pastor Bruno, né, pastor Bruno Barbosa, que fez 4 anos de ministério, 4 anos de chamada aí no campo de Conceição de Feira. Conceição de Feira, que é próximo, né, aqui de Salvador, que Deus abençoe. Um abraço para todos os irmãos que nos acompanham aqui, né, na nossa linda cidade, na capital soteropolitana. Deus abençoe, em nome de Jesus, ao povo aqui da Liberdade, Rua Lime Silva, aos nossos irmãos aqui da Paralela, né, onde está sendo construído o grande templo, aonde o nome do Senhor há de ser glorificado. Muito bem, muito bem. Meus irmãos, estamos de novo aqui para trazer uma mensagem da parte de Deus para o seu coração. Eu queria, em nome de Jesus, que você comigo meditasse um pouco na mensagem da palavra de Deus, a palavra de Deus que é poderosa, amém? Para redarguir, para corrigir, para instruir, para preparar o homem, a fim de que ele seja instruído para toda boa obra. E hoje eu queria falar sobre missões, isso mesmo. Eu queria falar hoje sobre missões, missões, e eu queria falar sobre missões com base no texto, que eu posso chamar de texto universal nas missões, que é Marcos, capítulo de número 16, que é o último capítulo do livro de Marcos, e o versículo de número 14, desculpe, até o versículo de número 20. Vamos lá, o que é que diz? Finalmente Jesus apareceu aos 11, quando estava à mesa, e censurou-lhe a incredulidade e a dureza de coração.
porque não deram crédito aos que o tinham visto já ressuscitado. E disse-lhes: vão por todo o mundo e preguem o Evangelho a toda criatura. Quem crer e for batizado será salvo. Quem, porém, não crer será condenado. Estes sinais acompanharão aqueles que creem em meu nome, expulsarão demônios, falarão novas línguas, pegarão em serpentes, e se beberem alguma coisa mortífera, não lhes fará dano algum. E imporão as mãos sobre os enfermos, e esses ficarão curados. De fato, o Senhor Jesus, depois de lhes ter falado, foi recebido no céu e assentou-se à direita de Deus. E eles foram e pregaram por toda parte, cooperando com eles o Senhor e confirmando a palavra por meio de sinais que se seguiram. Que bênção! Muito bem, estamos diante de um texto missionário, um texto bíblico que fala sobre a grande comissão, quando Cristo enviou os seus 12 discípulos para levar a mensagem por todo o mundo. Não é? A Bíblia, ela nos diz que Cristo, ele, ao ressuscitar, deu aos seus discípulos uma ordem, uma incumbência. Incumbência essa que visava levar o Evangelho para toda a terra. Com base nisto, eu queria que você meditasse comigo um pouco hoje sobre essas verdades do Evangelho, a chamada para missões. Missões é algo que saiu do coração de Deus para a igreja. Missão não é uma invenção, tá? Primeira coisa que eu quero deixar claro aqui para você é que missão não é uma invenção. Missão não é uma ideia de um ministério. Missão não é a ideia de uma igreja ou uma denominação. Missão é um mandamento de Deus, é uma ordem, é uma diretriz, tá certo? Nós fomos chamados para fazer missão. E você que está me ouvindo aqui nesta manhã, talvez já foi convocado, é provável que sim, para fazer missão, e talvez não tenha observado a grande importância, necessidade, responsabilidade, dever que está embutida neste capítulo. Vamos começar a analisar aqui a questão da chamada missionária, que ela não pode, não deve possuir dúvidas. Por que eu digo isso? O versículo 14 nos diz que, finalmente, Jesus aparece aos 11 e censurou-lhes, ou criticou, ou expôs a incredulidade deles. Ora, por que Jesus censurou a incredulidade deles? Porque Jesus tinha aparecido para Maria e outra mulher que estava com ela. Essas deram o aviso de que Jesus ressuscitou. Depois Jesus apareceu para Pedro, e tudo indica que João, e esses também deram a notícia para os discípulos, e esses não acreditaram. E aí Jesus diz no texto: porque não deram crédito aos que o tinham visto já ressuscitado. Então é o seguinte: missão é uma ação dita, direcionada, ordenada por Jesus. Ok? Então, se eu não acreditar em Jesus, como eu vou acreditar no que Jesus quer que eu faça? Ok?
Se eu não acreditar em Jesus, como eu poderei acreditar naquilo que ele quer que eu faça? Primeiro, eu creio em quem envia. Depois, eu creio no que eu estou sendo enviado. Porque imagine, você tá para fazer uma coisa duvidando de quem mandou você fazer essa coisa. Você acha que vai ter resultado? Você acha que vai ter êxito? Quantas pessoas, elas negam a fazer as obras de Deus quando elas estão diante de dificuldades? Ora, se você duvidar do que você está fazendo ou para fazer, você já está duvidando quem mandou que você fizesse. Então, a primeira coisa que eu queria deixar claro aqui é: não duvide, não, vou até anotar aqui, não duvide de quem está lhe chamando para missão. Agora eu preciso fazer aqui uma diferenciação. Aqui eu estou falando da missão no geral, mas tem a chamada missionária específica, né? A chamada missionária específica, porque em Atos, capítulo 13, deixa eu ver aqui o versículo, né? Deixa eu abrir a Bíblia aqui para ver exatamente o versículo certinho. Eu ia falar o versículo, mas ia falar de cabeça. Versículo 2: enquanto eles estavam adorando o Senhor e jejuando, disse o Espírito Santo: separai-me Barnabé e Saulo para a obra que os tenho chamado. Pronto. Então, Atos 2, 3. Aqui foi um chamado, chamado específico, certo? Específico e individual. Apesar que foi dupla. Mas existe também o chamado coletivo. No chamado coletivo, todas as pessoas que aceitam a Cristo, todas as pessoas que aceitam e recebem a fé, todas as pessoas que declaram serem servos de Deus, fazem parte do chamado coletivo. E no chamado coletivo, você não precisa ser um missionário ordenado, você não precisa ser um diácono, ou um presbítero, ou um evangelista, ou um pastor. No chamado coletivo, você só precisa ser crente, ser salvo na pessoa de Jesus e saber dizer que Jesus salva, perdoa, cura, batiza, transforma e leva para o céu. Ok? Então, primeira coisa, não duvide de quem está chamando você para a missão. Não duvide de quem está lhe chamando para a missão. Segunda coisa, já trazendo aqui o contexto no texto, observe a abrangência do chamado. A abrangência do chamado. Existe o trabalho missionário local, existe o chamado missionário regional e existe o chamado missionário global. No local, a gente pode falar o texto de Atos, capítulo 1, eu vou abrir aqui o texto também, abrir a Bíblia. E o versículo de número 8. Vamos lá. Atos capítulo 1, versículo de número 8. É um texto também muito conhecido, mas eu vou ler, né? Tá certo? Atos 1, 8, que diz? Vamos lá, abrir aqui. Mas vocês receberão poder ao descer sobre vós o Espírito Santo e sereis minhas testemunhas
tanto em Jerusalém, como na Judéia, Samaria e até os confins da terra. Então vamos lá. Jerusalém, missão local. Tá certo? Missão local. Judéia e Samaria. A missão regional. Regional. E até os confins. Não é confins de São Paulo ali, não, viu? Confins da terra. Aí você bota missão global. Tá certo? Aí, meu amigo, eu posso dizer isso sem dúvida, também porque eu estou com o direcionamento do texto. Tem pessoas que elas são chamadas para fazer missão local. Por exemplo, eu estou hoje aqui em Arembepe. Arembepe faz parte de Camaçari, né? Então, toda esta região aqui, incluindo Camaçari, no seu todo, é a missão local. É como se fosse a minha Jerusalém. Se eu estivesse em Salvador, Salvador era a minha Jerusalém. Ok? Saiu de Salvador, Candeias, Simões Filho, Feira de Santana, Madre de Deus, Catu, Alagoinhas, Mata de São João, Dias d'Ávila. Essas regiões já são regiões, já são missões regionais. A região ao redor de Jerusalém. Passou do estado, aí vem Aracaju, aí você vem aí Juazeiro da Bahia e tal. Aí você vai saindo, você vai saindo. E aí você já inicia a ideia da missão global. Uma vez dito isso, é importante que você saiba qual será a sua área de atuação missionária. Tá? A área de atuação missionária. Inclusive, a missão local, ela inclui sua casa, sua família, seus vizinhos, seus parentes, seus conhecidos, seus colegas, tá bom? Seus amigos, que são pessoas dentro da localidade, né, da proximidade, do ambiente mais perto de você. Então você tem muito o que fazer, né? No trabalho, na empresa, na feira, no pré-cloud, na recepção da empresa, dentro do ônibus, no metrô, aonde houver uma alma próxima a você, dentro do local onde você atua, esse local você pode intitular como Jerusalém, tá certo? Então, uma vez dito isso, eu faço uma pergunta para você. Como está você de evangelismo local? Você tem, por exemplo, dado folhetos? A gente não dá mais folheto, né? A gente parou de dar folheto. Você tem falado de Jesus para o seu colega de trabalho ou só escutado ele falar de jogo, de política, de crise financeira? Porque assim, quando você senta para conversar com alguém, geralmente vão ter alguns assuntos que já são carteirinha. Política, futebol, dinheiro, família e relacionamento. Em tese, são esses cinco assuntos que mais se falam em momentos, né, de conversação, tá? Pronto. Só que aí você tem que entender que você também tem a sua
parcela da conversa. E aí você pode partir do ponto de uma pessoa falar de política e você usar a Bíblia. Olha, a Bíblia manda nós orarmos por todos os políticos. O cara fala sobre futebol, fala sobre atletismo. Aí você pode dizer, olha, o apóstolo Paulo disse que as pessoas correm aqui nessa terra por prêmios, mas são prêmios passageiros, corriqueiros, que acabam, né, corruptíveis, mas há uma carreira que nos foi proposta, que é o céu e tal e tal. Então você vê que você pode começar a fazer, né, missão, falar sobre missão, pregar sobre Jesus Cristo a partir do ponto de vista do colega lá. Claro, e aí você tem que conhecer textos bíblicos, né? Porque se você não conhecer versículos bíblicos, dificilmente você vai poder botar em pauta certos tipos de assunto. Mas vamos lá. Regional. Regional. Biblicamente, o que é que acontece? Regional. Quando Cristo disse que era para eles irem por Judeia e Samaria, Cristo está dizendo o seguinte: comecem a Jerusalém, mas não fiquem só em Jerusalém, tá? Comecem em Jerusalém, mas não fiquem só em Jerusalém. E eles cumpriram 50% do que foi dito. Como 50%, pastor? Porque os discípulos, os 12 principalmente, eles não se apartavam de Jerusalém. De jeito nenhum, não se apartava. O negócio deles era Jerusalém. Por isso que Jerusalém foi tomada tão rápido pelo poder do Evangelho, porque os 12, cheios da unção, concentrados só ali, a primeira pregação de Pedro deu 3 mil almas, a segunda pregação de Pedro deu quase 5 mil. Então, em duas grandes mensagens de pregações públicas, foram 8 mil pessoas. Unção extraordinária, né? Porém, eles não queriam ser Jerusalém. Aí é o seguinte.

0: Eu vou ler o capítulo 6, versículo 8. Vou ler o 7 e o 8. A palavra de Deus crescia em Jerusalém. A palavra de Deus crescia em Jerusalém. O número dos discípulos aumentava, tanto também um grande grupo de sacerdotes obedecia à fé. Maravilha, maravilha. Vamos lá, continuar em Jerusalém. Então Estevão, cheio de graça e de poder, fazia prodígios e grandes sinais entre o povo. Esse povo aonde? O povo de Jerusalém. Daí em diante, o texto bíblico diz que se levantou-se contra Estevão em uma sinagoga chamada Libertos, dos Cirineus, dos Alexandrinos e dos da Sicília e da província da Ásia, para discutir contra Estevão. E essa discussão resultou em quê? Na morte de Estevão. Aonde? Dentro de Jerusalém. Como eles não obedeceram, como eles não obedeceram o que Cristo disse de sair de Jerusalém, neste momento em diante, inicia-se uma perseguição e eles são obrigados a sair da missão local e passar aí para a missão regional. Mas eu retorno no segundo bloco para dar continuidade a essa mensagem e trazer a você o que aconteceu no processo da missão regional. São 11 horas, 30 minutos, então nós vamos dar aqui nosso intervalo comercial e você pode estar conosco, porque aqui o pastor responde. Deus abençoe e daqui a 5 minutos, não se afaste, vai beber uma água, vai ver a panela que está no fogo, os meninos que estão para o colégio, porque eu volto já.
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1: Muito bem, meus irmãos, a paz do Senhor, estamos de volta, pastor Márcio Braga aqui vos falando e agradecendo a Deus pela sua vida. Este programa é o programa O Pastor Responde, programa que vai ao ar de segunda a sexta, neste mesmo horário, das 11h05 às 11h55, tem um intervalo comercial de 5 minutos e é um programa patrocinado pelo CEADEB Comunicações. Essa programação também tem suas reprises aos sábados, domingos e feriados. Algumas das mensagens são gravadas em função dos dias que nós não estamos aqui, entre eles sábados, domingos e feriados. Lembrando também que às quartas-feiras nós não temos a programação O Pastor Responde, porque nesse período o programa é com o nosso pastor e deputado Samuel Júnior, no podcast Com Café, tá certo? E aí você pode participar e ver também a atuação, né? São muitas entrevistas, assuntos, né, de cunho político, missionário, e você pode estar lá. Então, nas segundas, terças, quintas e sextas, é com esse que nos fala, pastor Márcio Braga. E hoje nós estamos falando sobre chamado missionário. E para quem está entrando agora, para quem está iniciando ouvir-nos neste dia pela primeira vez, saiba que você é muito bem-vindo e que Deus sempre terá aqui uma mensagem para o seu coração. A mensagem de hoje, para quem está chegando agora, está com base em Marcos, capítulo 16, versículo de número 14 ao versículo 21. E estamos falando sobre chamada missionária ou missão. E já recapitulamos aqui a questão de quem está enviando: Jesus. O envio, missão. E estamos agora mostrando a divisão de como foi o chamado missionário. O local, Jerusalém, regional, Judeia, Samaria, e global, até os confins da terra. No primeiro bloco, nós fechamos a mensagem, deixando aí o início da explicação da mensagem, deixando claro que a mensagem do Evangelho também deveria chegar às regiões ao redor de Jerusalém. Porém, os discípulos, eles focaram em Jerusalém. Eles concentraram todo o seu empenho, sua busca em Jerusalém. E não saíram de Jerusalém para Judeia, Samaria e os confins da terra. E aí, eu estava explicando aqui no capítulo 6 de Atos, que Estevão começou a ministração da palavra e em uma sinagoga chamada Sinagoga dos Libertos, se levantou ali uma discussão entre alguns que ali estavam, sirineus de Alexandria e de Cilícia e da província da Ásia, e nessa discussão ocorreu que Estevão foi morto, apedrejado. E a Bíblia diz, no capítulo 7, e o versículo de número 60, assim: então, ajoelhando-se, gritou bem alto: Senhor, não os condenem por causa desse pecado. E depois que ele disse isso, morreu. E Saulo consentia na morte de Estevão. Quando Estevão estava sendo morto, apedradas e que tomaram as roupas, né, de Estevão, o versículo 58 do capítulo 7 diz assim: e expulsando-o da cidade, o apedrejaram. As testemunhas deixaram as capas de Estevão aos pés de um jovem chamado Saulo. O que é que acontece aí? O versículo de número 1 do capítulo 8 diz assim: naquele dia teve início uma grande perseguição contra a igreja em Jerusalém. Está vendo você? A igreja local, ela foi perseguida. Não que ela não seria se tivesse saído de Jerusalém, mas muitos dos estudiosos da Bíblia, eles deixam essa brecha de entendimento de que foi necessária uma perseguição para que a igreja saísse de Jerusalém. E aí vem um detalhe: saíram de Jerusalém todos, exceto os apóstolos, e foram dispersos aonde? Pelas regiões. Olha aqui. Da Judéia e da Samaria. Alguém está lembrado de onde foi que Jesus disse que era para a mensagem da pregação do Evangelho chegar? Exatamente. Jerusalém, Judéia e Samaria. Então, o texto já nos diz, de forma indireta, porém prática de ser entendida, que a perseguição levou os discípulos para o propósito do chamado missionário: Jerusalém, Judéia e Samaria. Eu queria dizer aqui para você: não espere, tá? Não espere que uma perseguição se levante contra, se levante contra você, para que você faça o que Deus te mandou. Tá bom? Porque, veja bem, a gente já vai ter muitas lutas, tá? A gente já vai ter muitas lutas. Mas se você tem luta ali pelo que você já está fazendo, pela boa obra que você já está realizando, é uma coisa. Agora, você tem uma luta por algo que você não estava fazendo para que você faça, eu acho que é chato, né? Porque assim, a luta, a perseguição que eu passo pelo que eu já estou fazendo, eu acho que vai me trazer, né, resultados positivos a nível de galardão, bênção e tal. Agora, uma perseguição por eu não estar fazendo o que era para eu fazer, aí já é consequência da desobediência, né? E engraçado que Deus, no meio do processo, né, sobre um pouquinho de água aqui, peraí. Interessante é que Deus, no meio do processo da perseguição, ele faz uso dela para que o seu propósito de missão, de chamado, seja realizado, né? E aí onde é que eles vão parar? Judéia e Samaria. Aí o capítulo de número 8, versículo 4, diz assim: enquanto isso, os que foram dispersos iam por toda parte pregando a palavra. Ou seja, eles estavam em Jerusalém, certo? Aí veio a perseguição. Então, não quero morrer, vou sair. Eles saíram. Quando eles saíram, eles já saíram pregando. Aqui, ó. Eles foram pregando por toda a parte. Toda a parte fora de Jerusalém é a parte regional. Tá bom? Vou botar isso aqui. Toda a parte fora de Jerusalém já é o início da missão regional. Tá? Então, você que está me ouvindo agora, precisa ter cuidado para que você não tenha que ser forçado, né? Podia ser forçado, né? Ou direcionado a fazer o que Deus quer que você faça por meio de perseguições, de lutas, de problemas que podem e vão chegar. Né? Alguém pode dizer assim, poxa, mas Deus, rapaz, Deus castiga e repreende quem ama. Quem lembra de Jonas? Né? Jonas, filho da Amitai. Deus disse, vá pregar em Nínive. Vá pregar em Nínive. E o que é que ele fez? Ele levanta, mas a Bíblia diz que ele levanta para fugir do Senhor. Eu quero perguntar a você que está me ouvindo aí, tem como fugir de Deus? Tem como fugir do Senhor? Tem como fugir da presença de Deus? Não tem. Mas a pessoa, quando está em desobediência, ele consegue achar coisas que jamais ele vai achar. É? A pessoa que desobedece, ele passa a se enganar a si mesmo. Né? Porque Jonas enganou a si mesmo. Quando ele achou que podia se esconder de Deus, ele enganou a si mesmo. Né? Aí eu vou fazer outra pergunta. Primeiro eu fiz a pergunta se você acha que dá para se esconder de Deus. A segunda pergunta é a seguinte. Você acha que tem poucas ou muitas pessoas se enganando a si mesmo a nível do seu chamado? Tem muita gente. Por quê? Porque as pessoas, elas dão desculpas, né? Desculpas para não fazer o que Deus manda. Dão desculpa. A prova disso é Moisés. Moisés deu desculpas demais, né? Ele deu a desculpa do não sei falar. Né? Ele deu a desculpa de que não sou eloquente. Eloquente. Ele deu a desculpa, tem gente melhor do que eu. Tá certo, que era no caso ali, Arão. Ele deu a desculpa, não crerão em mim. Desculpa. E aí, meu irmão, Deus, ele até argumenta, conversa, dialoga com alguém que está dando desculpas para não fazer o que ele quer. Mas chega uma hora que Deus mostra os birros da chuteira. Né? Foi quando Deus se irou contra Moisés. Deixa eu ver aqui o capítulo de número 4. De Êxodo, no 3 Deus chama, e do 3 até o 4 Moisés bota dificuldade, né? Dificuldade. Ó, capítulo 3, versículo 11, ele diz, quem sou eu para ir a Faraó e tirar os egípcios e tirar do Egito os filhos de Israel? Né? É uma pergunta de Moisés. A Deus. Mas era uma pergunta já dando desculpa. Né? Aí qual foi a resposta de Deus? Eu estarei contigo. Eu estarei contigo. Depois, Moisés deu a desculpa do desconhecimento de Deus. Né? Exatamente, desconhecimento de Deus. Porque ele diz assim, quem... Moisés disse para Deus, versículo 13, eis que quando eu for falar com os filhos de Israel e lhes dizer, o Deus dos seus pais me enviou a vocês, eles vão perguntar qual é o nome dele. E então, o que lhes direi? Então, ele quis dar a entender o seguinte, rapaz, o senhor é desconhecido, o povo não lhe conhece, eu também não lhe conheço, né? Então, foi outra desculpa de Moisés. Depois, ele veio com a desculpa do eu não sei falar. Né? Eu não sei falar. E aí Deus deu a entender a ele que sabia, desde sempre, que ele não sabia falar, mas Deus pergunta, quem foi que fez a boca do homem? Ou quem é que faz o mudo falar? Né? Diz para a gente, meu amigo, eu não erro quando mando alguém fazer as coisas. Eu já sei toda a situação, toda a estrutura, toda a capacitação que a pessoa tem. Fique em paz, eu sei de tudo isso. Né? Aí Deus diz para Moisés o seguinte, ó, tudo bem, eu vou lhe dar poder. Eu vou lhe dar poder. Tá? Aí chega no versículo de número 9, Deus diz assim, eu sei, porém, que o Egito, que o rei do Egito não vos deixará, se não for obrigado por mão forte, porquanto estenderei a mão, ferirei o Egito com todos os meus prodígios que farei no meio deles. Depois disso, o rei deixará ir. Aí Deus dá poder a Moisés. Deus dá poder a Moisés. Por quê? Porque Moisés, no chamado, ele agora dá a desculpa do não querer em mim. Aí Deus diz assim, ó, o Senhor apareceu para Moisés e lhe disse que ele faria sinais com o bordão que estava em sua mão. Uma vez eu dito isso, eu queria voltar aqui para Marcos. Por quê? Tanto na missão local, como na missão regional, e como a missão aos confins do mundo, que alguém pode também chamar de missão transcultural, assim como Deus foi com Moisés, dando a ele poder, Deus também deu poder aos seus discípulos. Né? Por exemplo, quando você lê Mateus, capítulo 10, versículo 1, tendo Jesus chamado os seus 12 discípulos, deu-lhes autoridade sobre os espíritos imundos e para expulsar e para curar toda a tipo de doença e enfermidade. Versículo 5, Jesus enviou esses 12. E aí no envio, ele falou aqui, ó, cure os enfermos, ressuscite os mortos, purifique os leprosos, expulse os demônios. De graça recebestes, de graça dai. Então, Jesus ele não envia nem para a missão local, nem para a missão regional, nem para a missão dos confins da terra, sem antes capacitar, sem antes encher. Né? Tanto é que quando você lê Lucas 24, 49, ele diz, eu vos envio a promessa de meu Pai, ficai em Jerusalém até que seja revestido de poder. Então, enquanto não fosse revestido, ninguém saía. Mas uma vez revestido, uma vez cheio, uma vez sendo instrumento de Deus para fazer a sua obra, não tem mais por que ficar. Não tem mais por que estar parado. Precisa entrar, servir, adorar e pregar. Então, havia a mensagem de Marcos, capítulo 16, verso 15, é assim, ó, e disse-lhe Jesus, e de por todo mundo, pregai o evangelho, pregue o evangelho, pregue o evangelho. A palavra evangelho significa boas novas, tá? Quais são as boas novas do Evangelho? Jesus salva. Jesus perdoa. Jesus liberta. Jesus transforma. Jesus cura. Jesus leva para os céus. Fora as demais coisas, né? Jesus prospera, Jesus alimenta, Jesus providencia. Então, você precisa ter a mensagem. Né? Você não vai evangelizar, não vai fazer missão falando de política, você vai falando de Jesus. Você não vai evangelizar, você não vai pregar o evangelho falando de dinheiro, você vai falar de Jesus. Ok? Por isso que a Bíblia diz em Timóteo 4, prega a palavra. Prega a palavra. Né? Não conte história, pregue a palavra. Não conte anedota, pregue a palavra. Não fique preso a fábulas e contos, pregue a palavra. Tá bom? Deixa eu ver aqui, ó. Capítulo de número 4. Deixa eu ver. É da segunda carta de Paulo a Timóteo. Diante de Deus e de Cristo Jesus, que há de julgar vivos e mortos pela sua manifestação e pelo seu reino, peço a você, com insistência, que pregue a palavra. Insista, quer seja oportuno, quer não, corrija, repreenda, exorte com toda a paciência e doutrina. Então, a missão, ela é para ser feita com pregação de palavra. Né? E outra, não vai fazer missão, como eu vi essa semana, um vídeo da missionária Kellen Gaspar, contando miséria, não. Você tem que fazer missão falando do poder de Deus. Você tem que falar de missão falando sobre o poder do Espírito Santo, sobre sinais, sobre prodígios, sobre maravilhas e sobre céu. Né? Pregar missão é dizer que você tem um lugar reservado no céu a partir do momento que você aceita a Jesus Cristo como seu Salvador e confessa seus pecados arrependidos diante de Deus. E quais foram as diretrizes dadas para a missão? Olha, quem crê e for batizado será salvo. Quem, porém, não crê será condenado. Tem gente que diz assim, ah, então se eu não for batizado, eu não vou ser salvo. Não, não é isso. Olha o que o texto diz, quem crê e for batizado será salvo. Quem crê e for batizado, o e for aqui, é o seguinte, se eu creio em Jesus e na mensagem de Jesus, o que me impede de ser batizado? Porque eu sou salvo porque eu creio que o batismo conselida ou vacina ou testifica ou corrobora para a minha crença. Ah, eu creio, mas não preciso ser batizado. Então você não crê. Porque quem crê segue a orientação do ser batizado. Tá bom? E ele vem e dá ali o texto das declarações de vitória. Em estes sinais seguirão aqueles que creem. Em meu nome expulsarão demônios, falarão novas línguas, pegarão em serpentes, e se beber alguma coisa mortífera, não lhes fará mal algum, e porão as mãos sobre os enfermos, e estes serão curados. Para concluir, uma das coisas importantíssimas que você deve guardar sobre a obra missionária, seja local, regional ou até o confim da terra, é que você não vai fazer ela só. Tá? Deus estará com você e ele vai testificar que está com você. Vamos lá? Verso 19. De fato, o Senhor Jesus, depois de ter lhes falado, foi recebido no céu e assentou-se à direita de Deus. E eles foram pregando por toda parte, cooperando com eles o Senhor, ó, cooperando com eles o Senhor. Então, o Senhor estava do lado deles enquanto eles pregavam, cooperando, confirmando a palavra por meio de sinais que se seguiam. Muito bem, esta foi a mensagem de hoje, missão local, regional e global. E você, saiba que se você abraçar a missão, você vai ter Deus do seu lado. Mesmo que não seja uma missão individual, que é específica, mas você faz parte da missão coletiva, onde todo crente é um potencial missionário que pode falar do Evangelho de Cristo Jesus. Deus te abençoe, que Deus te guarde, te dê um restante de semana abençoado e que guarde a você e a sua família. Fica na paz, fica na fé, você é capaz. #

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0: Jesus falando disse-lhe: que queres que te faça? E o cego lhe disse: mestre, que eu tenha vista. E Jesus lhe disse: vai, a tua fé te salvou. E logo viu e seguiu a Jesus pelo caminho. Como é bom encontrar com Jesus. Seria interessante que todo ser humano tivesse essa oportunidade. Aliás, todos têm a oportunidade de encontrar com Jesus e permanecer com Jesus. Aí sim, bom seria se todos os homens se dedicassem a andar com Jesus. Quem encontra com Jesus e passa a andar com Ele, passa a viver uma vida feliz. Porque, meus irmãos e meus amigos, o nosso Deus, ele não é limitado. E o nosso Deus, ele fez o homem perfeito. E ele quer que o homem volte a ser perfeito. Infelizmente, o homem abraçou o pecado. E através do pecado, vieram muitos sofrimentos. A própria palavra de Deus nos mostra que quando o homem pecou, Deus disse ao homem que ele iria viver do suor do seu rosto e seria multiplicado na mulher a dor do parto. Imagine então, uma mulher para ganhar um filho geralmente sofre, o homem para sobreviver também sofre, mesmo aqueles que hoje trabalham nos lugares mais tranquilos, têm as suas dificuldades. Mas imagine o que é um homem trabalhar o dia todo debaixo de um sol, às vezes, com 30, 35 graus. Homens trabalharem em caldeireiras. O certo é que veio o sofrimento para o homem, mas aí vem também as enfermidades. E a cada tempo que passa, vão surgindo enfermidades. Me lembro, quando era criança, se falava muito em tuberculose. Depois de alguns anos veio o câncer, como pessoas têm morrido cancerosos. As enfermidades vão aumentando a cada dia para vir maior sofrimento para o ser humano. E nós falamos aqui, nesse versículo que lemos, de um cego. Imagine, é claro, como sofre um cego, apesar de toda a tecnologia que tem hoje, mas é difícil para alguém não enxergar. E me falo do sofrimento da pessoa não conseguir ver, mas eu conheço, inclusive, pessoas que não enxergam, mas enxergam bem espiritual e são muito, muito felizes porque têm Jesus no coração. Mas Jesus Cristo encontra com este homem, o cego de Jericó, e ele clamou a Jesus. As pessoas que estavam andando, inclusive, com Jesus, de alguma forma tentaram impedir a ida ou a aproximação daquele cego a Jesus Cristo, repreendendo mesmo para que ele não clamasse, dizendo que Jesus não ia ouvir. Meu irmão, minha irmã e meu amigo, Jesus, ele nos ouve a qualquer hora do dia, da noite. Ele está sempre pronto para nos ouvir. Inclusive está escrito na Bíblia que quem de madrugada busca, acha. Independente do horário ou do dia, Ele está pronto para nos ouvir. E até que Jesus então para e manda chamar aquele cego, levaram o cego até Jesus Cristo, e Jesus pergunta a ele: o que quer que eu te faça? O que é que você quer? Meus irmãos, é claro que aquele cego, o que ele mais queria era ver. Jesus Cristo também sabia que aquele cego queria ver, mas ele queria ouvir a confissão do próprio cego, o desejo do próprio cego. E o mesmo lhe diz: mestre, que eu tenha vista. O que eu quero é enxergar, o que eu quero é ver. É esta a minha necessidade, a minha grande necessidade. E aí, meu irmão e minha irmã, olha, quem encontra com Jesus, quem anda com Jesus, quem tem a convicção de que Ele perdoa pecado, que Ele dá vista a cego, Ele ressuscita mortos, Ele multiplica pães. Aí a gente pode inclusive cantar: Ele é tudo para mim. Ele é tudo para nós. Então é importante estar com Jesus, andar com Jesus. E Jesus lhe diz: vai, a tua fé te salvou. E logo viu e seguiu a Jesus pelo caminho. Observe aqui o que Jesus falou com aquele cego: a tua fé te salvou. E aí está escrito também que sem fé é impossível agradar a Deus. É necessário que aquele que se aproxima de Deus creia que Ele existe e que é galardoador dos que o buscam. Aquele cego tinha a convicção de que estava passando ali. Aquele que estava passando ali podia resolver o seu problema. E ele clamou, não desistiu, continuou clamando e foi abençoado por Deus. Recebeu a cura e o perdão. Meu irmão e minha irmã, permaneça adorando a Deus, servindo a Deus, na presença dEle, e Ele com certeza vai te dar a salvação e as demais coisas que você precisa. Amém.
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5: 12 horas e 10 minutos na Bahia, 12:10. Boa tarde, tudo bem? Estamos iniciando o meu, seu, nosso jornal. 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Direção Vox, pastor Arilson Santos. Eu, Eduardo Guedes, estou aqui. Você, como vai? Tudo bem? Excelente tarde para você. Boa tarde, sexta-feira, 31 de julho de 2026. Último dia do mês. Boa tarde para você. O mês de julho está indo embora, o mês de agosto está chegando. Tempo nublado no Recôncavo Baiano nesse exato momento. E vamos conferir as notícias, as informações, os destaques para esta sexta-feira. Boa tarde para você no Recôncavo Baiano, Cruz das Almas e região. Boa tarde. Boa tarde você em Feira de Santana e região, a segunda maior cidade da Bahia. Você acompanhando nas estradas, nas BAs e nas BRs. Excelente tarde. Obrigado pela carona no seu carro, você na capital baiana, região metropolitana. Boa tarde. Daqui a pouquinho, às 12h30, eu vou ouvir o povo. O povo tem vez e voz no programa. Discussões das eleições 2026. Quem serão os vices dos seus respectivos candidatos à presidência da República? As chapas se formando para a presidência da República. As eleições 4 de outubro. Chapas sendo formadas para os governos de cada estado. Nessa eleição próxima, vamos escolher o presidente da República, governador do estado, dois senadores aqui para a Bahia, um deputado estadual e um deputado federal. Cada cidadão com direito ao voto que tiver em dias com o sistema eleitoral, com o TRE, vai ter direito a votar em um domingo, 4 de outubro, dia de grandes decisões no Brasil. Especulações do nome do vice aí, ou vice do Flávio Bolsonaro, indicação aí da Tereza Cristina, ainda não se definiu. O presidente Lula, candidato à reeleição, definiu o mesmo vice, que é o Alckmin, e aí estamos nas decisões. Na Bahia, o candidato à reeleição, Jerônimo Rodrigues, do PT, já anunciou o seu vice. E o ACM Neto também pelo União Brasil. Mais candidaturas estão se formando e teremos aí a divulgação completa com todos os nomes assim que tiver tudo definido. Lá na Espanha, 60 mil imigrantes atravessaram do Marrocos até Ceuta. 43, infelizmente, morreram. É uma crise humanitária. A Espanha diz que 25 mil migrantes já retornaram para o Marrocos. Então, o povo querendo dias melhores para a sua vida e para a sua família. Polícia espanhola usa bombas de gás para afastar imigrantes na fronteira. Guerra no Oriente Médio, Hamas aceita acordo que prevê o seu desarmamento e a sua saída de Israel de Gaza. O acordo é o desarmamento do Hamas e a saída dos soldados israelenses lá da faixa de Gaza. Rombo das contas públicas no Brasil, 1 trilhão 320 bilhões. Mulher morre após fazer uma colonoscopia. E olha que ela ficava dizendo, eu estou com medo, dizia para uma tia. Teve aí o intestino perfurado e infelizmente morreu. Uma ligação feita na véspera de um exame que se tornaria um transtorno. Foi a última conversa. Mariana dos Santos, 41 anos. E a tia dela, a professora Maria Aparecida. A Maria Aparecida, que era a tia, diz, ela me ligou ontem dizendo, eu estou com medo. foi a última vez que nós conversamos. Ela disse que faria o exame no dia seguinte e estava com medo. Na manhã seguinte, Mariana passou pela colonoscopia, Hospital Municipal Emelino Matarazzo, na Zona Leste de São Paulo, e durante o procedimento o intestino foi perfurado. Ela precisou ser submetida a uma cirurgia de emergência, mas não resistiu e morreu na tarde de ontem. Colonoscopia é o principal exame realizado aí para avaliar a saúde do intestino grosso e parte do intestino delgado. O procedimento é essencial para o diagnóstico aí precoce de câncer. Maria Aparecida contou que a família foi informada pela equipe médica que a paciente teve praticamente metade do órgão dilacerado durante a colonoscopia. Eles falaram, rasgaram 50% do intestino dela. Ela foi levada para uma cirurgia, mas não conseguiu sobreviver. Segundo a família, Mariana não tinha problemas de saúde, estava realizando o exame pela primeira vez, por recomendação médica em razão do histórico familiar. Era um exame de rotina, mas ela faleceu. Mariana morava com a mãe, na Zona Leste de São Paulo, deixou 3 filhos que cria sozinha. Um filho de 20, um de 15 e um de 9 anos. Ela estava super feliz, afirma a família. A família também criticou a falta de informações prestadas à família após a intercorrência médica. Eles não quiseram passar o nome do laboratório. Ainda segundo informações, a direção do hospital afirmou que aos parentes que um relatório sobre o caso só poderia ser fornecido em até 30 dias. Em nota, a Secretaria de Saúde informou que lamentou profundamente a perda da paciente e vai apurar rigorosamente os fatos. A Polícia Civil foi registrado o caso, morte suspeita como morte acidental, o corpo foi encaminhado para o IML. Não é para ser, né? O exame de rotina, colonoscopia, exame do intestino, a pessoa está bem, vai fazer o exame e não volta para casa. Mãe de 3 filhos, não volta para casa quando vai fazer um exame de rotina, porque na família dela já tinha casos de câncer de intestino, e aí o médico orientou, faça o exame. Na sua família tem casos, faça o exame. A pessoa entra boa, perfeita em um laboratório e sai, infelizmente, em uma urna funerária. 12h18 na Bahia, estamos ao vivo. Daqui a pouquinho vamos receber o pastor Selemias no programa. Hoje vamos receber o pastor Selemias aqui, pastor presidente da Assembleia de Deus Campo de Muritiba, falando aí sobre o aniversário da Assembleia de Deus. Colocar um tapete vermelho para receber aqui o pastor Selemias Santos. É, rapaz, coisa boa de Deus. Doutora Alda, que usa muito essa frase, né? Coisa boa de Deus, Padre Senhor, pastor, satisfação muito grande estar recebendo, que privilégio. Se ajeite aí, que daqui a 5 minutinhos eu vou soltar o senhor, porque eu sei que sua agenda hoje não é fácil. Sua agenda hoje, amanhã e domingo, viu? A agenda do pastor presidente da Assembleia de Deus de Muritiba, o pastor Selemias, a igreja está em festa. Gratidão à palavra, Deus é a palavra de ordem. Notícias e informações, 12h20. Vani Félix está aqui no WhatsApp. Boa tarde, Eduardo. Eu tenho certeza que Bruninha está ouvindo o programa. Quando a mamãezona da Bruninha manda mensagem, eu tenho certeza que Domingos está, que Bruninha está ouvindo o programa. Domingos, pastor Selemias, gente boa de primeira qualidade. Como diz um amigo meu, Domingos do Encruzo, já faz parte também da família da Vox. A audiência vai multiplicar agora, né? A audiência vai multiplicar, seu Balbino de São Felipe. Fala aí, Balbino.
6: Meu irmão Eduardo Guedes.
5: Fala, Balbino.
6: Rapaz, aqui em São Felipe também, mande alô, né?
5: Manda
6: alô pra toda a cidade, menos pra São Felipe. São Felipe na escuta. Um abraço, fica com Deus. Boa tarde.
5: Valeu, Balbino. Deus abençoe.
7: Pai do Senhor Jesus, meu querido.
5: Andrelina, Simões Filho.
7: Capacitando. Meu irmão, eu tenho uma colonoscopia para fazer desde o ano passado, mas esse
5: meu
7: é o
5: Jesus.
7: Terceiro caso que eu vi, né? Ouvi e vi no G1 também passando, que primeiro foi um homem, depois foi uma mulher, e agora essa, eu vou fazer? Não faço não, meu irmão, também estou com medo aqui.
5: Ô, minha irmã, a gente tem medo, mas depende da necessidade do exame, viu, minha irmã? Depende da necessidade do exame, depende também da credibilidade dos laboratórios, né? Então, tudo é permissão de Deus. Então, se a gente precisar do exame, tem que fazer. É preciso fazer, não é isso? A irmã Gal de Muritiba.
8: Boa tarde, meu irmão José Eduardo Guedes.
5: Fala, Gal.
8: Boa tarde, um bom final de semana para você e sua família, e todo Iazei, toda essa família do bem. Estou aqui na notícia. Excelente tarde para todos de Iazei. Amém, meu irmão?
5: Beleza.
8: A família do bem também. Quer mandar o Deus gravitar Muritiba.
5: Suzana e Carlos Silva estão em Cruz das Almas. Segunda-feira eu falo sobre esse assunto, viu? Segunda-feira eu falo. Disse aqui um abraço, Suzana e Carlos Silva. Ailton Santo Antônio de Jesus, Bahia também com rádio ligado. Olha, o Galo também está acompanhando.
9: Gilson, é Deus a minha cunhada.
5: O Galo também está acompanhando.
9: Na Ilha de Barra Grande, a Luiz, meu cunhado. Bode chute.
5: Olha aí.
9: A Guilherme Globo. A esposa, minha Cristina.
5: Esse Galo é bom, viu?
9: Sapiaçu,
5: irmã Cida, bom final de semana. Esse Galo é aquele no dia que você quer dormir, quer fazer alguma coisa, ele não deixa não. Eu vou chamar o intervalo e já volto com o pastor Selemias, viu? 12h22 na Bahia.
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0: 12 horas e 25 minutos, 12h25 na Bahia. 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Hoje, sexta-feira, 31 de julho. Chegou o dia 31. 31 de julho, último dia do mês. E o primeiro dia das festividades na Assembleia de Deus de Muritiba. E nós que já ouvimos essa semana aqui o pastor Pedro, já ouvimos aqui pessoas participando, os radialistas convidando, e hoje vamos receber o anfitrião da festa. Eu sei que o dono da festa é Jesus, verdade, mas o anfitrião é o pastor Selemias, que é o pastor presidente das Assembleias de Deus em Muritiba.
1: Glória a Deus.
0: Pastor Selemias, muito boa tarde. Estamos ao vivo no Instagram também, Guedes Radialista. E vamos lá falar com o pastor Selemias. Boa tarde, pastor. Como é que está o senhor? Tudo bem?
1: Muito boa tarde, meu querido irmão, amigo Eduardo Guedes, todos os nossos ouvintes do programa CEADEB Notícias. Podemos dizer, está tudo bem, até aqui
0: tudo
1: o Senhor
0: bem.
1: Nos ajudou.
0: Começa hoje.
1: Começa hoje, daqui a pouco, né? Hoje às 19 horas, vamos estar reunidos, né, em o nome do Senhor Jesus, celebrando 46 anos da nossa igreja Assembleia de Deus em Muritiba.
0: 46 anos, pastor, das Assembleias de Deus em Muritiba, bairro do H. O senhor já tem quanto tempo aqui em Muritiba, pastor Selemias?
1: Eu estou já me aproximando de 3 anos.
0: 3 anos, passa rápido,
1: pastorado,
0: né? Parece que foi ontem.
1: Verdade, verdade. Eu nunca vi assim um tempo passar tão rápido como esses 3 anos.
0: 3 anos, chegando em Muritiba, Assembleia de Deus de Muritiba, 46 anos, as festividades começam hoje.
1: Verdade, verdade.
0: Qual a importância, pastor, antes da gente falar da programação, falar desses 3 dias, qual a importância de uma igreja como a Assembleia de Deus em uma cidade da Bahia como Muritiba para a sociedade, para as pessoas, que às vezes a gente tem uma visão muito de igreja como religião, casa de oração, mas qual a importância para a sociedade de uma igreja como a Assembleia de Deus que nesse final de semana vai estar agradecendo a Deus e comemorando 46 anos na cidade de Muritiba?
1: Guedes, não existe algo mais sublime na Terra do que a obra de Deus. Não existe. E a gente vê a atividade desenvolvida pelas Assembleias de Deus na Bahia, né, tem sido algo extraordinário. Deus tem resgatado vidas. São muitos testemunhos de pessoas com vidas restauradas, vidas transformadas, né, famílias, casamentos. E a gente vê, isso não é a igreja que faz, também não é o pastor, é o poder do Evangelho de Cristo. Porque o apóstolo Paulo diz em Romanos: não me envergonho do Evangelho, porque ele é poder de Deus. Então, quem muda é o Evangelho, desde quando o homem abra o seu coração, receba Jesus Cristo pela fé e permita que o Espírito Santo trabalhe em sua vida mediante a palavra de Deus.
0: É uma mudança gigantesca, né, pastor?
1: É radical,
0: uma mudança impressionante. Extraordinária a palavra exata. Pastor Selemias, as festividades começam hoje, a partir das 19 horas, como o senhor falou. Prossegue até domingo.
1: Nós vamos terminar na terça-feira com ação de graças.
0: Olha, né?
1: Com ação de graças, porque na terça-feira é o nosso culto pastoral aqui na Assembleia de Deus em Muritiba, né? Todas as semanas a gente se reúne na sede todo o campo, onde nós transmitimos a palavra de Deus, a doutrina bíblica para os nossos irmãos. Então, na terça-feira a gente vai estar encerrando com gratidão.
0: Então, hoje, 19 horas, amanhã, sábado,
1: 18 horas.
0: No domingo,
1: 8h30 da manhã, e domingo à noite, às 18 horas. E na terça-feira, 19h.

0: 9 horas, porque é dia de semana, como hoje, né? Então tem muita gente nas atividades, no comércio, na escola.
1: Bom demais.
0: E
1: quem serão os convidados para essa grande festa?
0: Muito bem, Guedes, eu quero falar sobre os convidados. Desde que o Senhor colocou este evento em nosso coração, o Senhor vem abrindo as portas, ministrando o nome de pessoas ao nosso coração. E aí nós temos pessoas assim de Deus que vai estar conosco, né? Pastor Pedro de Santa Inês, que também faz parte da história desta igreja, deixou um marco, deixou marcas assim muito positivas e abençoadoras para as pessoas, não só da Assembleia de Deus, como também dessa cidade aqui em Muritiba. Vai estar conosco domingo pela manhã. Pastor Marcos Camilo vai estar no domingo à noite ministrando a palavra de Deus. Também temos o pastor e cantor Iris Conceição, que também tem um marco importante na história da igreja, na história dessa cidade também. Pastor Iris foi obreiro local desta igreja, né? Foi um desbravador ali na congregação do Paraguai, né? Do bairro do Paraguai. Então ele vai estar conosco na terça-feira, testemunhando, cantando, ministrando a palavra de Deus. E com certeza vai ser muita bênção para a gente, viu?
1: Assembleia de Deus hoje, em Muritiba, aqui na sede, tem Bom Jardim, Congregação,
0: Santana, Bairro Santana e Francisco Paraguai.
1: Qual o tema da festa?
0: Eita, esse tema.
1: Como é que é escolhido o tema de um aniversário, pastor? São perguntas assim que o povo gostaria de saber, né? Com muita oração, como é que é escolhido assim o versículo bíblico, aquele tema em que os pregadores vão estar focados naquele tema específico desses 46 anos da Assembleia de Deus de Muritiba?
0: Guedes, pelo menos a nossa experiência tem sido essa, que o tema é com base naquilo que o Espírito Santo tem falado à sua igreja nos últimos dias. Nós estamos há mais ou menos 4 meses pregando em Efésios. Então, eu comecei às terças-feiras a ministrar em Efésios e, aliás, desde o ano passado, a gente está ministrando em Efésios, começando do capítulo 1, ainda não terminamos a ministração. E o tempo maior que a gente tomou em Efésios é no capítulo 6, quando fala da armadura de Deus. E quando nós estávamos planejando, nos preparando, eu até comuniquei aos obreiros da igreja, né? E falei, olha, Deus já me deu 2 palavras para o tema deste ano.
1: Olha aí. Né?
0: Ele me falou sobre firmeza e sobre fidelidade. Então, eu quero que vocês me ajudem a elaborar um tema com essas 2 palavras, porque é onde está inserido Efésios 6 e 13. Né? Quando a gente toma a armadura de Deus, né? Todo cristão está em uma caminhada. Então, quando você está revestido da armadura de Deus, você enfrenta as lutas, enfrenta o dia mau e permanece firme. E a fidelidade, ela autentica a vida do cristão para que ele possa também alcançar a coroa de glória. Porque a Bíblia diz, ser fiel até a morte e dar-te-ei a coroa da vida.
1: Estamos recebendo no programa o pastor Selemias Santos, pastor presidente da Assembleia de Deus de Muritiba. Tenho aqui o Ed Anderson Silva, um abraço. Helena também, um forte abraço. Isso também. Do Instagram, viu? Josi está aqui. O pastor Pedro de Santa Inês está nos assistindo também.
0: Pastor Pedro, aquele abraço.
1: Oliveira, viu? Nildes. Então, esse povo abençoado que está acompanhando a gente pelo Instagram também. Além das ondas, que são muito mais potentes do que o nosso Instagram, que é a Rádio Vox, né? Então, pastor Selemias, começa hoje, já falamos da programação, já falamos do tema. Principal objetivo de uma festa como essa, de aniversário em uma igreja como a Assembleia de Deus, na Praça da Bíblia, no bairro do H, em Muritiba.
0: A gente falou muito e eu não falei o tema ainda.
1: Ah,
0: eu falei da origem do tema.
1: Do tema, mas o senhor não falou o versículo.
0: Com base nisso, o nosso tema é firmes na jornada e fiéis até o fim.
1: Firmes na jornada,
0: fiéis até o fim. Efésios 6 e 13. Então, nós temos... Se você decorda aqui, Guedes, pelo amor de Deus, eu acho que a gente vai falar mais de uma hora aqui, vai extrapolar o tempo.
1: Não tem, não. Hoje aqui a gente está em festa. Aí, o programa hoje, nós estamos comemorando e agradecidos a Deus pela Assembleia de Deus de Muritiba, que tem uma história como congregação, né? Sim, aí antes dos 46 anos, se você perguntar para a irmã Lourdes... Ah, Lourdes do violão, certeza, ela vai contar,
0: certeza,
1: né?
0: Com certeza.
1: Ela está ouvindo a gente
0: e
1: também.
0: E a irmã Lourdes, inclusive, eu vou até convidá-la para estar aqui com a gente amanhã ao vivo no nosso programa Cristo no Lar.
1: Olha, né? Aí.
0: Porque amanhã nossa irmã Elane Cristina, que também acompanhou a nossa igreja assim dos primórdios, vai estar conosco, né? Também aqui no nosso programa Cristo no Lar, amanhã às 10 da manhã, a gente vai falar... dar detalhes sobre a história da nossa igreja e ver que como Deus tem cuidado do seu povo e da sua obra. Eu quero, Guedes, aproveitar também esse pouco tempo e mandar assim, um abraço e também uma palavra de gratidão ao nosso presidente, pastor Valdomiro Pereira, que é debaixo da bênção de Deus e do nosso presidente, pastor Valdomiro Pereira, que aqui estamos nesta cidade para poder desenvolver uma obra que o Senhor começou há 46 anos atrás. Então, o nosso abraço ao pastor Valdomiro. Quero abraçar também Valmir Júnior, né, o nosso amigão, que carinhosamente fez contato com a gente no começo dessa semana. Pastor Celemias, e aí? Vamos falar do evento e tal. E aí, já criou uma vinheta abençoada em cima da hora.
1: O nosso coordenador é uma figura.
0: É uma benção. E eu digo, rapaz, Valmir é fora da caixa, viu? Então, abraça Valmir, todo o pessoal aqui da Rádio Vox, você, Guedes, pastor Pedro Santinês também.
1: Foi diretor dessa casa aqui há muito tempo.
0: Foi diretor e eu vi que ele estava aí entrando, mandando mensagens dos programas, né, que passou pela manhã com o Valmir Júnior.
1: Programa da Mônica no nosso programa.
0: Isso, exatamente, convidando o pessoal. E eu acho que vai ter gente que vai chegar um dia antes, viu, para poder
1: Tomara.
0: Ficar um pouquinho perto para ver o pastor Pedro.
1: Qual o principal objetivo de uma festa como essa, pastor Celemias?
0: O principal objetivo nosso é gratidão e a glorificação ao nosso Deus, né? Porque até aqui o Senhor nos ajudou. Então a igreja se reúne, ela celebra. E eu trouxe até dois versículos aqui para os nossos ouvintes, Guedes, que está aqui em Salmo 78. E Salmo 78 e o versículo 37... que nos diz assim a palavra de Deus, Salmo 78 e 37, porque o coração deles não era firme para com ele, nem foram fiéis à sua aliança. Este Salmo, ele traz assim um resumo da história de Israel, um povo chamado por Deus, que viveu tantos milagres, que viveu tanta provisão de Deus no deserto, e mesmo assim não conseguiram ser perseverantes, e não conseguiram ser fiéis. E o que foi que aconteceu com estes que não perseveraram e não permaneceram fiéis? Morreram e pereceram no deserto. Mas aqueles que continuaram, a exemplo de Josué e Caleb, que resistiram às adversidades, venceram o medo.
1: Confiaram
0: na palavra e promessa que haviam recebido, que não foi de um homem, mas que foi do próprio Deus Todo-Poderoso. Estes receberam a terra por herança, alcançaram as promessas, iniciaram o processo de conquista e consolidação do território de Israel, e esse testemunho, esse legado está até hoje. Então, a Assembleia de Deus em Muritiba, ela que é filha, né, da Assembleia de Deus de Cachoeira, porque antes desta emancipação, toda esta área, todas estas cidades aqui do Recôncavo Baiano, boa parte delas pertencia a um só campo, que era o Campo de Cachoeira.
1: Campo de Cachoeira.
0: Né? E hoje todas essas cidades, praticamente todas elas, já são igrejas emancipadas, trabalhos consolidados. E a gente vê nisto a poderosa mão de Deus agindo em nós e através de nós.
1: A oportunidade foi aproveitada, meu pastor, não perdeu a oportunidade.
0: E se Deus permitir, Guedes, daqui a 4 anos é o nosso cinquentenário.
1: Olha aí, rapaz, é verdade. Pastor Celemias, fique à vontade para fazer aquele convite para aquelas pessoas que estão acompanhando o nosso programa, as pessoas que estão no Instagram, que vai ficar lá também, para que compareçam, participem das comemorações dos 46 anos da Assembleia de Deus, Campo de Muritiba. Bairro do H, localização fácil, entrada da cidade, Praça da Bíblia. Assembleia de Deus é uma das igrejas mais tradicionais dessa cidade. Fique à vontade para que o senhor possa concluir e convidar a população para participar. É só para assembleia nessa festa, pastor Selemias?
0: Não, é para todo o povo que ama Jesus, todo curitibano. Você que ama ouvir a palavra de Deus é convidado a estar com a gente. Pastor, eu não sou cristão, não sou evangélico, vá ouvir a palavra de Deus. Nós estamos vivendo dias tão difíceis, trabalhosos, e não existe algo tão balsâmico, né? Tão restaurador para nós como a palavra de Deus. Então, eu tenho certeza que se você estiver com a gente, ouvindo a palavra de Deus, Deus vai fazer coisas maravilhosas na sua vida. Convide sua família, convide seus vizinhos, você que é aí do H, do Manteiga, né, que está aí próximo ao templo sede, tanto aqui também das cidades circunvizinhas, está convidado, né, você é o nosso convidado a estar conosco, e com certeza vão ser momentos de bênçãos para todos nós.
1: Hoje, dia 31, sexta-feira, amanhã, sábado, dia 1º, hoje, 19 horas, amanhã, 18, domingo pela manhã, às 9 horas, isso. E 18 horas.
0: E 18 horas à noite. E na terça-feira, a nossa gratidão a Deus e encerramento.
1: Aí a cereja do bolo. Pastor Selemias, Deus abençoe, amanhã tem programa.
0: Amanhã tem programa Cristo no Lar, às 10 da manhã, vamos estar aqui, viu?
1: Aqui na Rádio Vox.
0: É verdade.
1: Um abraço, muito obrigado por atender o nosso pedido, o nosso convite. Pronto. E é um privilégio falar com o senhor que já veio aqui nesse programa anunciar vários eventos de outras denominações, de igrejas reunidas, e hoje está aqui falando da igreja a qual o senhor é pastor-presidente.
0: Inclusive, Guedes, nós tivemos na segunda-feira, agora que passou, nós tivemos, dia 27, nós tivemos um ato cívico cristão na Câmara de Vereadores.
1: Muritiba.
0: Onde neste ato nós empossamos a diretoria da Associação de Pastores da cidade, né, que está sendo reativada agora nesse tempo.
1: Que bom.
0: O presidente pastor Marcos Rabelo, também, que é o nosso presidente, também com a equipe de diversos pastores, eu também acompanho esta equipe, né, de diretoria, e foi um evento assim para a glória de Deus na Câmara de Vereadores na segunda-feira, e vem novidade por aí, viu?
1: Tá bom. Abraço, pastor Selemias.
0: Ó, Deus abençoe. Eu ouço o programa e fico lá, ó, Guedes, querendo vir participar por causa desse momento tão importante de decisão, de a gente dar nosso voto, e eu fico. Eu volto outro dia para a gente falar disso.
1: Volte.
0: Um abraço, pastor Samuel Júnior, pastor Abraão Reis, né? Homens de Deus, e estamos aí juntos na jornada, em nome do Senhor.
1: Pastor Selemias Santos, Assembleia de Deus Muritiba, passando no programa, para a gente convidar o povo para o aniversário. No Instagram aqui tem meu amigo Luciano Reis, Carmelito, povo de Catu aqui, chegando junto aqui. A paz, Lucimar, eu sou de Catu. Estou ouvindo o programa, Pacheco. Um abraço a todos vocês. O povo está aqui. O Domingos disse, quando eu crescer, eu quero ser igual o pastor Selemias. Tá vendo aí? Esse
0: abraço,
1: fala bem.
0: Domingos.
1: Olha aí, rapaz. 12h42, vamos dar sequência ao programa. Eduardo, boa tarde. Aqui é a missionária Nildes, estou em Cruz das Almas. 12h43, eu vou encerrar no Instagram e vou seguir pelo rádio FM 105.9, a Rádio do Bem, e também pela internet através do Radiosnet.

12 horas e 43 minutos. O povo está aqui, viu? Eu disse a vocês que a audiência aumenta quando o pastor Selemias aparece por aqui. 12 e 44. Notícias e informações, destaques.

Funcionário de mercado vítima de injúria racial vai receber R$40 mil de indenização. Olha só a notícia chegando. O funcionário de um mercado na cidade de Itabuna, no sul da Bahia, ele vai receber uma indenização de R$40 mil após ser vítima de injúria racial. Informação divulgada hoje, dia 31, pelo Tribunal Regional do Trabalho. Tribunal Regional do Trabalho, Bahia, Seção Bahia, 5ª Região, viu? O homem trabalhava como repositor de mercadorias e costumava ouvir do gerente, repetidas vezes, para preto ensina e nunca aprende. Olha aí, rapaz. Segundo a vítima, os comentários racistas eram feitos sempre que ele, no trabalho, era considerado insatisfatório o seu trabalho. Uma testemunha confirmou o relato e afirmou que a humilhação ocorria nos corredores do supermercado, na presença de empregados e até de clientes. Segundo o TRT, a empresa negou a discriminação, sustentou que não havia provas suficientes para a condenação e afirmou que o trabalhador nunca registrou reclamação na ouvidoria. O desembargador responsável pelo caso, Ezequias Pereira, avaliou-a na audiência, não comprometeu a credibilidade do relato da vítima. Decisão unânime decidiu não só pela indenização, mas pelo aumento de R$30 mil para R$40 mil. Então vão ter que pagar, né? Quem vai pagar a gente não sabe, mas que o funcionário vai receber a indenização, vai.

0: Final de semana, como é que vai ser? Como é que vai ser? Chuva? Chuva e umidade é a previsão do final de semana. Final de semana deve ser marcado por chuvas, baixa umidade em vendaval em diversas cidades da Bahia. A previsão aí foram divulgadas hoje, sexta-feira, dia 31, pelo Instituto do Meio Ambiente e Recursos Hídricos, o INEMA, e também pelo Instituto Nacional de Meteorologia. Salvador, região metropolitana e Recôncavo Baiano, são esperadas chuvas fracas e isoladas, intercaladas aí com períodos de tempo seco no sábado, dia 1º. Na capital, os termômetros variam entre 22 e 28 graus. No domingo, dia 2 de agosto, o tempo na capital baiana e das cidades mais próximas continuam com variação. Possibilidade de chuvas isoladas. Em Salvador, a temperatura vai variar entre 22 e 28 graus. Ainda conforme aí a previsão, as chuvas serão mais frequentes no sul e no baixo sul da Bahia. 12h48. Ouvintes, Terezinha de Muritiba, um abraço. Irmã Cida de Castro Alves, Presbítero Luiz, esse está. Luiz está em São Félix ou Cachoeira, seu Luiz? Onde você está, seu Luiz?
1: É um caso complicado aí, no sentido de colonoscopia, fazer exame, ver com quem fazer, orar a Deus primeiro, né? Porque realmente é complicado, né? Uma parte para o pastor Selemias, para o pastor Moreira de Valdo, para o nosso presbítero Júnior, né? E a minha família aqui, minha esposa Ana Lúcia, minha senhora Ana Luísa, aqui em São Félix. Para todos, um abraço.
0: Valeu, Luiz. Boa tarde para você, meu amigo. Andrelina está em Mapele. Ô, Andrelina, como é que você está, Andrelina?
2: Pai do Senhor Jesus, meu querido irmão, que Deus continue te abençoando e te capacitando. Meu irmão, eu tenho uma colonoscopia para fazer dentro do...
0: Já, ela já falou. Ela já falou, Eduardo. Baiaco, torcedor do Vitória, prepara o couro.
3: Boa tarde, Eduardo. Em nome de Zé de Valença, é o Bispo Nel do Táxi. Irmã Raimunda da Pumba, Fabinho em Portugal, Gegé da Meu Dia, Paulinho Pintor. Todo meus irmãos, Cristo Jesus aqui de Cruz das Almas, da paz do Senhor Jesus. Bom fim de semana abençoado para todos. Valeu, meu irmão. Paz do Senhor.
0: Valeu, Baiaco. Boa tarde para você, meu amigo. Tiago aí, a Cruz das Almas, viu? Que foi, Tiagão?
4: Boa tarde. É Tiago aqui. Quer dizer, eu sou adventista do sétimo dia. Mas tenho tantos amigos na Igreja da Assembleia de Deus. Tantos amigos na Igreja da Assembleia de Deus, pastores. Pessoas que eu tenho o maior respeito e admiração. Entendeu? Assisto a rádio aqui enquanto viajo, sempre estou mandando uma mensagem, algo. E não gostaria, esqueceria ou deixaria passar de mandar aí o parabéns para a Igreja da Assembleia de Deus em Muritiba. Que Deus abençoe grandemente o pastor que acabou de sair aí, toda a congregação, todos os assembleianos. Que Deus abençoe grandemente. É uma igreja respeitada em todo o Brasil e no mundo. E eu sou adventista e tenho o maior respeito por cada um de vocês. Então, meu abraço, feliz aniversário aí para a igreja de Muritiba e para todos. Deus abençoe a vida de cada um.
0: Valeu, Tiago. Bom o depoimento de Tiago. Boa tarde, Eduardo. Você acredita que um médico que atendia de graça em um estado, e o nome dele não me recordo, e os colegas e a entidade médica abriram um processo contra ele? Claro. Ele ganhou e passou a cobrar R$1. Passou a cobrar R$1. Moral da história, até o bem em nosso país não se pode fazer. Daniel, é verdade, Daniel. Quer ver uma coisa também que me revolta, Daniel? É o cidadão brasileiro pegar um carro de mão, colocar frutas e verduras dentro do carro de mão para vender. Tem cidade que não pode. Aí chega o rapa, toma a verdura, toma as frutas, toma o carro de mão. Qual é o espaço que um carro de mão está tomando o cidadão rodando numa cidade para vender um alimento? Para mim não está, não atrapalha em nada. Mas, infelizmente, tem cidades aí que a pessoa colocar alguma coisa para vender no carro de mão, ele não pode. 12h51, seu Assis. Um boa tarde rápido aqui de Assis França. França, volte tudo aí que seu microfone estava fechado. Boa tarde, França.
5: Boa tarde, Eduardo. Agora. Boa tarde, Jorge Cruz das Almas. Boa tarde a todas e a todos, porque aqui é velocidade, meu amigo. Aqui não pode parar.
0: Você está mais rápido do que Rubinho Barrichello.
5: É assim mesmo. Bahia e Vitória não jogam final de semana por série, por Copa nenhuma.
0: Não joga, não?
5: Não.
0: E o Vitória e Flamengo não é domingo?
5: Não.
0: Olha.
5: Vitória e Flamengo domingo, eu digo assim.
0: Opa, como jogar é que não joga, rapaz? Ô, França, atualiza, França.
5: Não, eu sei.
0: França deu uma bugada.
5: Calma.
0: Então, o Bahia joga domingo e o Vitória joga domingo.
5: Com certeza absoluta.
0: Vai ser o campeonato Bahia-Rio de Janeiro. O Bahia vai receber o Vasco. Qual é o seu palpite? Bahia e Vasco na
5: Bahia
0: Fonte Nova.
5: 3-0 Bahia.
0: 3-0 Bahia. 2-1 para o Bahia.
5: Pronto.
0: 2-1 para o meu Bahia.
5: Sim.
0: E o Vitória viaja para o Maracanã e vai jogar com o Flamengo. Vai ser 8-0 de novo, não, né?
5: Não.
0: Ano passado foi 8.
5: 2-2.
0: 2-2? 1-0 Flamengo. Até logo, seu Assis.
5: Um abraço, já fui.
0: Até logo, Assis França, eu vou-me embora, viu? Eduardo, antes um vendedor na minha porta do que um ladrão. Daniel, eu também penso assim, Daniel, mas infelizmente, né? Querem cobrar imposto em tudo, até no ar que a gente respira. Daqui um dia, viu? Você vai pagar, viu? Quem tiver o nariz maior vai pagar mais porque respira mais oxigênio. Vamos embora. É, Edson tá dizendo aqui que o Bahia não joga domingo, não. Edson tá certo.
5: Nem Bahia, nem Vitória.
0: Nem Bahia, nem Vitória. Então volta aí, volta aí. Baixa a música aqui.
5: 22ª rodada, o Vitória joga no dia 9, domingo, às 19h30, com o Flamengo no Maracanã.
0: Quanto?
5: O Flamengo recebe o Vitória.
0: Que dia?
5: No dia de domingo, dia 9, dia dos
0: dia
5: pais,
0: 9,
5: às 19h30, lá no Maracanã.
0: Então é pra semana.
5: É, e você adiantou, você me atrapalhou todo. É, o Bahia recebe o Vasco no dia 9, às 16 horas, no domingo.
0: Então, dia 9.
5: Os dois jogam, um em casa e outro fora.
0: E nesse final de semana ninguém
5: não,
0: joga?
5: Só joga o Vitória na próxima segunda-feira.
0: Copa do Brasil.
5: Copa do Brasil.
0: Ah, porque o Bahia não tá. É porque o Bahia não tá.
5: Atlético Paranaense e Vitória, segunda-feira.
0: Vai jogar pela Copa do Brasil. Valeu, Cis. Então é bom
5: você
0: Vitória.
5: Você me atropelou.
0: Então é bom o Vitória não jogar domingo porque ele não perde. Valeu, Edson.
5: Um
0: obrigado, Edson. Boa tarde, Bahia. Até segunda, se Deus permitir, 6 da manhã. Boa tarde, Bruninha. Deus abençoe.

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1: Hora certa.
2: 12h55 na Bahia.
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0: Bahia, são 13 horas mais um minuto.
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0: São 13 horas mais 3 minutos e nós estamos chegando. Chegando e juntos ficaremos até as 14 horas. Deixaremos os senhores bem informados e bem atualizados aqui pela Vox FM 105.9, a Rádio do Bem. Um projeto missionário das Igrejas Assembleias de Deus da Bahia, presidente pastor Valdomiro Pereira da Silva. A gestão e direção do pastor São Santos, ao lado de Léo Matheus, estou e ficarei até as 14 horas, quando chega Gesiel no seu rádio com Tarde Vox. Acabou de apresentar o CEDEB 2ª edição, José Eduardo Guedes. A todas e a todos, meu abraço, meu boa tarde. Hoje é sexta-feira, eu estou aqui mais uma vez, com a paz, a alegria, a felicidade, o amor, a consciência, a verdade, a gratidão e Deus no coração. Tô aqui, tudo bem? Hoje é sexta-feira, 31 de julho de 2026, é assim. Eu continuarei assim, porque a partir de agora...
1: Vamos conferir as principais manchetes esportivas.
0: A bola rolou e a rede balançou na Série A ontem à noite. Amanhã não terá jogos e terá jogos da Copa do Brasil. Vitória só joga na segunda-feira em Curitiba contra o rubro-negro paranaense Atlético, jogo de ida. Bahia vai dar uma pausa e meio de semana, dia 9, terá rodada completa. A Série B, a bola rolará hoje. A Série C, destaque a Série D. A final do Campeonato Baiano é destaque na segunda divisão em Feira de Santana, domingo. Vai começar a Copa Master de São Félix, torneio rápido. Amanhã terá abertura do Campeonato da Associação da Vila Residencial, é o Campeonato Interno. Quando acabar o campeonato Copa Master, vem o campeonato Copa Rural e o andamento do Intermunicipal São Félix continua treinando. Tudo isso que você quer saber aqui agora, a Sul-Americana é destaque, já caiu para as oitavas de finais, aqui agora dentro do Bate-Papo Esportivo, essas e muito mais.
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3: São 13 horas mais 10 minutos. Desculpe, viu, Léo? Não dei boa tarde para você. Um abraço para você. Que Deus te proteja. Muita saúde, tá bom? 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Tá bom, agora não vale pra você não, viu, Léo? Um cara me falou que você tava num carrão hoje, Léo. Não tô cuidando da vida dos outros, não. O cara falou que você tava num carrão, Léo. Tava num carrão hoje. Acho que o carrão...
4: Veja a vida dele.
3: Não tô olhando a vida dele, não, tá bom? 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E é isso aí, tá tudo bem, tudo ok? E eu vou dizer aqui a você. França, você disse que Bahia e Vitória jogava. Não, é porque Eduardo me atropelou. Eduardo Guedes me atropelou. Eu fui falar uma coisa, ele falou. O Bahia só joga agora, sabe quando? Você sabe quando é que o Bahia joga? Eu digo que é você agora. Bahia só joga após esse final de semana, tá? Bahia só joga após esse final de semana. E eu vou falar aqui dentro do placar esportivo. Eu vou falar tudo pra vocês aqui. Aguarde aí que eu falo já. Tá bom assim? E aí o Bahia, o último jogo do Bahia foi no Rio de Janeiro com o Fluminense 0-0. E o do Vitória foi em casa na última quarta-feira, tomou 4-0 Palmeiras. Mas o Vitória já joga pela Copa do Brasil na segunda-feira lá na Arena da Baixada com o Atlético Paranaense. A gente vai falar. Eu vi muito falatório, muitas acusações. Gente, pra você falar uma coisa, não acuse alguém. Porque é tão dolorido você falar que alguém fez, que alguém é assim, assado. E é tão duro no fundo da história, da conversa, você saber que ali apenas é uma acusação. Você pode dizer suspeita, não é oficializado, não oficializada, meia história, não tem uma história que não seja completa, tem a história completa e tem a incompleta. E aí você faz sabe o quê? Porque é tão doloroso você dizer, eu vi alguém pegando esse real que estava ali na mesa. É muito fácil, agora provar é que está complicado, tá bom? E eu quero agradecer a todos vocês, ouvintes da Vox, todos e todas, muito obrigado. Não tenho o que agradecer a Deus e agradecer a vocês. Alô, pastor Pedro Santa Inês, vai estar domingo em Muritiba, né, Léo? Pastor, dá uma ligadinha, pastor, pra gente botar a voz do senhor no ar. É isso aí, pastor Pedro Santa Inês. Um abraço, pastor Pedro Santa Inês. Dá uma ligadinha pra gente, pastor. O senhor aqui tem canal aberto pra o senhor, o que o senhor quiser, todos assembleanos, tá bom?
4: Pastor Pedro de Santa Inês, comunicador.
3: É, esse daí é diferente. Todos são bons, mas esse me deu muito conselho. E eu não quero saber se alguém vai dar um conselho, se eu vou gostar ou não vou. Eu quero ouvir o conselho, porque cada conselho é como um gole de café, melhor do que outro. Tá bom, Léo?
5: Tá ou não tá, Léo? Fica triste e preocupado com a fazenda dele.
3: Ah... Que difícil, né? O cara tá preocupado com a fazenda dele.
6: Deixa a vida dele.
3: Não, deixa ele que ele tá bem aí, viu? Pois é. Um abraço a todos vocês. Um abraço aí a todas vocês.
7: Meu filho, vamos conversar de futebol. Vamos.
3: Peraí, Léo. Vamos falar de futebol, certo? Vamos dizer que o Fluminense Feira de Santana poderá ser campeão depois de 11 anos. Ele foi campeão da Taça Estado em 2015. E domingo joga pelo empate pra ser campeão. E eu vou dar arbitragem, vou dar tudo isso e muito mais após as mensagens do mês de agosto dos pais. 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
3: São 13 horas mais 24 minutos. Quem tá ouvindo a gente é Fran. E alô, Fran Ri, lá em Cruz das Almas. Alô, Fran Ri, tudo bom, meu filho? Quer goleiro? Olha, quem quer contratar o goleiro França pra jogar, não ligue pra mim, não. Pelo amor, ligue pra meu empresário Jorge Teles. Porque eu sou goleiro de empresário, rapaz. Alô, Paulinho Pintor. Paulinho, não me convide pra baba. Eu não sou jogador de baba, jogar em campo ruim. Procure meu empresário. Falar de empresário, no dia 7 de setembro, a semana que vem vai rolar a chamada do Bavi, da escolinha do professor Beg. Eu fui chamado, já estou liberado. Não sei porque eu tenho o departamento médico que fez algumas observações, mas eu estou aí. Um abraço ao pessoal e que segunda-feira tem novidade aqui na resenha, tá bom? Aonde você estiver, eu vou atrás de um anúncio na sua cidade. Só boto um, não boto concorrente da minha cidade não, tá bom? Tá certo assim? Tá legal? São 13 horas mais 25 minutos e eu quero agradecer a Clion, Clínica de Olhos de Muritiba, através dos seus diretores, venho parabenizar todos os muritibanos pelo seu aniversário. 107 anos, a Clion, Clínica de Olhos de Muritiba, dos seus diretores, parabeniza todos vocês muritibanos pelos seus 107 anos no dia 8 de agosto, é isso? 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

Na última quarta-feira nós tivemos jogos e ainda rolou bola ontem. 21ª rodada da Série A começou quarta-feira. Mirassol 2, Remo 1, Internacional 1, Flamengo 1, Fluminense 0, Bahia 0, Vitória 0, Palmeiras 4, Corinthians jogou ontem, empatou 0-0 com o Atlético Paranaense, e o Coritiba perdeu em casa no estádio Major Antônio Couto Pereira em Coritiba, Coritiba 0, Cruzeiro 1. Botafogo e Grêmio, São Paulo e Santos, Atlético Mineiro e Bragantino, Chapecoense e Vasco, sem datas e sem dias para a bola rolar. A 22ª rodada já tem datas e horário para a bola rolar. Na Arena do Grêmio, sábado, 16 horas, dia 8 da manhã, 8 dias, Grêmio e São Paulo. Já no estádio Mangueirão, em Belém, no Pará, no sábado, dia 8, 18h30, Remo e Atlético Mineiro. No sábado, dia 8, 20h30, Coritiba e Chapecoense, no estádio Major Antônio Couto Pereira, em Coritiba. No sábado, no estádio Nilton Santos, no Rio de Janeiro, às 21 horas, dia 8, Botafogo e Fluminense. E no domingo, dia 9, às 11 horas, no estádio do Mineirão, em Belo Horizonte, Cruzeiro e Mirassol. Em São Paulo, Palmeiras recebe o Internacional domingo, dia 9, às 16 horas. Nós teremos Esporte Clube Bahia e Vasco na Arena Fonte Nova, domingo, dia 9, às 16 horas, em Salvador. Na Vila Belmiro, em São Paulo, dia 9, 18h30, Santos e Atlético Paranaense. No dia 9, domingo, 18h30, no Cícero de Souza, Marques, Bragantino e Corinthians. No dia 9, domingo, 19h30, Flamengo e Vitória, no estádio do Maracanã. A classificação atualizada: Palmeiras 47, Flamengo 39, Atlético Paranaense 37, Fluminense 34, Bahia é o quinto com 32 e o sexto é o Bragantino com 31. O sétimo é o Cruzeiro com 30, oitavo Botafogo com 29, nono Corinthians com 29, décimo Atlético Mineiro 28, décimo primeiro Coritiba 27, décimo segundo São Paulo 26 e o décimo terceiro é o Vitória com 26 pontos. 14º Mirassol 23, 15º Santos 22, 16º Internacional 22, 17º Grêmio 22, 18º Vasco 21, 19º o Remo com 21 e o 20º é a Chapecoense, apenas 10 pontos.

destaque aqui no Bate-Papo Esportivo no seu rádio. A informação chega e é aqui que você ficará sabendo de tudo e fica atualizado. No estádio Germano Kluge, em Ponta Grossa, no Paraná, Operário Paranaense, São Bernardo, dia 7 do 8, sexta-feira, 19h30. Nós teremos também Ceará e Ponte Preta, dia 7 do 8, sexta-feira, 20h30. No sábado, Vila Nova e Sport, às 16 horas. É, no estádio Oba, em Goiânia. No sábado nós teremos na Arena Nicrete, Santa Cruz, São Paulo, Ribeirão. Nós teremos Ribeirão Preto, Botafogo e América Mineiro, 18h30, dia 8. No domingo, na Arena Sicredi, lá em Minas Gerais. Domingo, 11 horas, Atlético e Criciúma. No domingo, às 16 horas, dia 9, Jorge Ismael de Biasi, Novo Horizontino e Juventude Caxias do Rio Grande do Sul. No Estádio dos Esportes, Aflitos. Nos Aflitos, em Recife, Eládio Barros de Carvalho e o time do Náutico vai receber o Atlético de Goiás. Náutico e Atlético de Goiás, domingo, dia 9, 16 horas. Na Arena Pantanal, em Cuiabá, dia 9, domingo, 18 horas, Cuiabá e Fortaleza. No Aile Pinheiro, Serrinha, Goiânia, segunda-feira, dia 10, 19h30, Goiás e Londrina. E na terça-feira, dia 11, 19h30, uma terça-feira ressacada, Avaí CRB. A classificação da Série B também é destaque. Criciúma é o primeiro com 40 pontos, segundo Juventude, 35. Terceiro, Operário Paraná, 35. Quarto, Fortaleza, 34. Quinto, Vila Nova, 34. O sexto é o Novo Horizonte, com 33. O sétimo é Atlético Goiás, com 31. O oitavo é o

RB com 29 pontos. O nono colocado é o Goiás com 29, o décimo é o Sport 29, décimo primeiro Atlético 28, décimo segundo São Bernardo 27, décimo terceiro Náutico com 25, décimo quarto o Cuiabá 25, décimo quinto Botafogo Ribeirão Preto 24, décimo sexto Ceará com 22, décimo sétimo Londrina 20, décimo oitavo Avaí 20, décimo nono América Mineiro 11 e o bombardeado da Ponte Preta é o 20 com 9 pontos. A Série C também é destaque aqui no Bate-Papo Esportivo dessa sexta-feira, que apenas atualiza e deixa você sabendo de tudo.

Série C destaque, 16ª rodada, 8 dia 8, sábado, agora 8 dias, é 8 de agosto, às 7 horas, Figueirense e a Ferroviária de Araraquara jogam pela 16ª rodada no Orlando Scarpelli. No estádio, Governador José Américo de Almeida, Almedão, João Pessoa, dia 8, sábado, 17 horas, Botafogo e Santa Cruz. Já no sábado, dia 8/8, Major Leve Sobrinho, em Limeira, Internacional Limeira e Volta Redonda, às 19h30. No estádio Novela e Junho, na cidade de Itu, sábado, dia 8/8, 19h30, Ituano e Barras Catarinense. No estádio William David, lá em Maringá, Maringá e Amazonas, domingo, dia 9, às 16 horas. Já no Colosso da Lagoa, Erechim, Rio Grande do Sul, teremos Ipiranga e Floresta, domingo, dia 9, às 16 horas. No estádio Etevino Mendonça, lá em Itabaiana, Itabaiana e Caxias do Rio Grande do Sul, dia 9, domingo, às 18h30. No estádio Governador João Castelo, em São Luís do Maranhão, dia 9, domingo, 18h30, Maranhão e Brusque Catarinense. No estádio Jona Duarte, em Anápolis, segunda-feira, às 20 horas, dia 10, Anápolis e Guarani de Campinas. E no estádio da Curuzu, em Belém do Pará, a capital dos castanhais, segunda-feira, dia 10, 20 horas, Paysandu e Confiança. A classificação é destaque da série C, sim senhor. Nós temos Brusque 27, segundo Guarani 26, terceiro Botafogo da Paraíba 25, o quarto Internacional Limeira 25, sexto Santa Cruz de Pernambuco 24 pontos, o sexto é o Paysandu 23 e o sétimo é o Maringá com 23 pontos. O oitavo é a Ferroviária de Araraquara, 23. O nono é o Ipiranga do Rio Grande do Sul, 21. É o décimo colocado, Caxias, com 21. 11º, Floresta Ceará, 21. 14º. 12º colocado, Amazonas, com 20 pontos. 13º, Figueirense, com 20. 14º, Ituano, com 19. 15º, Volta Redonda, 18. 16º, Maranhão, 18. 17º, Itabaiana, 17 pontos. 18º, Barros, com 15 pontos. 19º, Anápolis, 12. E o 20º, é o Bombardeado do Confiança, com 12 pontos. A Série D também é destaque, aqui você fica sabendo de tudo. Nós teremos rodada só no dia 8 das quartas de finais da série D. São José do Rio Grande do Sul e Gama, sábado, dia 8/8, 17 horas. No Divinão, em Goiatuba, Goiás, com a presença do Asa, Goiatuba e Asa, sábado, dia 8, 18h30. No estádio Arena da Amazonas, lá em Manaus, dia 8/8, 16 horas, Nacional e ABC, Nacional do Amazonas. E teremos no estádio Parque do Sabiá, dia 8, sábado, 17 horas, Uberlândia e Cécia. Apenas essa é a rodada de ida das quartas de finais. Das 8, só ficam 4. Na hora H só fica 4 que vão para a Série C. E o Campeonato Baiano, a final será domingo, 15 horas, no estádio Alberto Oliveira, em Feira de Santana. O juiz central colocado pela Federação Baiana de Futebol e com o acordo dos dirigentes, o juiz central Emerson Souza Silva, CBF Madrid de Deus, o assistente 1 Antonielson Jesus da Silva, CBF Salvador, o assistente 2 Marcos Vinícius Ferreira de Souza, CBF Salvador, o árbitro 4 José Lourenço Assis de Santana, Conceição, ele é Federação Baiana de Futebol, é Maragogipe. O assistente número 5, Carler Zanzi, é Silva de Carvalho, CBF Salvador. E o assistente de arbitragem, certo? O assistente de arbitragem é o senhor Jailson Macedo Freitas e o delegado financeiro Roberto Almeida de Araújo. 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

também é destaque, a Copa Sul-Americana que é destaque, aqui você fica sabendo de tudo, a rodada que fechou os classificados, né? Seu Francisco, a gente vai aqui passar para os senhores o que aconteceu na rodada, e aqui a gente já pode dizer dia 30, Orings 1, Boca Juniors 0, nos pênaltis 4-3 para o Boca Juniors. Nós tivemos Grêmio 0, Bolívar 1, Caracas 0, Santa Fé 3, e tivemos Vasco jogou na quarta-feira, Vasco 1, Independente Medellín 0. Nós tivemos Bragantino também, ganhou de 1-0 o Sport Cristal. E nós tivemos Santos 4, Universidade Central 2. E tivemos Tigres 1, Nacional do Uruguai 0. Ainda tivemos Cienciano 4, Lanús 0. E as quartas de finais ou semifinais, como é que ficou França? Aqui você fica sabendo de tudo. Esse aqui foi os jogos da oitava finais, playoff, né? Os playoffs, né? E aqui a gente já tem oitava de finais, agora é oitava de finais. Boca Juniors e Deportivo Recoleta, Bolívar e São Paulo, Santa Fé e River Plate, nós vamos ter Vasco e Olímpia, nós teremos Bragantino e Atlético Mineiro, nós temos Santos e Macará, tá? Teremos Tigres versus Montevideo City Torque e teremos também Cienciano e Botafogo, são jogos apenas de ida. E a Copa do Brasil que já começa amanhã, França, você vai falar o quê? Já estou dizendo que aqui a Copa do Brasil é destaque. A Copa do Brasil, oitava de finais, terá bola rolando amanhã, com certeza absoluta, Maracanã, amanhã sábado, 17h30, Vasco e Fluminense. Nós teremos no domingo Internacional e Corinthians, 19h30. Nós teremos no domingo, dia 2, Mirassol e Grêmio, 18 horas. E a gente vai falando aqui para vocês. Nós teremos na segunda-feira Atlético Paranaense e Vitória, às 21 horas. Nós teremos amanhã Atlético Mineiro e Juventude, 19h30, amanhã na Arena MRV. E teremos também Santos e Remo, amanhã, dia 1º, 21 horas, na Vila Belmiro. Teremos também Chapecoense e Cruzeiro no domingo, 18h30, na Arena Condá. E teremos Palmeiras e Fortaleza domingo, às 16 horas, em São Paulo.

E teremos o campeonato interno da Vila Residencial em Moritiba, Brasil e Holanda amanhã, partida única. Nós teremos a abertura da Copa Master de São Félix no domingo, 8h30 da manhã, Horizonte e os Travessos, lá no campo do Ipiranguinha. E às 10 horas teremos Esporte Santa Cruz. Eu vi dizer, eu soube que o prefeito de São Félix, José Geraldo, vai jogar nos Travessos. E me perguntaram, você vai jogar aonde? Meu empresário não liberou, tá certo? São 13 horas mais 40 minutos e esse é o Placar Esportivo, que aqui você fica sabendo de tudo, as informações, e o Congresso da Federação Baiana está confirmado para amanhã há 8 dias, né? E eu quero também dizer que o dia 8 de agosto será feriado. Quero agradecer à Câmara Municipal de Moritiba, ao doutor André, vereador, ele é o presidente da Liga, mandou o convite aqui pra gente. E eu quero agradecer a sua secretária Ivone, que fez com que chegasse aqui os convites para o 8 de agosto em Salvador, tá? É o Congresso da Federação Baiana de Futebol para o campeonato que vai se aproximar. A bola rolará dia 16, é isso? De Placar Esportivo para hoje só. Aí segunda-feira trarei tudo o que aconteceu e que vai acontecer aqui dentro do bate-papo esportivo da sua, da nossa Voxi. São 13 horas mais 42 minutos. Mandar um abraço aqui para o pessoal mais uma vez da Escola Batista, através da diretora, Valdete, da diretora também, são diversos diretores, minha amiga, a esposa de Jossomar, não é isso? Ritinha, um abraço a Ritinha, que convidaram para fazer lá uma palestra rápida, mas eu falei de futebol, falei um pouquinho do raio, falei da Vox, falei em, de tudo que acontece no rádio. A gente fala, e aí como você vê o rádio? O rádio não se acabará nunca. Ah, mas a internet, mas a rede social, cada caso é um caso, cada um no seu caminho. E eu estou aqui, né, meu amigo Léo Matel, tá? E eu estou sempre agradecendo a Deus, é por isso que tudo se torna fácil. Acredite em Deus, tenha gratidão, porque minha vida, ela é velocidade. Ela é velocidade, eu não paro, não posso parar. Aí uma mulher me disse, mas França, como é que você aguenta? Você anda muito. Mas eu ando a pé, eu tenho pé, eu tenho que andar a pé, claro. E aí, a outra disse assim, você fala demais. E eu vim aqui pra ficar mudo? Hein? Ah...

0: Ah, tá tudo bem, dona Nana. Eu conheci sua neta linda, linda, linda, Ana Sofia. Alô, Ana Sofia, alô, dona Nana. Essa família bonita, maravilhosa. Linda, parece uma princesa, Ana Sofia, tá bom? Um abraço a todos vocês. Obrigado pela audiência e pela preferência. 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Alô, Valmir Júnior. Tudo bem? Valmir Júnior agora é Bahia ou é Flamengo? É Bahia ou Flamengo? Ou Vitória? Ele disse que já passou na base aérea. Na base do Vitória. Você passou, vai na base aérea, Valmir? Ah, fica na tua aí, tá? Valmir é uma figura boa, tá? Alô, Paulo Galvão. Paulo Galvão. Eu soube que foi convidado também pra jogar o Bavi. Ele disse, França... Paulo Galvão é grandão, dá quase 3 metros de altura. França, eu estou treinando. Perdi 15 quilos. Você não perdeu? Você não achou nada para estar perdendo? Você emagreceu, tá? Pedro não, Pedro é um pouquinho forte, meu amigo Pedro, tá? E ele disse, eu digo, e aí, tá jogando ainda, batendo uma bola? É, agora só tô pegando a bola, que antigamente ele jogava, hoje ele só pega a bola. É, aí tem que fazer isso, pratique esporte, que esporte é uma coisa boa para a saúde. Eu pratico todos os dias, tá chovendo, mas França tá chovendo, e daí? Ah, tá fazendo calor, e daí? Ah, França é feriado, e daí? Ah, porque é sábado, é domingo e tudo. Ah, me deixe, rapaz, me pare, é isso? Ô, oh, Léo, balança a cabeça, Léo, você... Menino, fique quieto, esses meninos acabam comigo também, viu? É, esse Léo não tem jeito, né, Léo? Ele não tá muito bem esse tempo comigo, não, porque ele tem 6 cavalos.
1: Eu tô curioso.
0: Tem 4 fazendas. Hoje estava num carro novo. Eu soube que ele tava num carro hoje. Esse Léo é uma figura, tá? Profissional, cara bom, cara inteligente. Agora não tem tempo, tá? Quem chegou aí? Chegou alguém aí? Foi Franri que chegou aí? Não. Não. Alô, Franri! A Nacional tá de volta aí com a mensagem dos pais pra semana, né? Uma promoção lá, né? Se fosse aqui na cidade... ou em Cachoeira, aí ficava mais ruim pra mim, mas é bom porque é longe. Alô, Franri! Um abraço a você, tá bom? 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É isso aí. São 13 horas mais 47 minutos. Outra, uma coisa que eu quero chamar muita atenção. Eu tô vendo já que a FIFA já está fazendo a festa para a próxima Copa do Mundo Feminina. E eu vou torcer pela seleção, Reginaldo Nascimento. A seleção vai ser campeã e você vai ter que sair com a bandeira do Brasil todo de verde. É. Reginaldo Nascimento. Alô, Júnior Nascimento? Gente boa de primeira qualidade. Aí eu não vou usar a camisa da seleção, não vou usar a bandeira da seleção, porque eu sou brasileiro, gosto. Se tem a seleção baiana, visto a camisa da seleção baiana, e daí? É futebol. O que é o meu cardápio? Futebol. O que é que eu falo? Futebol. O que é que eu atualizo? Futebol. O que é que eu trago pra cá? Futebol. Ah, me deixa, tá bom? Não é seu pai, vai João Pessoa. Fique ligando pra mim meia-noite que eu não vou atender o senhor não, viu? Por favor. Eu tô ali dormindo a 500 km por hora. O cara liga. É, já tá tudo fechado aí. Mandar a sua passagem. Não é assim não. Mandar passagem, mandar autorização. Não. O senhor vai ligar pra meu empresário. Ah, me deixe, rapaz.
1: Se conversar besteira.
0: É, o senhor está revoltado. Essa mulher. Essa mulher, ela é revoltada da vida. Eu tô dizendo que Paiva vai mandar passagem tudo direitinho. Não, é verdade. O senhor é que não joga nada, nem conversa fora.
1: Deixa a vida dele.
0: Não tô falando da vida dele, não. Tô falando da vida de Léo Matel, não. Ele não gosta. Ele não quer que o povo de Cruz, de Mangabeira, de Muritiba, de São Félix, Cachoeira da região, sabe que ele é fazendeiro, é o Léo.
2: Agora virou moda isso.
0: É, não, virou moda não, isso é verdade, todo mundo sabe. E hoje, disseram, você viu o seu colega? Que colega? Léo Matel estava com um carrão. É, rapaz, o cara, aquele carrão grande, eu sei lá, mas me deixa, mas tem que levar de boa, né? Olha, quem não sabe, fique sabendo, ele tem quatro fazendas, tá? Pronto. É cuidar da vida dos outros, não, tá? E essa mulher, ela é revoltada também. Ela é revoltada, sabe?
3: Compar com
0: que
3: isso.
0: Que ela foi comprar um carro, queria comprar fiado. Eu quero isso aqui, nem a loja Muritibana, não. Quem vende fiado é a loja Muritibana. Ela é revoltada que ela ia comprar, porque ela gosta de comprar fiado, tá? Será que é ela que diz que esqueceu de pagar? Porque tem gente por aí dizendo que esqueceu de pagar. É, esqueci de pagar.
3: Vai-te embora.
0: É, essa daí tem que ir embora. Alô, Paulo Galvão? Ah, eu esqueci de pagar. Eu não me lembrei, não. E não sei o quê. Aí fica postando boniteza no status, né, Léo?
3: Já
0: é.
3: Vai não, viu?
0: Vamos embora? Esse foi mais um...
1: Vai não! Ele não vai, não!
0: É, eu quero saber se alguém tá proibindo você sair, viu, Léo? Esse Léo, eu vou te contar uma história. Se o tubarão for engolir ele, vai quebrar os dentes todinho e engole, né? Vamos embora? Esse foi mais um bate-papo esportivo comigo mesmo, Assis França. Ao lado de Léo Matel, que dá continuidade aqui na engenharia técnica. Vem Gesiel e eu voltarei segunda. Alô, Gesiel! Segunda-feira estarei de volta. Mas tem que levar de boa, na boa, né? O pessoal do Castro Alves tá ligado com a gente aí, Nicinha, Paulo, o pessoal aí. E o pessoal do Mangabeira também, tá todo mundo ligado. Vamos embora! Esse foi mais um bate-papo esportivo comigo mesmo, Assis França. Ao lado de Léo Mateó, esta é a Vox FM 105.9 Rádio do Bem, um projeto missionário das Igrejas Assembleias de Deus da Bahia, presidente pastor Valdomiro Pereira da Silva, gestão de direção pastoria São Santos, domingo aniversário da Assembleia de Deus Muritiba, né? Alô vocês aí da Assembleia, um abraço a todos vocês, obrigado aí pela audiência e pela preferência, que a gente vai estar junto sempre, sempre, sempre, não é isso? Quando eu puder, eu vou. Quando eu não puder, eu não vou. Quando eu for, eu vou. E quando eu vier, eu estou de volta, tá bom? Estarei de volta. Fique em paz, fique com Deus. Um abraço para todos. Até segunda-feira, se Deus quiser. Boa tarde.

0: acabamos de apresentar o bate-papo esportivo que deixou você bem informado e bem atualizado. Até o nosso próximo encontro. Obrigado pela audiência. 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
0: Carimbando e dando glória, agradecendo a Deus. Preparados para viver essa tarde maravilhosa? Bom estar na sua companhia mais uma vez. Você estava aí com Assis França, bate-papo esportivo. E a partir de agora, vamos ficar juntos? Vamos interagir, contar as bênçãos, vivendo plenamente essa tarde. 2 em ponto, alô para você em toda a Bahia. Alô para você fora da Bahia e do Brasil, a partir de agora, mandando sua mensagem. Quero saber como está você hoje. Valendo o seu áudio, hein? Bem objetivo, de até 30 segundos. Manda pra gente aqui pelo 71996-1059. 71996-1059. Tem muita coisa boa programada. Tem aniversariantes ilustres, muita informação, música de qualidade e a palavra de Deus que nos sustenta a cada dia. Vamos juntos no projeto missionário da Assembleia de Deus na Bahia. Presidência do pastor Valdomiro Pereira, coordenação Vox, pastor Arilson Santos. Eu sou Gesiel Rodrigues. Feliz da vida, afinal de contas, estou na sua companhia. Estamos juntos em nome do Senhor Jesus, porque dele, por ele e para ele são todas as coisas. Glória, pois, a ele eternamente. Começando agora o Tarde Vox, programação da família, uma tarde de sucessos. Chega para mais perto, porque aqui é o seu lugar.
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aí, Charles Ben, Santo Pra Sempre. Antes com Bruna Carla, Boa Semente. Já começamos a programação da família, uma tarde de sucessos. Eu já estou vendo aqui, tem muita gente interagindo, você não vai ficar de fora. Manda aí a sua mensagem, 71996-1059, nessa tarde parcialmente nublada em grande parte da Bahia. Conta pra mim como é que está a tarde aí. Alô pra você no litoral também, esse litoral bonito, hein? Alô pra você também na zona rural. E para quem está fora da Bahia do Brasil, afinal de contas, Vox é campeã de audiência no rádio e também na internet. 2h10, continua por aqui o Tarde Vox. Programação da família, uma tarde de sucessos. Disse Jesus, não só de pão viverá o homem, mas de toda palavra que sai da boca de Deus. Olha, comer o pão é necessário. Nos alimentarmos a cada dia, suprir as necessidades orgânicas de nosso corpo. Mas isso é supérfluo. Isso um dia vai perecer. Vamos nos alimentar a cada dia do que realmente tem uma importância eterna. Toda palavra que sai da boca de Deus alimenta nossa alma e alimenta o nosso espírito. Só Jesus tem as palavras da vida eterna. Ele é o pão da vida. Vamos nos alimentar hoje também. Alex Gonzaga, Pão da Vida. Programação da família, uma tarde de sucessos.

Aí você ouviu o Marine Frieza em Eu Também, antes teve Alex Gonzaga, Pão da Vida. 2h22, juntos aqui na Rádio do Bem, que privilégio, hein? Vamos desfrutando essa tarde, celebrando a vida, aproveitando bem cada momento, aqui na Rádio do Bem. 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Graças a Deus, você que entendeu a importância desse projeto maravilhoso, e a Vox continua no ar, 24 horas por dia e a cada hora tocando também canções inesquecíveis. Sabe, aquela música que quando começa a tocar, você vai lembrar imediatamente alguma experiência, algum momento especial em sua vida. Vamos a 1981? E lá eu trago Eliezer Rosa, O Homem de Branco, aqui no Clássico.

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1: 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Tá aí Jonas Vilar, Tom Carfi, 500 graus. Antes teve Lauriette, É de Deus e o clássico da hora. Viajamos ao passado trazendo Eliezer Rosa, o Homem de Branco. Daqui a pouquinho sua participação, hein? Tô vendo aqui muita gente interagindo. É assim que se faz, viu? Fica de fora, não. 71996-1059. Manda aí a sua mensagem. E agora vamos para um momento muito especial, todos os dias. E hoje mais ainda, porque aquele que traz esse momento está aniversariando. É isso mesmo! Parabéns, Pastor Joel Ribeiro, sempre com a gente aqui, trazendo variedades e hoje aniversariando. Felicidades, Pastor, que alegria, hein? Você que ouve o Pastor Joel Ribeiro todos os dias, então fica à vontade, viu? Manda o alô dele, porque hoje é aniversário do Pastor Joel e eu tenho o privilégio de ter a participação dele aqui e mais ainda, o privilégio de ser filho dele. Então, pastor, parabéns, Deus continue abençoando e continue com a gente aqui, viu? Trazendo variedades na Vox.
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1: Seja bem-vindo, pastor. Muito boa tarde.
3: Muito boa tarde, José Rodrigues. Boa tarde para você e para todos os ouvintes da Rádio Vox. Lembrando que Vox no ar é bênção no lar. E lembrando que cada segundo sem Jesus é uma bênção que se perde, um perigo que se corre. Gesiel, trago esta reflexão. Você sabe o significado de WWW? Pois é, antes, porém, Gesiel, permita-me enviar uma saudação carinhosa para Lilian. Lilian que aniversariou no dia de ontem, né? Sua mana, minha filha, né? É, que Deus abençoe grandemente a vida de Lilian. Vamos lá então. Olha, você sabe o significado de WWW? A letra W, que tempos atrás era usada apenas em nomes próprios, como Washington, Watson, Werneck, e em abreviaturas e símbolos químicos, ela volta com força, né? E hoje é uma das letras mais usadas e escritas. Muitos talvez não saibam o significado destas três letras juntas. Seu significado é World Wide Web, ou seja, rede nacional de computadores. E o seu uso é constante no mundo inteiro. Né? A letra W, ela tem som de U em algumas palavras, como Wilson, não é? E Washington. Mas soa também como V em outros casos. Para incrementar ainda mais o uso da letra W, surgiu, anos atrás, o WhatsApp, de uso constante nos nossos dias, né? Mas você sabe também o significado de WhatsApp? Pois é, o WhatsApp é uma pergunta. E aí, o que há de novo? Você sabia disso? Não, né? Agora você fica sabendo o que significa WWW e WhatsApp. Acontece muito alguém morar em um apartamento e ter muitos vizinhos, mas não os conhece senão somente como vizinhos. É isso aí, Gesiel. Grande abraço e até a próxima.
1: Até a próxima, Pastor Joel Ribeiro. Mais uma vez, parabéns, felicidades. Bom fim de semana, viu, pastor? Agora 2h39. 105.9. 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

Thaís Adora Pompeu, bênçãos que não tem fim. Antes com Nani Azevedo, Deus é Fiel, 2h48. Tem gente aí que eu sei, aqui eu mando o seu.

0: estar de boa. Vamos carimbando e dando glória, hein? Sextou. 2h48. Alô pra você em Santo Amaro. Tem gente lá, hein? A audiência que não para de crescer. Alô, Dinha. Ela nos concedendo aqui a participação. Boa tarde, paz de Cristo, e que Deus nos conceda uma ótima e abençoada tarde. É isso mesmo, Dinha. Já indicou música, foi? Ah, um clássico aqui com Shirley Carvalhais. Tá bom. Alô, Péricles, tá no Alecrim Cachoeira, parabenizando aqui o pastor Joel Ribeiro e dedicando para ele aqui Salmos 23. Valeu, Péricles. Alô, e pra turma em Cachoeira, hein? Galerinha boa aí, Thelma, Regina, Fábio, Matheus. Alô, Ana Lúcia, missionária Antônia, Isabel, presbítero Genivaldo, grande abraço aí. Paz de Cristo pra você em Cachoeira. 71991-6159, ninguém fica de fora. A casa é sua, a família é nossa.
1: Boa tarde, Josiel, a paz do Senhor Jesus, meu irmão. Estamos aqui na serralheria Sonho de Deus trabalhando. Como sempre, estamos aqui com o rádio ligado na programação. Quero mandar a paz do Senhor Jesus para todos. Um alô para minha esposa Jorgina, meu filho Miguel Miriam. Se for possível, meu irmão, passa um louvor para nós ouvirmos aí. E Renascer Praise, escape, ofereça a todos de azer. Desejo a todos um ótimo final de semana. Um final de semana abençoado para cada um de nós.
0: Fica na paz aí, meu irmão. Val.
1: Carimba, que é top. Josiel
0: carimbando, dando glória na alegria do Senhor. Alô, governador Mangabeira, hein? Tô chegando. Simões Filho, tem gente lá, é? Então vem comigo.
2: Pai do Senhor Jesus, meu querido irmão Josiel, que Deus continue abençoando, capacitando, e o pastor Joel continue sendo essa benção que ele é, ensinando a gente na rádio.
0: Amém.
2: Josiel, aqui choveu um pouquinho, viu?
0: Foi?
2: Uma hora tá chovendo, outra hora tá esfriado, tá nublado. Josiel, se for possível, eu gostaria de ouvir a música de Nanis Azevedo.
0: Sim.
2: Deus é fiel.
0: Ah, já tocamos.
2: O Espírito Santo de Deus continue nos dando força para que a gente continue perseverando na presença de Deus.
0: Amém. Grande abraço aí pra você, Mapeli Simões Filho. Alô, Cruz das Almas, tem gente lá.
3: Boa tarde, Gabriel. A paz do Senhor, meu irmão.
0: Paz de Cristo.
3: Quem fala é a do Cruz das Almas.
0: Ô, minha irmã.
3: Eu agradeço a Deus que eu já tô completando mais uma primavera.
0: Parabéns.
3: Eu já tô fazendo aniversário. Peço que você ore por mim.
0: Parabéns aí, Etevalda, em Cruz das Almas. Deus continue te abençoando, minha irmã. Ela que é participante aqui da Vox, ouvinte assídua. Atenção, Exército de Oração, Batalhão de Intercessores, hein? Orando pelos aniversariantes também. Etevalda está em Cruz das Almas. Vai ter bolo de chocolate aí? Quem sabe, hein? Isso! Alô, Santo Antônio de Jesus! Vou pra lá!
4: Boa tarde, Josiel. Quem fala aqui é Carlos Antônio Jesus Santos, de Santo Antônio Jesus. Eu e minha esposa Bel estamos na escuta da Vox FM desde as 5 da manhã.
0: Benção!
4: Se fosse possível, irmão.
0: Sim.
4: Em nome de Jesus, eu queria ouvir o louvor de Sérgio Lopes, Entre Nós Outra Vez.
0: Tá
4: e
0: bom.
4: Deus te dê uma boa tarde abençoada.
0: Grande abraço aí, Carlos, está em Santo Antônio de Jesus. Para onde vamos agora? É muita gente, já prepara o GPS aí, viu?
5: Boa tarde, Zé Rodrigues. Quero parabenizar seu pai aí, né? E pedir, por favor, para ele repetir aí o significado das letras, www.
0: Muito bem. Já mandamos aqui a resposta. Alô, Josinete está em Feira de Santana, gostando da programação, né? Alô, meu amigão, garotão Davi. Alô, Feira de Santana. Cruz das Almas tem mais gente, é? Então voltamos.
6: Boa tarde, Gisiel. O que está falando aqui é Dedé. Eu quero aproveitar o programa para quem quer mandar um boa tarde para Justo no Atendimento Solar Eventos, presbítero Hamilton, presbítero Andrei, presbítero Elias Napumba e Eliel, e Dona Leonide e Dona Etelvina e Simone no Lado dos Idosos.
0: Sim.
6: E todos que estão sintonizados na 105.9 da Rádio B, para não esquecer de ninguém.
0: Beleza.
6: Deus te abençoe.
0: Amém.
6: Eu quero ver Nengo Vieira e Manuel.
0: Pronto, valeu. Alô, você em Cruz das Almas, grande abraço. Fim de semana chegando, hein? Na benção. Para onde eu vou agora?
7: Salvador.
0: Eu vou para Salvador? Eu vou continuar aqui então, né? Já estou em Salvador. Pronto. Alô, Peri, Peri. É, o GPS hoje foi para mais pertinho, né? Tem participação de lá? Então vem comigo.
7: A paz do Senhor Jesus, uma boa tarde, Geizinho.
0: Boa tarde. Os
7: parabéns hoje vai para o nosso amigo pastor Joel Ribeiro. Por favor, mande os parabéns para ele, viu?
0: Certo.
7: O Senhor continue abençoando ele rica e poderosamente. E estamos com saudades. Deus abençoe, Geizinho.
0: Deus abençoe, Lia em Periperi, alô Val também em Periperi, o esposo, o Bené, todo mundo aqui parabenizando o pastor Joel Ribeiro. Valeu! Alô, minha irmã Cida, está em Castro Alves, mandando alô geral aqui, né? Parabéns também pro pastor Joel, valeu! Alô, Cida em Castro Alves, quem mais? Olha só, hein? Muito bem, tem gente participando de São Gonçalo dos Campos. Alô, minha irmã Carmelita!
8: A paz do Senhor Jesus, irmão Gesiel, carimba que é top.
0: Carimbando, irmã!
8: Estou passando, meu irmão, para te desejar uma boa tarde e também já desde já um bom fim de semana, também para toda a sua família, para todos os ouvintes de Azen, para todos que cooperam com este programa, e toda a família agora. Que o anjo do Senhor, que é o perdão, te guarde e te proteja, meu irmão. Meu Gesiel, hoje amanheceu frio, o vento, e tá frio hoje, viu? Tá diferente desse dia todo.
0: Tá friozinho, hein?
8: Oh, irmão, foi possível. Então, vamos ganhar com o Cassiano, que fala portões celestial, viu?
0: Tá certo, tá bom.
8: Foi possível. Eu ofereço pra todos que estão ouvindo. Fica com Deus.
0: Fica na paz. Daqui a pouquinho tem mais participações. Você não pode ficar de fora, hein? Manda aí a sua mensagem. Quero interagir aqui pelo 71996-1059. Vamos juntos! Carimbando e dando glória! Música.

0: aí, você ouviu o Thales Roberto encerrando mais uma hora de músicas? Solta o cabo da nau. Em instantes, palavra pastoral. Pastor Valdomiro Pereira ministrando as escrituras hoje com o tema Mais que Vencedores. A palavra de Deus viva e eficaz, ministrada aqui na Vox. E já eu volto com mais uma hora de músicas. Fica ligado aí, hein? Lembrando que está chegando uma grande festa e eu tenho um convite especial para você. Vamos celebrar juntos o aniversário da congregação Assembleia de Deus SECBA. Grande alegria convidar você e sua família para celebrar conosco mais esse aniversário maravilhoso. 2 dias de grande festa, hein? Dias 8 e 9 de agosto, sábado e domingo, sempre das 18 às 21 horas. 2 noites de adoração, louvor, comunhão, ministração da Palavra de Deus, participação dos departamentos da igreja, cantores convidados e momentos especiais preparados para glorificar o nome do Senhor. Vamos agradecer por essa grande bênção. Assembleia de Deus SECBA. Dias 8 e 9 de agosto, você é o nosso convidado, é a nossa convidada. Esperamos por você. Já tem mais Tarde Vox, programação da família. Uma tarde de sucessos.
1: Hora certa.
0: Vox FM, agora 3 em ponto.
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tarde maravilhosa aqui na Vox. Bom estar com você. Vamos juntos na programação da família. Uma tarde de sucessos, agora 3h06. Começando mais uma hora com Renascer Praise.

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Sai o som do Nengo Vieira, David Cairo, Emmanuel. Agora 3h17, vamos juntos, celebrando a vida. Deus conosco, Emmanuel, o Senhor está conosco hoje também. E vamos aproveitando bem essa tarde para crescer na graça, no conhecimento, para falar do amor de Deus. Isso mesmo. Olha só, hein? Vox no ar 24 horas por dia. Tem gente chegando em casa agora, então seja bem-vindo, seja bem-vinda. Tem gente que está saindo, vá na paz também. E quem está nas estradas nos acompanhando, valeu pela carona, hein? Agora com o Gessinho, deixa eu adorar.

tempo de cantar. É tempo de cantar, meu irmão. Tudo que tem fôlego, louve ao Senhor. Vamos cantando, sim, louvando e adorando aqui na Vox. Eu lembro que já teremos a palavra pastoral, o pastor Valdomiro Pereira, ministrando as Escrituras, 4:30, hoje com o tema Mais Que Vencedores. E daqui a pouquinho também tem Ulisses Menezes, com as mais pedidas da programação. Ele que acompanha você aqui na noite da Vox. Às 22 horas tem Antônio Ferreira, por aí vai. A programação da 105.9, acompanhando você também no fim de semana, hein? Olha só, sabadão, imperdível aqui na Vox, reprisando os melhores momentos da semana, e domingos com podcasts especiais, muita música, mensagens, então continue com a gente. 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Vamos a 1983? De lá eu trago o Victorino Silva. A História do Futuro. Você se lembra desta canção? Toca no clássico também.

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2: O título de hoje é Guarde. Leitura bíblica, Tiago, capítulo 1, do versículo 19 ao 25. Versículo-chave: sede praticantes da palavra, e não somente ouvintes, enganando a vós mesmos. Tiago, capítulo 1, versículo 22. Estava viajando com meu marido e precisamos fazer uma escala em um país da América Latina, onde o controle de aeroporto é muito rigoroso. Antes do embarque, todas as bagagens de mão foram revistadas minuciosamente. Quando chegou nossa vez, colocamos nossas pequenas malas sobre a mesa para que fossem analisadas. O oficial abriu o zíper e, sem mexer em nada, fechou e me devolveu. Fez assim também em relação ao meu marido. Já acomodados dentro do avião, chegamos à conclusão de que a Bíblia, tanto a minha quanto a dele, que estava por cima de tudo que levávamos, de alguma forma constrangeu aquele agente, impedindo que ele revirasse os nossos pertences. Não falo isso por crer que o simples fato de portar uma Bíblia possa nos livrar de algo, como se ela fosse um amuleto místico ou de sorte. Porque alguma razão aquele homem, ao se deparar com ela, pode ter pensado que eu não oferecia risco ou que não estaria transportando nada ilegal. Mas sabemos que nem sempre é assim. Eu poderia ser realmente uma pessoa perigosa usando uma Bíblia como objeto para despistar minhas intenções. Porque a Bíblia, como livro, sendo levada de um lugar a outro, nas mãos ou numa mala, não vai produzir efeito em quem a carrega, tampouco em quem a vê. Num primeiro momento, pode até causar uma boa impressão, mas não se pode sustentar uma conduta ou obter mudança de caráter somente usando a palavra de Deus como acessório ou enfeite. É na leitura diária, na meditação, no estudo e na vivência, na prática, que iremos experimentar o poder de transformação que ela tem. Pegue sua Bíblia e segure-a bem perto do seu peito. Fique assim por alguns minutos e verá que nada aconteceu. É preciso abri-la, amá-la diariamente e cada vez mais, mergulhando nas verdades ali contidas. Guarde cada porção em sua mente, permitindo que ela revolucione sua vida e, por consequência, o mundo ao seu redor. Melhor do que levar sua Bíblia a todo lugar é levá-la dentro de você.
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3: A Rádio do Bem, acompanhando você nesta tarde maravilhosa, parcialmente nublada, hein? Conta pra mim como está você aí no trabalho também. Muita gente nos acompanhando. Vamos juntos, celebrando a vida, ouvindo música de qualidade, louvando e adorando aqui na Vox, agora com Matos Nascimento.

0: Vox, a Rádio do Bem. Rose Nascimento, Portões Celestiais. Agora 10 minutos para as 4, aqui você faz a programação comigo.
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0: Vamos lá, hein? Ótima tarde, carimbando e dando glória! Alô, minha irmã Cida, tá em Castro Alves. Alô para todos aí da Primeira Igreja Batista em Castro Alves. Parabenizando aqui o pastor Joel pelo aniversário, né, minha irmã? Deus abençoe, bom fim de semana. Josi em Florianópolis, Santa Catarina também, né? Mandando aqui os parabéns. Deus te abençoe, Josi. Bom fim de semana para você e família aí em Florianópolis. Muito bem. Quem mais? Raíssa está em São Roque de Ipirá, indicando músicas, oferecendo aqui para a mamãe Ruth, o pai Irênio, a irmã Rayane e a tia Maria. Está em Salvador, né? Valeu, Raíssa. Muito bem. Tem áudio chegando? Ninguém fica de fora. Vamos fazendo a programação juntos aqui, viu? É o endereço da alegria.
3: Boa tarde, meu Gabriel. A paz do Senhor.
0: Paz de Cristo.
3: Meu irmão.
0: Na benção.
3: Vamos conseguir dar um ótimo final de semana na presença dele. Meu Deus, que o Senhor já colocou pra mim de Sim. Marcos e Mateus e Daniel Samuel, o ladrão da cruz. Deus abençoe. Tarde parcialmente nubrada aqui, irmão Gabriel.
0: Olha.
3: Deus abençoe você e toda a sua família.
0: Deus abençoe, minha irmã.
3: E carimba que é top, mãe Adel.
0: Carimbando! Alô, São Miguel das Matas. Mais um áudio chegando. Ninguém fica de fora, hein? Aqui você faz a festa, manda sua mensagem. Alô, Muritiba, vem comigo.
4: Boa tarde, minha irmã Gisele Rodrigues. A graça e a paz de Jesus Cristo aí com todos nós.
0: Paz de Cristo, minha irmã.
4: Toda a nossa família, todo o povo de Azer.
0: Isso.
4: A família do bem. Passando aí um bom final de semana para todos nós. Todo o povo de Azer, todo o povo do bem.
0: Isso.
4: Amém, Azer, bate o seu voo aí pra mim.
0: Qual é?
4: Bênçãos que não tem fim.
0: Pronto.
4: Para você, minha irmã Moniquinha e todos de Azer que estão na escuta da Rádio Bem nessa sexta-feira maravilhosa. Ô, Glória, carimba que é top, em Muritiba, que é
0: carimbando! Alô, minha irmã Gal! Já toquei essa música, né? Ela já ouviu, claro que sim! Alô, Cruz das Almas!
5: Boa tarde, Gisele, aqui que tá falando aqui é Dedé, eu quero aproveitar o programa para quem quer mandar um boa tarde para...
0: Sim.
5: Justo lá tendo seus eventos, presbítero Hamilton, presbítero Andrei, presbítero Elias na Pumba e Eliel... E Dona Leonide, Dona Etelvina e Simone no lado dos idosos e
0: Olha
5: todos
0: aí.
5: Que estão sintonizados na 105.9 Rádio Bem, para não esquecer de ninguém.
0: Isso!
5: Deus te abençoe. Eu quero ver Nengo Vieira e Manuel.
0: Pronto, já tocamos também. Alô, Dedéu em Cruz das Almas. Para onde eu vou agora? Cadê o GPS, hein? Sumiu? Não, né? Tá aqui. Pronto.
6: Feira de Santana.
0: Feira de Santana? Audiência que não para de crescer, então vem comigo, vamos para a feira.
7: Boa tarde, irmão Gisiel, aqui é Maria de Feira de Santana, estou ligadinha na programação, gostaria de ouvir, é tempo de cantar, aquele louvor, eu não sei quem canta, mas eu gosto muito de ouvir.
0: Muito bem.
7: Deus abençoe, um abraço, boa tarde.
0: Um abraço, minha irmã, alô, Feira de Santana, já toquei essa música também, não foi? Lembrando, hein, gente... Entre 5 e 6 vai ter uma hora de música sem intervalos e a canção que você está indicando pode tocar também entre 5 e 6 hoje, hein? Finalzinho de tarde com muita música.
8: Ainda antes que houvesse dia, eu sou e ninguém que fosse fazer escapar das minhas mãos, operando eu, quem impedirá? Livro do profeta messiânico Isaías, capítulo de número 43, verso de número 13. A paz do Senhor Jesus Rodrigues, aqui o missionário Valdo Sanctivo.
0: Ô, meu irmão.
8: Deus abençoe toda a programação da Rádio Vox.
0: Amém.
8: Eu gostaria de pedir um louvor que tem por título... Filho Pródigo com Mato Nascimento, gostaria de oferecer a todos que estão na escuta, também oferecer àqueles que estão afastados dos caminhos do Senhor, que possa retornar rápido, Jesus está voltando, Deus abençoe, Jesus é o sextou.
0: Sextou, meu irmão, Jesus voltando, a volta do Senhor cada vez mais próxima, é verdade. Grande abraço aí, missionário Val. Alô, Sérgio do Táxi, tá em Cruz das Almas, bom trabalho aí, viu, mano? mais um áudio chegando.
1: Paz de Deus, a paz do Senhor, que a paz da saúde que eu tenha tudo.
0: Ô, meu irmão,
1: quero ver o novo convite no último, a história do futuro. Dedico a minha esposa para ter ações, dedico meu filho para a mim. Dedico para a Bahia, com o Inanitaque, dedico para você, para a Mônica.
0: Obrigado.
1: Para todos que fazem a programação aí na rádio, e que estava na rádio, que é uma bênção de Deus nosso lar.
0: Maravilha.
1: E daí também para o pastor Marco em Feira Santana.
0: Olha.
1: Na rodoviária, que é taxista.
0: Que bênção. Sou
1: taxista na rodoviária. Que Deus abençoe a todos e a paz para todos. Em nome de Jesus, para você também.
0: Grande abraço. Alô, Feira de Santana. Isso mesmo, viu? Na rodoviária, os taxistas, motoristas, todo mundo ligado aqui na Vox. Na estrada também. Alô, fim de semana chegando, hein? Muita gente viajando e nos acompanhando nas estradas. Alô, Gilmar Coutinho, tá em São Félix, né? Ótimo, valeu, mano, Deus abençoe. Aqui compartilhando conosco o Salmo 139. E mandando abraços aqui para a doutora Alda Veloso. Vai estar com a gente aqui ao vivaço, segunda-feira, 5 da tarde. Muita chuva no Recôncavo, não é isso, Gilmar? Pelo menos aí na região de São Félix. E ele está dizendo aqui uma grande verdade. Jesus está voltando. Shalom para você. Grande abraço, Gilmar. 71991615. Daqui a pouquinho a gente volta, hein? Já já tem mais uma hora de músicas na Vox. Eu tenho aqui uma grande informação para você, um convite maravilhoso. Olha, coloca na agenda, começa hoje, isso mesmo, começando hoje, 31 de julho, vai até o dia 2 de agosto, domingo, sempre às 18 horas, grande festa em Muritiba, celebrando os 46 anos da Assembleia de Deus na linda cidade de Muritiba. Tema: firmes na jornada e fiéis até o fim. Dias de muita adoração, louvor, edificação da Palavra de Deus, presenças confirmadas, presbítero Aleph Nascimento, Naramila Santos, pastor Pedro de Santinês, pastor Marcos Camilo, pastor Iris Conceição. Será um tempo de renovação espiritual e grandes bênçãos para toda a família. Pastor presidente Selemias Santos, grande abraço aí, pastor Selemias, para toda a família e todos que congregam na Assembleia de Deus Muritiba. Todo mundo convidado, né? Recôncavo em peso aí, convidado para participar dessa grande festa que começa hoje, vai até o dia 2 de agosto. Daqui a pouquinho volto aqui no Tarde Box. Continue com a gente na programação da família Uma Tarde de Sucessos.
9: Hora certa.
0: Vox FM, 3 para as 4.
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Ótima tarde para você, vamos juntos na Vox 4 e 4, anunciando o Evangelho do Senhor Jesus, dizendo que há um só Deus e um só mediador entre Deus e os homens, Jesus Cristo, homem. Ele vem para te salvar,

aí, Shot Santo, pode? Antes teve Samuel Messias, Os Planos de Deus, Ademar de Campos, Ele Vem Pra Te Salvar. Agora 4h17, em instantes, Palavra Pastoral, Pastor Valdomiro Pereira ministrando as Escrituras na Vox, hoje com o tema Mais Que Vencedores. Agora eu vou trazer mais um clássico, A Cada Hora Uma Canção Inesquecível. Essa canção que vamos trazer aqui, ela foi gravada no final de 1976, lançada no começo do ano de 1977. Marcou uma época, experiências com Deus, você vai lembrar. Shirley Carvalhais, Acima das Estrelas, passando aqui no Clássico da Hora.

Saúdo a todos com a paz de nosso Senhor e Salvador Jesus Cristo. Meus amados irmãos e meus amados amigos, que a bênção de Deus permaneça na vida de cada um e que você tenha uma vida vitoriosa. Olha, inclusive a palavra de Deus, ela nos fala sobre isso, Jesus Cristo falando com os seus seguidores, no livro de Romanos, no capítulo 8 e o versículo 37, ele diz assim: mas em todas essas coisas somos mais do que vencedores por aquele que nos amou. Olha, quem anda com Deus, quem vive para Deus, tem a convicção de que vai estar sempre vencendo. Mas, pastor, eu conheço algumas pessoas que enfrentam muitas dificuldades, enfrentam muitas lutas. Olha, e eu também conheço algumas pessoas. Mas alguém não pode dizer que venceu se não lutar. Alguém só pode dizer que venceu se lutar. E nós fomos chamados por Deus justamente para lutar contra o inimigo das nossas almas. O inimigo das nossas almas, que a própria Bíblia Sagrada nos mostra, que ele veio matar, ele veio roubar e ele veio destruir. Mas nós temos um Cristo que veio para dar vida e vida com abundância. Então nós lutamos todos os dias contra o inimigo das nossas almas. Ele que tem destruído as vidas, ele que tem destruído a cada momento pessoas que, infelizmente, não tem andado com Deus, não tem vivido com Deus. Mas alguém

poderia até perguntar, e pastor, e aquelas pessoas que andam com Deus e que às vezes enfrentam o mesmo problema que aqueles que não andam com Deus enfrentam? É bom lembrar uma coisa, estamos na terra, estamos sujeitos a algumas dificuldades e alguns problemas, mas imagina aqui o seguinte, até quando aquele que anda com Deus morre, ele morre com uma convicção de que vai morar no céu com o nosso Senhor e Salvador Jesus Cristo. E aí está a grande vitória. Me lembrei agora do apóstolo Paulo, quando já estava cansado, ele disse, combati o bom combate, acabei a carreira, mas guardei a fé. E agora, o que me resta é a coroa que o justo juiz me dará. Imagina aqui o seguinte, alguém que no final já dos seus dias, abre a boca e dá uma declaração dessa. O que é que ele está dizendo? Eu venci. Eu enfrentei obstáculos. Eu enfrentei lutas, mas não parei. Não caí. Não desanimei. Segui em frente de cabeça erguida e venci. Porque aqueles que andam com Cristo são mais do que vencedores. Então, nós precisamos sim, a cada momento, estar lutando contra o inimigo das nossas almas. Nós não estamos lutando contra A ou contra B, contra pessoas, não. Nós lutamos todos os dias contra o inimigo das nossas almas, pois a missão dele, como já falamos, é matar, é roubar e destruir. Mas, pastor, e quem é esse inimigo que está fazendo tudo isso? Imagina aqui o seguinte, ele usa pessoas. Ele usa pessoas para matar outras. Ele usa pessoas para projetar a destruição de outras pessoas. Ele usa pessoas para estar roubando. Aqueles que não andam com Deus, aqueles que não conhecem a Deus, infelizmente, abre espaço para ser usado ou usada pelo inimigo das nossas almas. Mas você, meu irmão e minha irmã, que um dia encontrou com Jesus Cristo mudou o nosso viver. Nós somos agora novas criaturas. Ele transformou a nossa vida, ele transformou o nosso viver. Nós agora somos novas criaturas e estamos obedecendo a palavra de Deus. E o que é que Deus, então, ele nos orienta? É estar amando a Deus sobre todas as coisas e o próximo como a si mesmo. Quando nós cumprimos esses dois mandamentos, nós estamos vencendo o inimigo das nossas almas. E a segunda coisa a vencermos é o pecado que tão de perto nos odeia. Para todos os lados que a gente vai, a gente observa o pecado. E é preciso a gente vencer. E como é que nós vamos vencer? Se Cristo estiver na nossa vida. Todo ser humano, ele é fraco, ele tem as suas dificuldades, ele tem as suas limitações. Mas quando nós abraçamos Jesus Cristo como nosso Salvador, quando nós passamos a viver para Cristo, e aí tem um versículo também que diz, não mais vivo eu, mas Cristo vive em mim. Paulo escrevendo, ele disse, eu posso todas as coisas naquele que me fortalece. Você não é mais forte do que ninguém, eu não sou mais forte do que ninguém. Não, mas aquele que nos fortalece, Jesus Cristo, que tudo pode, ele está nas nossas vidas. E ele vai nos dar força para vencermos o pecado, porque entendemos também que o salário do pecado é a morte. E não é só a morte física. O primeiro homem morreu fisicamente em virtude do pecado, e veio então, o salário do pecado veio a morte. Mas também existe uma morte que as pessoas não conseguem entender, aquelas, é claro, que não têm Jesus Cristo na vida, que não aceitaram a Cristo como Salvador, que é a morte eterna. Aquele que aceitou a Cristo como Salvador vai viver eternamente ao lado de Jesus Cristo, vivendo uma vida de paz, de alegria, de conforto. Mas aquele que permaneceu no pecado e não quis aceitar a Cristo como Salvador, infelizmente, vai ter uma vida eterna de sofrimento, de dor, de angústia,
que é a segunda morte. Então, meu prezado amigo e minha prezada amiga, você que está nos acompanhando, você que está nos ouvindo, aceita Jesus como teu Salvador. Jesus te ama. Ele permanece com as mãos estendidas sobre você, dizendo: vem a mim, aqueles que estão cansados e oprimidos, e eu vos aliviarei. E meu amado irmão e minha amada irmã, permaneça firme, adorando a Deus, servindo ao Senhor. Seja fiel até a morte, e você vai vencer, e você vai morar no céu com Jesus Cristo. E Jesus Cristo, então, nesse trecho bíblico, nesse versículo que lemos, especialmente a partir do versículo 31 do capítulo 8 de Romanos, nos mostra que nós somos mais do que vencedores. Nós não podemos, de forma nenhuma, ter medo do que acontece na terra. Mas por que não devemos e não podemos ter medo? Porque aquele que nos fortalece está nas nossas vidas e nos faz vencedores. Amém. Vamos orar. Maravilhoso Deus, Pai, que estás nos céus. Eu te agradeço, Pai, por esse momento. Deus eterno, meu Senhor, e te pedimos, Pai, por aqueles que se encontram desanimados. Ter ânimo, Senhor. Pai celestial, que eles sintam a tua presença e sintam o teu poder. Pai celestial, para que se levantem e possam dizer: eu sou mais do que vencedor por aquele que me ama, por aquele que nos ama, que é Jesus Cristo, o Filho de Deus. Pai celestial, visite aquele que está no leito da dor. O Senhor é poderoso para repreender toda a enfermidade. Visite aquele que está enfrentando problemas e dificuldades no lar. O Senhor é o príncipe da paz. Deus querido, Deus poderoso, nos ajuda em tudo, pelo poder do teu nome. Amém.

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2: Agora 6:04, uma excelente noite para você. Começando as mais pedidas da programação, aquelas músicas mais solicitadas durante o dia, retornando agora um oferecimento da sua igreja evangélica Assembleia de Deus na Bahia, na presidência do pastor Valdomiro Pereira da Silva. Você estava na companhia agradável da nossa doutora Alda Veloso e Gesiel Rodrigues, com uma médica no seu lar. Começando com Adriano, Lá Vem Jesus.

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1: Tá aí, você ouviu Marcelo Nascimento, Quem Me Tocou. Começamos com Adriano, Lá Vem Jesus. Agora 6:15, que bom saber que você está na sintonia. Obrigado pela sua audiência. Um abraço para nosso ouvinte, irmã Neide, ela está em Feira de Santana. Um abraço para você que está aí nesse momento no seu carro, me dando essa carona maravilhosa. Boa noite para você.

Aí você ouviu Aguinaldo e Rosângela, Quem Ele É, antes Gisele Cristina e Moisés Clayton, Depois de Atravessar. Agora 6h23.

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1: 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Álvaro Tito, voz e violão. Antes você ouviu Cícero Nogueira, Chuva de Verão. Agora 6h34 e continua
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você ouviu Gerson Rufino, Reconstrução, antes Daniel e Samuel, Viola Bola da Vez. Agora faltando 17 minutos para as 7.

0: você ouviu Nívia Soares, Intimidade. Finalizando as mais pedidas de hoje. Eu sou Ulisses Menezes, vou ficando por aqui, mas volto daqui a pouquinho, às 20 horas, com Tempo de Amar. Na sequência, vem um rápido intervalo e a voz do Brasil. Uma boa noite para você.
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0: Vox FM 6:55.
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1: Direto dos estúdios da Empresa Brasil de Comunicação, em Brasília, vem aí a Voz do Brasil.
2: Em Brasília, 19 horas.
1: Está no ar a Voz do Brasil. As notícias do governo federal que movimentaram o país no dia de hoje.
3: Olá, boa noite.
2: Boa noite para você que nos acompanha em todo o país.
3: Sexta-feira, 31 de julho de 2026.
2: Vamos ao destaque do dia.
3: Combustível renovável.
2: Gasolina com 32% de etanol começa a valer amanhã. Claudimário Carvalho.
4: De acordo com estudos técnicos, os veículos apresentam funcionamento adequado sem impactos relevantes no desempenho ou nos sistemas de combustível.
3: Educação. Professores e estudantes da rede pública de ensino podem acessar livros didáticos em formato digital.
2: São mais de 2.800 obras que podem ser acessadas pela conta gov.br. Natália Kuslick.
5: O catálogo reúne obras didáticas e literárias e abrange desde os anos iniciais do ensino fundamental até o ensino médio.
3: E hoje nós vamos falar sobre uma arte que é patrimônio cultural brasileiro.
2: Poesia pendurada no barbante, rima perfeita que conta as histórias do povo e do dia a dia do sertão. É o Cordel. O
3: projeto quer valorizar a atividade no país. Graziele Bezerra.
6: A iniciativa prevê atividades como seminários, tratamento de acervos e apresentação de cantadores, poetas e xilógrafos.
2: Hoje, na apresentação da Voz do Brasil, Luciano Seixas e Mariana Jungmann.
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2: A Caixa Econômica Federal conclui hoje o pagamento do lucro do Fundo de Garantia por Tempo de Serviço, o FGTS.
3: Quem tem direito já pode consultar o valor de recebimento.
2: Nós vamos conversar agora com a repórter Luana Karen, que vai explicar para a gente como funciona essa distribuição.
3: Luana, boa noite. Fala para a gente, então, desde quando é feita a repartição do lucro do FGTS?
7: Boa noite, Mariana, Luciano. Boa noite aos ouvintes da Voz do Brasil. Olha, desde 2016, o Fundo de Garantia por Tempo de Serviço, o FGTS, distribui parte do lucro obtido com aplicações em áreas como habitação, saneamento, infraestrutura e títulos públicos federais. A repartição é definida pelo Conselho Curador do Fundo, que estabelece tanto o percentual do lucro a ser distribuído quanto o índice usado para calcular quanto cada trabalhador recebe.
2: E como é que ficou a distribuição neste ano, Luana?
7: Olha, Luciano, neste ano o índice definido foi de 0,01868341. Para calcular o valor que irá receber, o trabalhador deve multiplicar o saldo existente na conta do FGTS em 31 de dezembro de 2025 por esse índice. Mas eu vou dar um exemplo para ficar mais fácil. Quem tinha R$10 mil de saldo naquela data vai receber R$186,83. De acordo com a resolução do Conselho Curador, 89% do lucro obtido pelo FGTS em 2025 serão distribuídos aos trabalhadores, o que equivale a R$13 bilhões. De acordo com o secretário de Proteção ao Trabalhador do Ministério do Trabalho e Emprego, Carlos Augusto Gonçalves, o valor é depositado em contas ativas e inativas.
8: Contas ativas são aqueles trabalhadores que têm vínculo. Contas inativas são aqueles trabalhadores que não têm mais vínculo empregatício, mas são beneficiados também, né, por essa distribuição de resultado. É só ele entrar no APPS, entrando do FGTS, constatar qual é o seu saldo, os trabalhadores e as trabalhadoras receberão essa distribuição de resultado nas suas contas através de uma correção do valor do saldo.
3: Agora, Luana, e o trabalhador pode sacar esse dinheiro já imediatamente?
7: Não, Mariana, só nos casos previstos em lei. É importante lembrar que o dinheiro creditado como repartição do lucro segue as mesmas regras do FGTS. Ou seja, ele só pode ser sacado em situações como a compra da casa própria, demissão sem justa causa, aposentadoria ou doenças graves. O valor foi creditado na conta do FGTS de pouco mais de 138 milhões de trabalhadores, Fiéis e pode ser conferido no aplicativo FGTS ou pelo Internet Banking da Caixa para quem é cliente do banco. Mariana e Luciano.
2: Obrigado, Luana, pelas informações ao vivo aqui na Voz do Brasil.
3: Passa a valer amanhã a gasolina com percentual obrigatório de 32% de etanol.
2: A medida entra em vigor por um período de 180 dias, prorrogáveis por mais 6 meses.
3: Baseada em estudos técnicos com veículos leves e motocicletas, a alteração amplia o uso de combustível renovável.
2: Além de reduzir a necessidade de importação de gasolina e reforçar a segurança energética nacional.
4: O governo do Brasil publica a resolução que institui temporariamente a gasolina E32 e a nova mistura começa a valer neste sábado, 1º de agosto. Com a mudança, o percentual obrigatório de etanol anidro na gasolina sobe de 30% para 32% em todo o Brasil. A medida tem validade inicial de 180 dias, com possibilidade de prorrogação por mais 6 meses. Segundo o Conselho Nacional de Política Energética, a alteração busca ampliar o uso de combustível renovável produzido no país, reduzir a necessidade de importação de gasolina e reforçar a segurança energética nacional. A decisão é baseada em estudos técnicos que avaliam veículos leves e motocicletas movidos exclusivamente a gasolina. Os testes analisam partida, aceleração, dirigibilidade, emissões e durabilidade dos componentes. De acordo com o relatório, os veículos apresentam funcionamento adequado sem impactos relevantes no desempenho ou nos sistemas de combustível. A resolução também estabelece que a adoção definitiva da gasolina E32 ou de misturas superiores vai depender de novas avaliações. Claudimário Carvalho, para a Voz do Brasil.
3: Obras didáticas e literárias na palma da mão. É o Programa Nacional do Livro e do Material Didático Digital.
2: Saiba agora como acessar livros da rede pública pela internet.
5: Uma plataforma permite que professores e estudantes da rede pública de ensino acessem livros em formato digital. O catálogo reúne obras didáticas e literárias e abrange desde os anos iniciais do ensino fundamental até o ensino médio. Como destacou Fernanda Pacobaíba, presidente do Fundo Nacional de Desenvolvimento da Educação.
9: Hoje, o nosso PNLD Digital reúne um acervo com mais de 2.800 obras, entre os livros didáticos e literários de diferentes etapas da educação básica. O leitor digital também conta com recursos de acessibilidade e personalização, como ajuste de contraste, espaçamento e navegação.
5: A avaliação das obras é realizada por professores especialistas do Banco de Avaliadores do Programa Nacional do Livro e do Material Didático, selecionados por uma comissão técnica. Os materiais didáticos de cada etapa de ensino se renovam a cada 4 anos. O acesso à plataforma pode ser feito pelo endereço pnld.fnde.gov.br com login realizado via gov.br. Reportagem Natália Koslick.
3: Na segunda-feira, começa a campanha de multivacinação para crianças e adolescentes menores de 15 anos.
2: Pais e responsáveis devem levar os jovens até a unidade básica de saúde para atualizar a caderneta de vacinação.
3: E atenção para quem mora nas cidades de São Paulo, Guarulhos e São Bernardo do Campo.
2: O Ministério da Saúde recomenda que os habitantes dessas cidades, com idade entre 0 e 59 anos, tomem vacina contra sarampo.
3: Até o dia 28 de julho, o Brasil confirmou 17 casos de sarampo nesses municípios de São Paulo. E a melhor forma de prevenir a doença é a imunização. Confira na reportagem de Pablo Mundim.
10: O sarampo é uma doença causada por um vírus e transmitida pelo ar. Os primeiros sintomas costumam ser febre alta, tosse, coriza, olhos avermelhados e mal-estar. Depois de alguns dias, aparecem manchas vermelhas que começam no rosto e se espalham pelo corpo, como explica o Dr. Tiago Cavalcante, médico de família.
11: Ele é um dos agentes mais contagiosos, porque geralmente uma pessoa que tem um vírus no seu organismo tem a capacidade de transmitir para até 18 pessoas ao seu redor. E o vírus pode ficar até 2 horas no ambiente ali circulando, né? Então isso ainda aumenta ainda mais a chance de ocorrer a transmissão. E basicamente os sintomas assim, lembra muito um quadro gripal. Aí logo depois, poucos dias obviamente, surgem as manchas vermelhas pelo corpo.
10: Mesmo com a eliminação da circulação contínua do vírus no Brasil, novos casos ainda podem surgir quando o sarampo é trazido de outros países. Por isso, especialistas reforçam que manter a vacinação em dia continua sendo a forma mais eficaz de evitar novos surtos. A vacina contra o sarampo é oferecida gratuitamente pelo SUS e faz parte do calendário nacional de vacinação. Na rotina, as crianças recebem duas doses, aos 12 e aos 15 meses de idade. Em situações de circulação do vírus, como ocorre atualmente nas cidades paulistas de Guarulhos, São Bernardo do Campo e São Paulo, a recomendação do Ministério da Saúde é a oferta da vacinação contra sarampo para todas as pessoas de 6 meses a 59 anos de idade, de forma indiscriminada, que moram nesses municípios. O Dr. Tiago Cavalcante reforça que a vacinação é fundamental para combater o vírus.
11: A ideia, para fazer até um comparativo, por exemplo, um incêndio, né, é que não surja a faísca que vai acender aquele incêndio. Então, por exemplo, se a população da cidade estiver vacinada, o vírus chega, pode até chegar, mas ele não encontra quem infectar, porque o nosso organismo, né, vai estar ali com a barreira de proteção bem ativa. E o vírus morre ali. E é o que a gente chama até da imunidade coletiva, da imunidade de rebanho.
10: O sarampo pode ainda causar complicações graves, como pneumonia, inflamação no cérebro e até levar à morte, principalmente em crianças pequenas e pessoas com baixa imunidade. Quem não sabe se recebeu todas as doses pode procurar uma unidade básica de saúde para verificar a caderneta de vacinação. Reportagem Pablo Mundim.
2: Se inscreveu no FIES, já pode checar se conseguiu o financiamento estudantil.
3: Prazo para confirmar as informações vai até a semana que vem.
2: E quem não foi selecionado já está na lista de espera para aguardar as próximas chamadas.
12: Nesta edição do FIES, o Fundo de Financiamento Estudantil, foram disponibilizadas 75 mil vagas em mais de 1.200 instituições de ensino. Com os resultados divulgados nesta quinta-feira, os pré-selecionados já podem completar as informações de suas inscrições até a próxima terça-feira, 4 de agosto. Quem não foi selecionado vai automaticamente para a lista de espera. E as novas chamadas serão realizadas entre 7 de agosto a 24 de setembro. O FIES concede financiamento a estudantes de graduação em instituições privadas que aderirem ao programa e que tenham avaliação positiva no Sistema Nacional de Avaliação da Educação Superior. Os estudantes podem conferir se foram selecionados no endereço acessounico.mec.gov.br/FIES. E para complementar as informações, acessar FIES Seleção, sem cedilha, Itil, aluno.mec.gov.br. Edinaldo Júnior para a Voz do Brasil.
3: Atenção, candidatos do Concurso Público Nacional Unificado, CNPU 2.
2: O Ministério da Gestão, Inovação e Serviços Públicos publicou no Diário Oficial da União de hoje nova classificação para recompor vagas remanescentes, não preenchidas e provimento de vagas adicionais.
3: Ao todo, são 702 pessoas classificadas, sendo 242 em vagas remanescentes e 460 em vagas adicionais.
2: Os convocados abrangem o INSS e o Ministério da Gestão e da Inovação e Serviços Públicos.
3: Os classificados devem acompanhar as próximas publicações para consultar procedimentos, prazos e orientações das próximas etapas do concurso.
2: Para saber mais, acesse gov.br/gestão/fique-por-dentro.
3: Ter documentos importantes na palma da mão facilita a vida de milhões de brasileiros e evita deslocamentos desnecessários.
2: Pela conta gov.br é possível acessar gratuitamente certidões e comprovantes usados para solicitar benefícios sociais, participar de concursos públicos e resolver diversas pendências de forma rápida e digital.
13: Você que tem a conta GovBR não precisa sair de casa para pegar uma série de documentos. Vários deles são muito importantes, por exemplo, para pedir o Bolsa Família, o Benefício de Prestação Continuada, BPC, a Tarifa Social de Energia Elétrica, para acessar o Minha Casa Minha Vida e outras políticas públicas federais. São mais de 10 certidões disponíveis para você baixar de graça pelo seu celular, tablet ou computador. Uma delas é a Certidão do Cadastro Único, que é essencial para o Bolsa Família, a isenção de taxas em concursos públicos e a carteira do idoso. No GovBR você ainda pode baixar a certidão da pessoa com deficiência, documento fundamental para o sistema de cotas nas universidades, escolas técnicas e empresas. Essa certidão também é exigida para a pessoa com deficiência pedir o BPC. Se você pretende se inscrever num concurso público, vai precisar da certidão de quitação eleitoral. Ela está entre as que podem ser baixadas na plataforma GovBR. Também é possível pegar a Carteira Nacional de Vacinação, o Cartão Nacional de Saúde, o Certificado de Antecedentes Criminais, a Certidão de Situação Cadastral do CPF e do CNPJ. Nessa mesma lista estão disponíveis as certidões negativas de débito da pessoa física, pessoa jurídica e do imóvel rural. Para acessar os documentos, você entra no aplicativo GovBR ou no site gov.br e clica em Atalhos GovBR. Depois, é só olhar a lista de certidões e baixar a que estiver precisando. Reportagem Carlos Oliveira.
3: Os CNPJs, que até hoje tinham apenas números, agora também poderão ter letras.
2: O primeiro CNPJ alfanumérico foi emitido hoje.
3: A ideia é garantir a continuidade das combinações no país.
14: O CNPJ, que identifica empresas, organizações e instituições, está de cara nova. Agora, pode conter também letras e não apenas números. É o chamado formato alfanumérico. A Receita Federal emitiu o primeiro CNPJ desse tipo, com letras e números, nesta sexta-feira. O novo padrão amplia a capacidade de inscrições nos próximos anos e não impacta os CNPJs já existentes, que continuam válidos. O modelo alfanumérico também não altera os direitos, obrigações ou a situação cadastral das pessoas jurídicas já existentes. Novos CNPJs ainda podem ser emitidos apenas com números, já que o limite do sistema ainda não foi esgotado. Empresas que usam CNPJ em seus processos devem verificar se os sistemas estão preparados para receber e validar códigos alfanuméricos. A Receita Federal informou que a emissão de CNPJs neste modelo será gradual e que vai acompanhar a transição. Graziela Mendonça para a Voz do Brasil.
2: Amanhã é dia do cordelista. Você conhece essa arte brasileira?
3: A literatura de cordel faz parte da identidade cultural e carrega histórias, tradições e saberes populares passados de geração em geração.
2: Um projeto lançado no Ceará tem o objetivo de fortalecer a preservação e a difusão dessa manifestação artística por meio de atividades de formação, pesquisa e valorização de cordelistas e xilógrafos.
3: Vamos conhecer mais na reportagem de Graziele Bezerra.
15: O trabalho de um artista popular atraiu a atenção do professor Alex Canuto de Melo para o cordel. Mas o sangue nordestino também teve voz no nascimento de Sabiá Canuto, filho de maranhense com piauiense, neto de sanfoneiro, que além de professor, é poeta e cordelista.
16: Então eu fiquei encantado naquele momento, conhecendo o mestre do pif com o cordel.
17: É galinha, pato, peru, pavão em mavestude, lá vai eu, fui, de avô pra neve.
16: E ele me instigou a buscar me enveredar nesse caminho da poesia popular, do cordel, e achar o meu caminho também a partir daí.
15: A literatura de cordel é considerada bem cultural imaterial pelo Instituto do Patrimônio Histórico e Artístico Nacional, IFAM, desde 2018. O nome cordel vem dos cordões ou barbantes, onde os folhetos ficavam pendurados para serem vendidos em feiras. Essa expressão artística teve forte expansão no Nordeste do Brasil a partir do final do século XIX. Poesia rimada, métrica perfeita. Para o professor Sabiá, um saber que precisa ser conhecido e preservado.
16: Então, através desse brinquedo que é o cordel e essa diversão, né? E você poder declamar, por exemplo, admiro o pica-pau no galho do angico, passo o dia inteiro, taco, taco, tico, tico, não sente dor de cabeça nem quebra a ponta do bico. Então, sem dúvida nenhuma, a gente precisa ampliar ainda mais esses acessos à literatura de cordel, né? A essa disseminação dessa cultura, né? A valorização dessa cultura.
15: Um projeto chamado Escola Brasileira de Literatura de Cordel e Xilogravura, lançado em Juazeiro do Norte, quer promover e valorizar ainda mais essa manifestação cultural. Para isso, a iniciativa do Ministério da Cultura, em parceria com as universidades regional e federal do Cariri, no Ceará, prevê atividades como seminários, oficinas, tratamento de acervos e apresentação de cantadores, poetas e xilógrafos, como explica Fanca Santos, coordenadora do projeto.
18: Serão aulas e espetáculos, nós teremos um congresso internacional de acervos muito importante, o tratamento técnico de todo um acervo que já está na UFCA, de Pedro Bandeira, Renato Casimiro, meu próprio acervo, entre outros, e vamos lançar uma linha de moda da Xilo, né, pensando na economia criativa.
15: As atividades devem acontecer até maio de 2027. A programação e informações sobre como participar serão divulgadas no perfil do Instagram, @escolabr de cordel e xilogravura. Reportagem Graziele Bezerra.
2: Mais do que museus, pontos de memória são espaços criados por comunidades para contar e guardar a sua própria história.
3: Essas iniciativas podem ser certificadas e habilitadas para a obtenção de apoios, financiamentos e parcerias.
2: A certificação como ponto de memória é uma titulação concedida pelo IBRAM, o Instituto Brasileiro de Museus.
19: A 40 quilômetros de Brasília, o Centro Histórico de Planaltina reúne casarões, praças e a Igrejinha de São Sebastião. Há também um museu histórico, onde é possível conhecer objetos e o modo de viver dos habitantes do final do século XIX. Todo o centro relembra a história do município, que antes de ser incorporado ao DF, pertencia a Goiás e já era um núcleo urbano mesmo antes da vinda da capital para o centro do país. Simone Macedo, presidente e fundadora da Associação dos Amigos do Centro Histórico de Planaltina, detalha o que é possível encontrar no local.
20: Além dele contar a história até os dias de hoje, Planaltina DF, ele tem também as atividades artísticas como montagem de exposições e também um dos principais eventos de arte contemporânea fora do eixo Brasília, né? É um ponto para que você chegue e viva o local como uma casa da época, né?
19: O Centro Histórico de Planaltina é considerado um ponto de memória, ou seja, uma iniciativa reconhecida por preservar e valorizar a história, a cultura e as memórias de um território ou grupo social. Raquel Teixeira, coordenadora de Museologia Social do IBRAM, explica qual o diferencial desses espaços.
21: Diferentemente de um museu tradicional, que tem a sua atuação baseada naquele tripé edifício, coleção ou acervo, né, e público, os pontos de memória desenvolvem processos museológicos que são baseados na relação território, memória e comunidade. Então a gente está falando de uma gama aí de processos museológicos que se dão fora dos ambientes museais tradicionalmente reconhecidos, né? São experiências que elas nascem do próprio protagonismo da comunidade.
19: Para um lugar ser reconhecido como ponto de memória, é preciso provar que a entidade responsável desenvolve programas, projetos e ações de museologia de caráter social. Com a certificação, o ponto de memória passa a estar apto a participar de políticas e instrumentos previstos para esse tipo de iniciativa, como explica Raquel Teixeira, do IBRAM.
21: Que pode favorecer a participação em editais, em parcerias com instituições públicas e privadas. É claro, observadas as regras específicas de cada um desses instrumentos, né? E é também uma ferramenta importante para que os pontos de memória possam se conhecer uns aos outros e, a partir daí, desenvolverem ações conjuntas, em parceria, fazerem cooperações.
19: Por meio de uma plataforma online, é possível cadastrar um projeto para certificação e acompanhar o processo desde a etapa de inscrição. E a população pode ter informações detalhadas sobre o histórico de atuação de cada um desses locais. O endereço é pontosdememoria.museus.gov.br. Reportagem Márcia Fernandes.
3: O próximo prazo final para atualizar o cadastro destinado à concessão da licença de aquicultor foi prorrogado até 31 de dezembro de 2026.
2: A atividade pode ser realizada em águas marinhas, rios e lagos.
3: Entre as espécies cultivadas estão peixes, camarões, algas, rãs, peixes ornamentais, ostras e mexilhões.
2: A licença permite o trabalho dentro da lei, a comercialização sem riscos de multas e é requisito para obtenção de crédito rural.
3: Quem explica é a Secretária Nacional de Aquicultura do Ministério da Pesca e Aquicultura, Fernanda de Paula.
0: Além de dar segurança jurídica à sua atividade, o RGP Aquicultor, ele facilita a venda do pescado produzido para a indústria de beneficiamento e também para exportação. E como funciona a atualização agora? As nossas superintendências federais de pesca e aquicultura nos estados continuam recebendo, analisando e dando andamento normal aos processos de concessão e renovação da licença. Além disso, as regras relativas ao monitoramento obrigatório da aquicultura e aos trâmites antigos de renovação estão temporariamente suspensas, garantindo um período tranquilo de transição para o produtor.
2: Mais informações na página do Ministério da Pesca em gov.br/mpa.
3: E essas foram as notícias do governo federal.
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2: Fique agora com as notícias do Poder Judiciário e do Congresso Nacional. Boa noite, bom fim de semana.
3: A gente volta na segunda-feira. Boa noite.
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23: STF suspende cobrança de mais de 255 milhões de reais em uma disputa judicial entre Petrobras e uma empresa de engenharia. TSE realiza entre 3 e 9 de agosto a primeira edição da Semana Nacional do Sistema Eletrônico de Votação. STJ define que revisão administrativa pode cancelar benefício previdenciário por incapacidade concedido judicialmente. Boa noite, eu sou Marcela Luiza. O Supremo Tribunal Federal suspendeu a cobrança de mais de 255 milhões de reais em uma disputa judicial entre a Petrobras e uma empresa de engenharia. A decisão envolve a forma como o valor da dívida deve ser corrigido. Judite Aragão.
24: A discussão é sobre o índice usado para atualizar o valor da condenação. A empresa FDS Engenharia de Óleo e Gás defendia que a dívida fosse corrigida pelo IPCA, com um acréscimo de juros de 1% ao mês. O Tribunal de Justiça do Rio de Janeiro concordou com esse cálculo. A Petrobras recorreu ao STF. A empresa alegou que a correção deveria ser feita apenas pela taxa Selic, como já definiu o Supremo em outros julgamentos. Com esse critério, o valor da dívida é de 237 milhões e 800 mil reais, quantia que já foi depositada em juízo. A diferença entre os dois cálculos passa de 255 milhões de reais. Ao analisar o caso, o ministro Alexandre de Moraes afirmou que, quando a sentença não define qual índice de correção deve ser usado e apenas faz referência à lei, deve ser aplicada a taxa Selic. O ministro lembrou que a Selic já inclui correção monetária e juros de mora. Por isso, ela não pode ser somada a outros índices. Como a sentença original não estabelecia um índice específico de atualização, Alexandre de Moraes suspendeu o cumprimento da decisão até o julgamento definitivo do processo.
23: Tribunal Superior Eleitoral dá início à primeira edição da Semana Nacional do Sistema Eletrônico de Votação. Na próxima segunda-feira, dia 3 de agosto, o TSE vai abrir a urna eletrônica para estudantes do Centro de Ensino Médio Elefante Branco, em Brasília. Juliana Cariri.
25: A atividade vai ser conduzida pelo coordenador de tecnologia eleitoral do TSE, Rafael Azevedo, e pelo ministro substituto do tribunal, Nauê Bernardo Pinheiro de Azevedo. Os dois são ex-alunos da instituição. A iniciativa busca ampliar o conhecimento dos alunos sobre o sistema de votação e também vai abordar temas como assinatura digital, sigilo do voto, fiscalização dos sistemas eleitorais, testes de segurança e as etapas de auditoria.
23: A Justiça do Trabalho reforçou o combate ao

0: sem interferir no andamento aí do processo trabalhista. A nova resolução também amplia a definição de assédio eleitoral, melhora a identificação dessas ações no sistema da Justiça do Trabalho e reforça o monitoramento dos processos, para garantir mais rapidez e eficiência no acompanhamento dos casos.
1: INSS pode cancelar administrativamente benefícios por incapacidade concedidos por decisão judicial. Esse entendimento foi adotado pelo STJ sob o rito dos recursos repetitivos. Fátima Uchoa.
2: Com a tese fixada pela primeira sessão, juízes e tribunais de todo o país devem adotá-lo em casos com a mesma questão jurídica. Para o STJ, como esses benefícios dependem da permanência da incapacidade do segurado, o INSS tem o dever legal de fazer revisões periódicas para verificar se essa condição continua existindo ou não. O cancelamento somente é válido se forem observadas as garantias do devido processo legal administrativo, com a realização de perícia médica, a notificação do beneficiário e a oportunidade de apresentar defesa antes da interrupção do benefício. O relator foi o ministro Teodoro Silva Santos.
1: 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Uma boa noite e um bom fim de semana.
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5: Eu sou Paula Groba.
6: E eu sou Ricardo Nakaoka.
5: E estes são os destaques de hoje do Jornal do Senado, que começa agora.
6: Avança projeto que cria cotas para jovens que deixam abrigos ao completar 18 anos.
5: Sancionada lei que amplia a divulgação do Disque 180 para vítimas de violência.
6: Lideranças indígenas buscam apoio do Senado para recuperação de áreas degradadas pelo garimpo.
5: Boa noite.
6: Boa noite.
5: Jovens que passaram a infância e a adolescência em abrigos ou casas-lares podem ter mais facilidade para ingressar em universidades e institutos federais.
6: A Comissão de Direitos Humanos do Senado aprovou uma proposta que cria cotas para quem deixa o acolhimento institucional ao completar 18 anos. A reportagem é de Rodrigo Rezende.
7: Um projeto aprovado na Comissão de Direitos Humanos, de autoria do senador Jorge Cajuru, do PSB de Goiás, quer garantir aos jovens que vivem ou viveram nessa situação até os 18 anos, ou seja, não foram adotados e alcançaram a maioridade, uma cota nos processos seletivos para o acesso ao ensino superior e às escolas técnicas federais. O relator do projeto, o senador astronauta Marcos Pontes, do PL de São Paulo, afirma que a ideia colabora com a diversidade no meio acadêmico.
8: A proposição realiza a importante missão de conferir oportunidades a pessoas oriundas de acolhimento institucional. Lembrando que acolhimento institucional é diferente de instituições como a Fundação Casa, com menores infratores. É outro tipo de público. Ademais, atua para fortalecer a diversidade nos ambientes educacionais brasileiros, garantindo que pessoas com experiências distintas possam receber e compartilhar conhecimentos essenciais para a comunidade acadêmica e para a construção de sociedade mais justa e, portanto, mais equânime.
7: Marcos Pontes incluiu no projeto uma previsão de avaliação a cada 10 anos dessa política de cotas. A proposta segue para análise da Comissão de Educação do Senado.
5: E por falar em educação, um dos principais destaques do primeiro semestre no Senado foi a aprovação do novo Plano Nacional de Educação. A lei estabelece as metas e as diretrizes que vão orientar as políticas públicas para todos os níveis de ensino até 2034.
6: O texto já foi sancionado pela Presidência da República. Repórter Márcio Maturana.
9: Já sancionado pelo Executivo, o novo Plano Nacional de Educação define diretrizes, metas e estratégias até 2034 em todos os níveis, inclusive a educação superior. Entre as metas estão garantir que todas as crianças da educação infantil estejam na escola e que pelo menos 60% das que têm até 3 anos tenham acesso a creches. A relatora da proposta na Comissão de Educação, senadora Tereza Leitão, do PT de Pernambuco, destacou um mecanismo para evitar que as metas fiquem apenas no papel.
10: Este plano tem um diferencial do anterior. Ele tem um monitoramento bienal. A fiscalização, o monitoramento estão previstos.

0: para que ele seja um plano para valer.
1: Também foram aprovados a criação da Universidade Federal Indígena, o incentivo ao empreendedorismo no ensino médio, um regime especial para estudantes impedidos de frequentar aulas por saúde, gravidez ou amamentação, e a inclusão da educação financeira, fiscal, securitária e previdenciária como tema transversal.
2: O Executivo também sancionou a lei que torna obrigatória a divulgação do serviço 180 para denúncias de violência contra a mulher.
3: Pelo texto, os serviços da Central de Atendimento à Mulher deverão ser obrigatoriamente publicizados em meios de comunicação de massa e em locais de grande circulação. Repórter Ruth Gomes.
4: Pela lei, escolas, hospitais, transportes públicos, órgãos públicos, locais de eventos, além de meios de comunicação, promoverão a divulgação de como vítimas e pessoas que têm conhecimento de que a violência está ocorrendo poderão pedir ajuda. Já o senador Wellington Fagundes, do PL de Mato Grosso, ressaltou a importância de unir forças em prol de salvar vidas, independentemente de espectro político.
5: Um tema que não tem partido, não tem ideologia e não pode mais esperar. Quando o assunto é defender a vida, não existe disputa política. Existe, sim, o dever de agir.
4: Relatora do projeto na Comissão de Constituição e Justiça, a senadora Mara Gabrilli, do PSD de São Paulo, resgatou o histórico da Central de Atendimento à Mulher. Ela lembrou que o serviço começou prioritariamente como um canal de orientação e, a partir de 2014, passou a registrar denúncias diretas com encaminhamento e acompanhamento junto à rede especializada.
2: Pesquisadores indígenas das regiões Norte e Centro-Oeste visitaram o Senado nesta quinta-feira para participar de uma reunião com consultores legislativos e representantes do portal E-Cidadania na Comissão de Meio Ambiente.
3: Eles querem aumentar a articulação política em prol de projetos de recuperação de áreas degradadas pelo garimpo. A reportagem é de Marcela Diniz.
6: Os pesquisadores indígenas que visitaram o Senado são dos povos Yanomami, Munduruku e Enauenê Naui. Os objetivos da visita foram conhecer mais o Senado e investir na incidência política em busca de apoio a projetos de recuperação ambiental em áreas destruídas pelo garimpo. As lideranças também querem a total desintrusão de seus territórios. O pesquisador Reginaldo Pocho Munduruku explicou que os indígenas precisam do parlamento, inclusive no orçamento, para garantir recursos para ações sociais ambientais.
7: A gente tem como objetivo de restaurar 106 hectares, né, dentro do nosso território. A nossa região foi degradada pela garimpo ilegal, né? Então, tudo isso impactou a nossa saúde dos povos indígenas, a vida da flora, né, como os plantios de palmeiras, açaizeiros, contaminou também o nosso alimento, o peixe, né?
6: Em reunião com consultores do Senado na Comissão de Meio Ambiente, os pesquisadores indígenas ficaram sabendo, por exemplo, da oficina legislativa oferecida pelo E-Cidadania, portal por meio do qual é possível sugerir uma ideia que poderá virar um projeto de lei de verdade. O secretário do colegiado, Ayrton Aragão Júnior, explica que essa ferramenta pode ser útil, por exemplo, nas escolas indígenas.
8: Para aproximar também os jovens indígenas e as lideranças desse processo e dessa possibilidade de participação dentro do E-Cidadania aqui no processo do Senado Federal.
6: Pesquisa da Fiocruz de 2024 mostrou que 94% dos Yanomami de 9 aldeias invadidas por garimpos tinham alto nível de contaminação por mercúrio. Entre os Munduruku, um levantamento deste ano feito com gestantes mostra a contaminação de 97% das mulheres.
2: E os eventos climáticos extremos registrados nos últimos dias no país confirmaram a previsão dos especialistas.
3: Em dois debates realizados no Senado em maio, cientistas alertaram para a força do fenômeno El Niño este ano. Repórter César Mendes.
9: As chuvas intensas no sul e os vendavais no Rio e em São Paulo, registrados no mês de julho, confirmam o alerta dos especialistas de que o El Niño será forte este ano. Para o senador astronauta Marcos Pontes, do PL de São Paulo, é preciso aprimorar a legislação para enfrentar de forma adequada esses fenômenos.
10: Para proteger a população dos eventos que vão acontecer.
9: Segundo o climatologista Carlos Nobre, o El Niño acelera o jato de circulação atmosférica que vem do Pacífico em direção à América do Sul. E vários estudos têm apontado evidências de que o El Niño será muito forte este ano.
11: Esses eventos nos últimos dias de chuvas muito fortes no Rio Grande do Sul, isso é relacionado com o El Niño.
9: O senador Hamilton Mourão, do Republicanos Gaúcho, pediu que o Plano Nacional de Proteção e Defesa Civil determine a realização de simulações anuais nos municípios mais atingidos pelos fenômenos climáticos.
3: Com a edição de Paula Groba e trabalhos técnicos de Eliseu Caires, o Jornal do Senado fica por aqui. Acompanhe agora as notícias do Tribunal de Contas da União e da Câmara dos Deputados. Boa noite.
2: Boa noite e um bom fim de semana.
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13: O Tribunal de Contas da União apresentou os resultados de um conjunto de auditorias sobre as chamadas transferências especiais, conhecidas como emendas PIX. A fiscalização analisou 100 repasses destinados a 73 municípios e 2 estados, que somaram R$ 198 milhões de reais. O relatório apontou problemas em 82% das transferências examinadas. Entre as principais falhas estão deficiências na prestação de contas, irregularidades em licitações, pagamentos sem comprovação e falta de transparência na aplicação dos recursos. O prejuízo potencial foi estimado em 49 milhões de reais. O tribunal fez recomendações para fortalecer o controle, aumentar a transparência e melhorar a fiscalização das emendas parlamentares. Saiba mais em tcu.gov.br.
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14: Projeto facilita acesso à justiça gratuita para inscritos no Cadastro Único.
15: Parlamentares aprovam benefícios para motoristas com bom histórico.
14: Comissões finalizam análise de proposta que incentiva o voluntariado.
16: Boa noite. Câmara finaliza a votação de projeto que incentiva voluntariado. Acompanhe os detalhes com a repórter Maria Neves.
17: Aprovado na Comissão de Constituição e Justiça da Câmara dos Deputados, projeto que estimula a atuação de jovens como voluntários em instituições de acolhimento de pessoas idosas com deficiência e crianças na primeira infância. A proposta determina ainda que os jovens voluntários também terão acesso a serviços de acolhimento durante o período de atuação. As regras serão definidas na regulamentação da lei. A relatora, a deputada Laura Carneiro, do PSD do Rio de Janeiro, explica que a medida representa mais um incentivo para aproximar jovens de pessoas idosas e com deficiência em instituições de acolhimento.
18: É uma tentativa de unir jovens com pessoas idosas e com pessoas com deficiência. Então, esse jovem, né, que está no serviço voluntário, vai ser habilitado para trabalhar nos abrigos, enfim, nas áreas de recebimento, que são de acolhimento, tanto de pessoas com deficiência como de idosos.
17: Ao apresentar o projeto, o deputado Roberto de Lucena, do Republicanos de São Paulo, argumentou que os jovens têm interesse em ingressar no mercado de trabalho e na universidade. Para ele, o Estado, ao valorizar o trabalho social e voluntário, estimula o acesso desses jovens tanto à vida acadêmica quanto ao mercado de trabalho, além de estimular o exercício da cidadania. A deputada Laura Carneiro promoveu pequenos ajustes no texto. O principal deles é uma mudança para assegurar que a participação no voluntariado não seja uma condição obrigatória para o acesso do jovem a serviço de acolhimento social. Segundo a parlamentar, a alteração é necessária para preservar a gratuidade da assistência prevista em lei. Da Rádio Câmara de Brasília, Maria Neves.
12: Trabalho.
14: O projeto que amplia reconhecimento de profissionais da radiologia deu mais um passo na Câmara. Saiba mais com a repórter Sofia Peçanha.
19: A Comissão de Constituição e Justiça aprovou o projeto que atualiza a regulamentação das profissões de técnico e tecnólogo em radiologia e de bacharel em ciências radiológicas. A proposta, já aprovada pelo Senado, altera a lei que regula o exercício das profissões da área desde 1985. Entre as mudanças está o reconhecimento formal das categorias de bacharel, tecnólogo e técnico em radiologia, além da ampliação das áreas de atuação profissional. O texto busca adequar a legislação às novas tecnologias utilizadas em exames e tratamentos de saúde, além de atividades industriais e de segurança que utilizam radiação. O projeto já havia sido aprovado pela Comissão de Saúde. Na reunião, o relator, o deputado Ricardo Silva, do PSD de São Paulo, destacou a importância desses profissionais para o funcionamento dos serviços de saúde.
20: Eles buscam beneficiar os profissionais técnicos em radiologia, os quais têm atuação relevante nos serviços de saúde, principalmente na produção de exames radiológicos indispensáveis ao diagnóstico de patologias.
19: Além de atualizar as regras para o exercício da profissão, o texto determina quem pode obter registro nos Conselhos Regionais de Técnicos em Radiologia, estabelece regras para a supervisão das técnicas radiológicas e reforça exigências relacionadas à proteção radiológica e à segurança dos trabalhadores e usuários dos serviços. Na prática, a proposta busca dar mais segurança jurídica aos profissionais ao definir quem pode atuar em cada atividade e quais são as responsabilidades de cada função. Durante a votação na Comissão de Constituição e Justiça, a deputada Érica Cocai, do PT do Distrito Federal, defendeu a proposta, afirmando que uma das principais mudanças é o reconhecimento dos tecnólogos em radiologia na legislação.
21: E por fim dizer que nós temos uma legislação que é uma legislação antiga, que não previa o tecnólogo, e tecnólogo agora vai poder fazer concurso público. Tecnólogo vai poder adentrar na saúde como tecnólogo. Portanto, é um reconhecimento.
19: Como a proposta que atualiza a regulamentação dos profissionais das técnicas radiológicas sofreu alterações durante sua análise na Câmara, ela retorna agora ao Senado para análise dessas modificações. Da Rádio Câmara de Brasília, Sofia Peçanha.
22: Justiça.
16: Inscritos no Cadastro Único para Programas Sociais, o CadÚnico, poderão ter acesso facilitado à justiça gratuita. A repórter Silvia Munhato tem os detalhes.
23: A Câmara aprovou o projeto que prevê a concessão de justiça gratuita de maneira imediata a quem estiver inscrito no Cadastro Único para Programas Sociais, o CadÚnico. A autora do projeto, a deputada Maria do Rosário, do PT do Rio Grande do Sul, diz que a mudança tem o objetivo de facilitar o acesso à justiça, evitando que a pessoa tenha que comprovar novamente que tem baixa renda.
24: Se o judiciário reconhecer o CadÚnico, essa pessoa que passou pelo Centro de Referência e Assistência Social, pelo CRAS e que está no CadÚnico, quando chegar no judiciário, o judiciário vai ter uma economia processual muito grande. Ele não precisa mais revisar documentos sobre a situação econômica da família.
23: Segundo a deputada, quem não estiver no CadÚnico, mas atender aos critérios atuais de vulnerabilidade adotados pela Justiça, continuaria tendo que fazer a comprovação de renda. A proposta que permite aos inscritos no CadÚnico acessar a Justiça gratuita sem a necessidade de comprovação de renda seguirá agora para a análise do Senado. Da Rádio Câmara de Brasília, Silvia Munhato.
22: Transportes.
14: Comissão aprova projeto que estabelece benefícios para motoristas com bom histórico. A repórter Júlia Lopes nos conta quais são.
25: Motoristas profissionais com bom histórico no trânsito poderão receber benefícios se estiverem inscritos no Registro Nacional Positivo de Condutores. A proposta do deputado Duda Ramos, do Podemos de Roraima, foi aprovada na Comissão de Viação e Transportes da Câmara dos Deputados. O Registro Nacional Positivo de Condutores é voltado ao cadastro de motoristas que não cometeram infrações de trânsito nos últimos 12 meses. Com a nova proposta, passa a constar no sistema dados como a ausência de infrações gravíssimas, participação em cursos de direção defensiva e histórico de condução sem acidentes. O relator do projeto, deputado Ricardo Aires, do Republicanos do Tocantins, explica que motoristas profissionais são aqueles que exercem atividades econômicas, como motoristas de aplicativo e caminhoneiros. Para ele, a medida beneficia não apenas os condutores, mas também os consumidores.
26: Esse projeto é importante por dois significados. Primeiro, porque ele vai, de um lado, prestigiar e demonstrar o motorista que tem boas práticas de trânsito, e, por outro lado, também oferecer para a população, principalmente as pessoas que dependem desse tipo de serviço, aqueles melhores motoristas para que eles sejam contratados ou premiados na sua atividade econômica.
25: No texto, os benefícios concedidos aos condutores incluem redução no valor de seguros de veículos, acesso prioritário a vagas de emprego e condições diferenciadas em financiamentos e locações de veículos. O projeto, que busca conceder vantagens a motoristas profissionais inscritos no Registro Nacional Positivo de Condutores, inclui a medida no Código de Trânsito Brasileiro e segue agora para análise na Comissão de Finanças e Tributação. Da Rádio Câmara de Brasília, Júlia Lopes.
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22: Desenvolvimento Regional.
16: A Comissão de Desenvolvimento Urbano aprovou o uso de royalties do petróleo para financiar a tarifa zero no transporte urbano. A repórter Fabielle Pires nos conta como deve funcionar.
0: Quando o petróleo é extraído, uma parte da riqueza gerada retorna para os cofres públicos. São os royalties, recursos que podem ser usados para financiar serviços e investimentos em benefício à população. A Comissão de Desenvolvimento Urbano da Câmara dos Deputados aprovou uma proposta que destina parte dos royalties para a gratuidade nos transportes públicos do Brasil. A iniciativa é conhecida como Tarifa Zero e deve facilitar o transporte público e a mobilidade urbana. Ao apresentar o projeto, o deputado Gilmar Tato, do PT de São Paulo, defendeu que a Tarifa Zero contribui para a redução da desigualdade social, melhora a qualidade de vida nas cidades e incentiva o uso do transporte coletivo. O relator da proposta, deputado Hildo Rocha, do MDB do Maranhão, defendeu que a mudança na lei dos royalties não trará prejuízos.
1: Não vai aumentar o preço de combustível e também não vai diminuir o rendimento das empresas. E vai resolver um grave problema que existe. Porque no momento em que tivermos a tarifa zero de transporte público, as empresas que estiverem trabalhando, seja ela da iniciativa privada, uma concessionária ou uma empresa estatal, vai ter o dinheiro certinho lá todo mês, a tarifa atualizada, para que eles possam fazer um bom transporte público.
0: O projeto, que destina parte dos recursos dos royalties de petróleo para a tarifa zero de transporte público, segue para análise da Comissão de Viação e Transportes. Da Rádio Câmara de Brasília, Fabielle Pires.
22: Educação.
14: Comissão de Educação aprova projeto de estímulo à integração entre empresas de pequeno porte e ensino profissionalizante. A reportagem é de Maria Neves.
17: A Comissão de Educação da Câmara aprovou o projeto do deputado Júnior Mano, do PSB do Ceará, que busca estimular a integração entre instituições de ensino profissional e as micro e pequenas empresas. Pelo texto, os órgãos públicos responsáveis pela política de educação profissional e tecnológica terão de criar cadastro com vagas de emprego como forma de estimular a contratação dos formados pelas instituições de pequeno porte. Na opinião do relator, deputado Luiz Lima, do Novo do Rio de Janeiro, a iniciativa é importante porque as microempresas e empresas de pequeno porte são as que mais empregam no país, mas também são as que encontram maior dificuldade para a contratação de mão de obra qualificada.
4: A gente tem mão de obra específica escassa, que com esse projeto a gente vai ajudar a superar esse obstáculo. A gente está falando de mais profissionalização, que é a vontade dos estudantes. A gente está criando facilidade entre as instituições de ensino, públicas e privadas, para que tenha uma maior interação com o mercado de trabalho.
17: De acordo com o levantamento do SEBRAE, em 2025, as micro e pequenas empresas respondiam por cerca de 97% dos negócios ativos no país, com quase 22 milhões de empreendimentos que seriam responsáveis por 26,5% do Produto Interno Bruto Nacional. Além disso, o estudo aponta que 7 em cada 10 novos empregos formais do país estão nas empresas de micro e pequeno porte. Luiz Lima reforça que quando a educação profissional está em sintonia com as necessidades dessas empresas e articulada com programas de apoio ao empreendedorismo juvenil, há consequências positivas na formação e na integração com o mercado de trabalho. Além da criação do cadastro de vagas em micro e pequenas empresas, a proposta determina que o poder público estimule a abertura de negócios e a formalização de empresas de pequeno porte. A medida ainda prevê a oferta de apoio especial para jovens empreendedores. A proposta ainda será analisada pela Comissão de Constituição e Justiça antes de poder seguir para o Senado. Da Rádio Câmara de Brasília, Maria Neves.
5: Saúde.
16: Comissão de Educação aprova diretrizes para parto humanizado no SUS. A repórter Sofia Peçanha explica como ficou a proposta.
19: A Comissão de Educação da Câmara dos Deputados aprovou o projeto que estabelece diretrizes para tornar mais humanizado o atendimento às mulheres durante a gestação, o parto, o nascimento do bebê e o pós-parto no Sistema Único de Saúde, o SUS. Durante a votação, a comissão alterou o projeto. Em vez de apenas modificar a Lei Orgânica da Saúde para incluir regras específicas sobre o parto humanizado, o novo texto passou a reunir um conjunto mais amplo de diretrizes para atenção à gestação, ao parto, ao nascimento e ao puerpério no SUS. O projeto original previa obrigações mais diretas para o serviço de saúde, com foco na garantia de condições para o parto humanizado e na presença de acompanhante. Já o novo texto amplia esse alcance e passa a organizar princípios gerais de atendimento, com ênfase na autonomia da mulher e na estruturação da rede de atenção materna e neonatal, como ressaltou a relatora da proposta, a deputada Lídice da Mata, do PSB da Bahia.
6: Portanto, esse projeto ele sintetiza uma contribuição, uma preocupação de deputados homens e deputadas mulheres de diversos partidos. E esta é a riqueza dele. Nós estabelecemos diretrizes que visam humanizar a relação do parto, portanto, da mulher, da parturiente, com os médicos e profissionais que integram aquele momento de sua vida.
19: Entre as medidas previstas estão a garantia da presença de acompanhante escolhido pela gestante durante todo o atendimento, a possibilidade de apoio de doula, o fortalecimento da atuação de enfermeiras obstétricas, obstetrizes e parteiras tradicionais, além da ampliação do acesso à anestesia obstétrica, conforme protocolos do Sistema Único de Saúde. Segundo a relatora, a humanização do atendimento depende da qualificação permanente dos profissionais de saúde e da construção de ambientes mais acolhedores e seguros para mulheres e recém-nascidos.
6: Então, esse é um momento especial na vida da mulher, na vida de uma família, com consequências para o resto da sua vida, né, de um parto bem realizado, confortável, e por isso mesmo ele merece uma série de orientações que foram aqui definidas.
19: O texto final também reuniu contribuições de 57 projetos que estavam sendo analisados em conjunto e que também tratam do atendimento neonatal. Agora, a proposta segue para análise da Comissão de Saúde. Da Rádio Câmara de Brasília, Sofia Peçanha.
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5: Economia.
14: Comissão aprova projeto que busca evitar cobrança de imposto sobre imposto. A repórter Silvia Munhato explica a questão.
23: A Comissão de Finanças e Tributação da Câmara aprovou proposta que proíbe incluir imposto na base de cálculo do próprio imposto em qualquer esfera de governo. A mudança também foi aprovada na reforma tributária em 2023, no processo de eliminação do ICMS, PIS, COFINS, IPI e ISS. Os novos tributos da reforma, o Imposto sobre Bens e Serviços e a Contribuição sobre Bens e Serviços, serão cobrados apenas no consumo de produtos e serviços, o que garante a não incidência de tributos durante a sua elaboração ou fabricação. O relator, deputado Kim Kataguiri, do Missão de São Paulo, afirma que a cobrança de imposto sobre imposto é uma anomalia brasileira.
3: A gente está vedando isso, impedindo que isso aconteça em qualquer estado, município ou mesmo no âmbito da União, porque de fato é uma anomalia que a gente tem no sistema tributário brasileiro. Não à toa, isso impede tanto investimento aqui no Brasil, principalmente no setor produtivo.
23: A proposta será analisada agora pela Comissão de Constituição e Justiça, antes de seguir para o plenário. Da Rádio Câmara de Brasília, Silvia Minhato.
22: Últimas notícias.
16: Rodrigo de Castro, do União de Minas Gerais, comemora a aprovação na Comissão de Constituição e Justiça de proposta de emenda à Constituição que limita a alíquota do IPVA a 1%. Relator da matéria, o deputado explica que o objetivo é reduzir a carga sobre os consumidores.
5: Ela visa beneficiar o consumidor brasileiro, que hoje paga até 4%, em alguns estados 4,5%, e que passará a pagar no máximo 1%. Então, por exemplo, em Minas Gerais, no meu estado, vai haver, que cobra 4%, vai haver uma diminuição de 75% do valor do IPVA. Ela tramitou de maneira recorde na Câmara, na CCJ, e foi aprovada de maneira unânime, ou seja, os deputados da CCJ entenderam que essa PEC diminui imposto no Brasil e faz justiça tributária.
16: Rodrigo de Castro ressalta que o próximo desafio é aprovar a proposta na comissão especial. O parlamentar considera o atual modelo de cobrança do IPVA dos proprietários de veículos um dos mais injustos do mundo. Termina agora o jornal Câmara dos Deputados, produzido pela Rádio Câmara, com trabalhos técnicos de Wellington Teles e apresentação de Val Monteiro e Paula Bittar. Boa noite.
14: A Voz do Brasil volta na segunda-feira. Boa noite.
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1: Louvai ao Senhor, louvai a Deus no seu santuário, louvai-o no firmamento do seu poder, louvai-o pelos seus atos poderosos, louvai-o conforme a excelência da sua grandeza, louvai-o com som de trombeta, louvai-o com o saltério e a harpa, louvai-o com o tamborim e a dança, louvai-o com instrumentos de cordas e com órgãos, louvai-o com címbalos sonoros, louvai-o com címbalos altissonantes. Tudo quanto tem fôlego, louve ao Senhor, louvai ao Senhor.
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1: Estamos juntos, começando mais um Tempo de Amar. Meditamos no Salmo 150.
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Tá aí, começamos com Gisele Cristina e Moisés Cleiton. Outra vez, o mar. Tá valendo a sua participação, 9916-1059. Você pode mandar um boa noite, compartilhar a palavra de Deus.

0: você ouviu Alexandre Bernardino, Eu Te Escolhi. Prepare o seu coração, vem aí, palavra pastoral com o pastor Valdomiro Pereira. Eu tenho certeza que Deus vai fazer, vai falar mais uma vez ao seu coração. Eu volto já já.
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livro de São João, no capítulo de número 11, começando no versículo 23. Está escrito assim: Disse-lhe Jesus, teu irmão há de ressuscitar. Disse-lhe Marta, eu sei que há de ressuscitar na ressurreição do último dia. Disse-lhe Jesus, eu sou a ressurreição e a vida. Quem crê em mim, ainda que esteja morto, viverá. E todo aquele que vive e crê em mim, nunca morrerá. Crês tu isso? Meus amados irmãos e meus amados amigos, cada dia que passa, eu me alegro mais na presença de Jesus Cristo. Infelizmente, tem muita gente que até lê a Bíblia, ou está sempre ouvindo falar do poder de Deus, da bondade de Deus, mas não consegue desfrutar desse poder e da bondade de Deus. Se todos os homens conseguissem entender o poder de Deus, o projeto de Deus e a vontade de Deus, estaria com certeza adorando a Deus de dia e de noite. Lembrando sempre que a maior necessidade do homem é alcançar o perdão dos pecados para ir morar no céu com Jesus Cristo. É ter a certeza de salvação. Mas, meus amados irmãos e meus amados amigos, se nós olharmos para todas as coisas que existem na Terra, a gente vai ver o poder de Deus, como ele se manifesta para abençoar o ser humano. A chuva que cai na terra, o sol, o ar, todas as coisas boas para o ser humano, que foram projetadas por Deus, como é importante. E olhando para a história da humanidade, a gente vai ver que desde o princípio também, o homem se afastou da presença de Deus. Mas mesmo assim, Deus não abandonou o homem. Deus permanece abençoando o homem. É claro, a própria Bíblia registra que Deus ama o homem, mas ele aborrece o pecado. Ele aborrece

0: aborrece o pecado e ama o pecador. E por esse grande amor de Deus para com a humanidade, é que nós somos abençoados. E a maior alegria que temos é que um dia nós vamos morar no céu com o Senhor. Temos a convicção de que esta vida que estamos vivendo, ela passa, passa rápido. É interessante. A gente, em vez em quando, escuta alguém falando sobre a morte de alguém, na rádio, na televisão, e geralmente se fala a idade daqueles que morreram. Uma criança de alguns meses, criança de ano, pessoas que já viveram 90 anos ou quase 100 anos, ou até mais de 100 anos. Mas o certo é que mesmo que as pessoas não queiram morrer, todos nós temos convicção de que esse momento vai chegar. Para mim, vai chegar para você, vai chegar para todos os homens. Mas tudo isso também já foi anunciado pelo próprio Deus desde o princípio. Quando Deus disse ao homem que no dia que ele comesse da árvore da ciência do bem e do mal, morreria ou viria morte sobre a humanidade. E todos eles então terão que passar por esse momento. E eu gosto sempre de lembrar que aqueles que estiverem servindo a Deus no dia da volta de Jesus Cristo não vão experimentar a morte. Mas meu irmão e minha irmã, eu falei da minha alegria em servir a Deus e agora quero mostrar a minha alegria em servir a Deus relatando um pouco dos versículos que lemos. Jesus Cristo esteve aqui na terra porque também o próprio Deus prometeu que Jesus Cristo viria para resgatar o homem, para salvar o homem. E Jesus Cristo veio, quando Deus olha dos céus à terra e não viu sequer um justo, todos tinham pecado, todos tinham se afastado de Deus, Deus enviou o seu Filho amado Jesus Cristo a esta terra. E ele veio, nasceu por obra e graça do Espírito Santo, através também de Maria, claro, e durante o período em que esteve aqui na terra, ele ensinou os homens a se afastar do pecado, a andar com Deus e, durante o seu ministério, além de anunciar a necessidade do arrependimento, ele operou muitas maravilhas. E em um determinado momento, um dos seus amigos morreu. Este amigo, por nome Lázaro. E Jesus Cristo, ao tomar conhecimento da enfermidade de Lázaro, de acordo à própria Bíblia Sagrada, Jesus Cristo continua uma caminhada e só depois de 4 dias que Lázaro tinha morrido é que Jesus Cristo chega na casa do seu amigo Lázaro. Olha, para as irmãs de Lázaro, inclusive uma delas que conversou com Jesus, ela demonstrou, eu diria até que uma decepção, pois Jesus não ter voltado logo ou ter vindo logo visitar o seu amigo. Ela declara, se o senhor tivesse aqui, meu irmão não teria morrido. O que é que ela estava então dizendo para Jesus? Jesus, por que o senhor não veio logo? Quando nós mandamos avisar, quando o senhor teve conhecimento da morte do nosso irmão, o senhor não veio. Se o senhor tivesse aqui, ele não teria morrido. E aí eu falei da minha grande alegria em servir a Deus, é porque o meu Deus, o seu Deus, meu irmão e minha irmã, não é limitado. O nosso Deus, ele é poderoso. E todo poder está nas mãos dele. Ele controla todas as coisas. E aí alguém poderia me perguntar, mas pastor, e por que então tanto mal na terra, se Deus controla todas as coisas? É bom lembrar que o mal é uma escolha do próprio homem. O homem escolheu o mal. Deus não quer que o homem pratique o mal, que o homem mate outro, que o homem vá para a prostituição para pegar determinados males ou enfermidades. Deus quer que o homem viva bem. Mas o homem, infelizmente, escolhe o mal. Mas quando Jesus Cristo chega na casa de Lázaro e que a sua irmã questiona sobre a presença de Jesus Cristo ali, naquele lugar, e que Lázaro tinha morrido, mas que se Jesus estivesse presente, não teria acontecido a sua morte. E aí Jesus Cristo, então, passa a falar com a irmã de Lázaro, dizendo o seguinte: Lázaro, o nosso amigo, ele dorme. Quando ele disse aos seus discípulos que estaria visitando o Lázaro, ele falou que Lázaro estava dormindo. Mas quando ele chega na casa de Lázaro, a irmã diz: Jesus, se o senhor estivesse aqui, o meu irmão não teria morrido, ou Lázaro não teria morrido. E Jesus lhe diz: o seu irmão vai ressuscitar. Ele vai ressuscitar. Mas, meus amados irmãos e meus amados amigos, Marta e Maria, a sua própria irmã, já conheciam a orientação ou o ensino da ressurreição. E Marta diz a Jesus: eu sei que há de ressuscitar na ressurreição do último dia. Olha, nós falamos que Jesus Cristo, ao tomar conhecimento da enfermidade de Lázaro, não foi logo à casa de Lázaro para visitá-lo. Quando ele decide ir à casa de Lázaro, ele diz aos seus seguidores que Lázaro estava dormindo, tinha dormido. Lázaro, Jesus Cristo, quando fala de Lázaro dormindo, Jesus fala da própria morte. Lázaro teria morrido. E Jesus Cristo agora fala da ressurreição. E Marta diz que sim, que ele ressuscitaria no último dia. Mas Jesus olha para Marta e diz: eu sou a ressurreição e a vida. Quem crê em mim, ainda que esteja morto, viverá. Meus amados irmãos e meus amados amigos, este Jesus que nós estamos aqui falando é o mesmo, ele não mudou. Ele ressuscitou a Lázaro e ele sim hoje também tem poder para ressuscitar. Ele é o Senhor Todo-Poderoso, ele tudo pode e nós cremos no poder do Senhor. Mas o mais importante é que mesmo que alguém morra e seja sepultado, o que importa é que um dia ele vai ressuscitar para ir morar no céu com Jesus Cristo, se ele está fazendo a vontade de Deus, se ele está sendo fiel a Deus. E aí, nós que estamos nesses dias esperando a volta gloriosa de Jesus Cristo, precisamos ter também essa convicção de que ele é a ressurreição e a vida, e quem crer nele, ainda que esteja morto, viverá. Mas o Senhor ainda diz: e todo aquele que vive e crê em mim, nunca morrerá. Interessante isso aqui. Ele fala que aquele que crer nele, não é? Aquele que está crendo nele, tem que ter a convicção de que ele é a ressurreição e a vida, e ainda que esteja morto, viverá. E na sequência, ele diz que todo aquele que vive e crê nele, nunca morrerá. Aquele que vive e crê nele, nunca morrerá. Meu amigo e meu irmão, olha, todo homem tem que lutar para se ver livre da morte eterna, da condenação eterna. E eu falei no início desta fala, ou desta mensagem, que a maior preocupação do homem deve ser com a salvação, com a morada no céu. E aquele que confia no Senhor, aquele que crê nele, aquele que vive para ele, não morre, ele vai permanecer vivo. Vivo espiritualmente, vivo adorando a Deus, vivo servindo a Deus, porque a morte para o salvo não é o fim. como é claro também não é o fim, a morte para o pecador. Existe tão somente uma diferença. Aquele que morre pecando vai sofrer eternamente. Aquele que morre servindo a Deus vai viver feliz eternamente. Por quê? Nós vamos deixar essa terra para ir morar no céu com o nosso Senhor e Salvador Jesus Cristo. Então, meu amado irmão e meu amado amigo, é preciso continuar crendo que o Jesus Cristo que ressuscitou Lázaro, o Jesus Cristo que também foi morto, crucificaram, e ao terceiro dia ressuscitou, e está vivo e vivo para sempre. Este mesmo Jesus é o dono da nossa vida. Se morrermos antes da volta de Jesus, com certeza iremos ressuscitar para morar eternamente com Ele. Se no dia da volta dEle estivermos vivos e fiéis a Ele, vamos ser transformados e vamos morar no céu também com Ele para sempre. Aquele que anda com Jesus, aquele que aceitou a Jesus como Salvador, é preciso crer. E se você crer, meu irmão e minha irmã, você vai permanecer fiel ao Senhor. E você, meu amigo ou minha amiga, se crer também nesta palavra, você vai aceitar a Jesus Cristo como Salvador. Você vai frequentar uma igreja, você vai ler a Bíblia e vai permanecer sendo fiel ao nosso Deus. E aí, então, a razão da minha grande alegria em servir a este Deus. Volto a lembrar. Jesus ressuscitou Lázaro. Jesus também foi crucificado e ressuscitou ao terceiro dia. E aquele que permanece crendo em Jesus Cristo vai viver eternamente no céu com o Senhor. Foi para isso que ele veio a esta terra, foi para perdoar os meus pecados e também perdoar os teus pecados. Amém? Vamos orar. Maravilhoso Deus Pai que estás nos céus, eu te agradeço pela tua palavra. E te peço, Senhor, que a tua palavra penetre na vida de cada pessoa. Aqueles que ainda não te conhecem como Salvador, que possam reconhecer que são pecadores e que precisam do teu perdão. Aqueles que já te aceitaram como Salvador, que permaneçam fiéis te servindo, com a certeza de que um dia iremos morar no céu contigo. Aqueles que já dormem no Senhor irão ressuscitar. Aqueles que estiverem vivos no dia do arrebatamento vão ser transformados e vão morar no céu contigo. Ó Deus eterno, Deus maravilhoso, nós aguardamos esse momento especial de deixarmos essa terra e morarmos contigo para sempre. Pai Celestial, visite também aqueles que se encontram enfermos e com o teu poder, Senhor, repreenda toda a enfermidade. Te peço também por aqueles que estão enfrentando dificuldades na família. Tu és o príncipe da paz. Visite a cada lar. E que a tua bênção, Senhor, permaneça em cada casa. É o que eu te peço e te agradeço.
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0: Aí você ouviu Alexandre Silva, Deus faz assim. Antes, palavra pastoral com o pastor Valdomiro Pereira. Vem aí um rápido intervalo. Continuemos louvando, adorando, agradecendo, declarando todo o nosso amor ao nosso Senhor e Salvador Jesus Cristo. Eu volto já já.
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2: Hora certa.
0: Vox FM 8:53.
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0: Pois é, esse é o nosso Deus, o Deus Todo-Poderoso, Deus que cuida de nós nos mínimos detalhes. Aí você ouviu Alice Maciel, Vai Queimar.
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0: E vamos juntos até as 10. Um abraço para você que está na sintonia, ouvindo a gente pela primeira vez. Bem-vindo, bem-vinda. Um abraço para Gilmar Coutinho, está na cidade de São Félix também. Domingos em Governador Mangabeiras, Neide em Feira de Santana, Péricles em Cachoeira. E você, onde quer que esteja, vamos juntos até as 10.
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